0: ironia, boa disposição e outros humores.
1: Caríssimo Sr. Strigio, dizeis-me que tenha paciência e eu respondo-vos que já tive em quantidade suficiente para compor 3 óperas e ainda reger um coro inteiro de ingratos, entre cantores que adoecem sempre no dia do ensaio, copistas que erram as notas mais simples e senhores que desejam música nova todas as semanas. Como se fosse pão fresco, resta-me apenas o consolo de rir para não chorar. Se a música por vezes soar melancólica, não culpeis a minha imaginação, mas a realidade que a inspira com tanto zelo. Vosso amigo, cansado, mas fiel, Cláudio Monteverdi.
0: Era o ano de 1620 e Cláudio Monteverdi, o grande mestre da ópera italiana do primeiro barroco, escrevia estas palavras a Alessandro Strigio numa bela tarde veneziana ensolarada. O tom é de um queixume, sim, mas um queixume bem humorado. Um desabafo aqui e ali irónico, típico entre dois amigos de longa data e numa fase de maturidade do alto dos seus 50 anos de idade. Strigio, um velho camarada dos tempos de Mantua, assinou alguns dos primeiros libretos de ópera que o talentoso Monteverdi pôs em música. Entre elas, L'Orfeo, essa referência pioneira no decurso da história da música.

0: O bom humor, a boa disposição, é muitas e muitas vezes um incorrigível aliado da ironia. Que o diga Georg Friedrich Händel, o grande gênio alemão que fez de Inglaterra a sua casa nos últimos 40 anos da sua vida. As duas últimas décadas desse capítulo da sua biografia foram marcadas por episódios de algumas maleitas, das quais Händel tentou sempre sair vitorioso. Dos seus aposentos na Brook Street de Londres, em meados de 1737.
1: Soube que corre pela cidade o rumor de que perdi completamente o juízo. Lamento desapontar os meus inimigos, mas continuo na posse plena da minha sanidade, embora o corpo tenha decidido fazer greve por algum tempo. Dizem também que não voltarei a compor, é isso? Só posso responder que se Deus me devolver a saúde, a música virá atrás, e em quantidade suficiente para cansar quem já está cansado de mim. Enquanto isso, agradeço a todos os médicos pela sua dedicação em explicar-me, com grande seriedade, coisas que nem eles próprios parecem entender.
0: Nesse ano de 1737, de muito má memória para Händel, o compositor teve um enorme revés financeiro com as suas produções operáticas em Londres, a juntar-se também à debilidade da sua saúde. Händel não se deixou abater e viajou até às termas de Hachen, na Alemanha, onde rapidamente se recuperou e, pragmático, virou o grosso das suas atenções para a oratória, género com o qual, como sabemos, teve o seu maior êxito, Messias.

0: O bom humor, na sua natureza mais brincalhona, inócua, também se cruza com a prática musical, como nos conta Wolfgang Amadeus Mozart numa carta para a sua esposa Constanze, quando ela estava, tal como Handel antes, também a banhos nas termas desta feita, em Baden, 9 de outubro de 1791.
1: Querida e amada esposa, foi com grande prazer e alegria que, assim que voltei da ópera, encontrei a tua carta aqui à minha espera. A ópera foi novamente apresentada com a sala cheia e a ovação e repetição de números habitual. Quando começou a ária de Papageno com o Glockenspiel, eu entrei pelos bastidores, pois hoje deu-me uma espécie de desejo de tocar o Glockenspiel. Então eu fiz uma brincadeira. Assim que a Schikaneder parou numa pausa, eu toquei um arpejo. Ele assustou-se, olhou para o palco e viu-me. Na repetição, quando ele chegou à mesma parte, eu não toquei nada. E desta vez ele também parou e não continuou a cantar. Eu adivinhei o que lhe ia na cabeça e toquei outro acorde e ele deu um estalo no seu Glockenspiel e gritou: "Cala-te!" Toda a gente se riu. Acho que com esta piada muitos dos espectadores perceberam pela primeira vez que não é o próprio Papageno que toca o Glockenspiel. Já agora, não podes imaginar o quão encantadora a música soa quando se ouve de um camarim perto da orquestra. Soa muito melhor do que no balcão. Assim que voltes, vais ter de experimentar. Irei partir para Baden no próximo sábado, de certeza. Poderemos sair para ir ao casino e na segunda-feira voltamos juntos para casa. Adeus, minha querida. Beijo-te 1 milhão de vezes e sou para sempre teu.

0: A boa disposição não será, talvez, uma das imagens de marca do genial Ludwig van Beethoven, mas o mestre de Bona, quando queria ou precisava, sabia ser bem-humorado e até, se preciso, contornar a realidade com alguns laivos de boa disposição. Numa bela manhã, sentado à mesa de casa na efervescente Viena de 1799, Beethoven escreve ao seu amigo Nikolaus Zmeskal, um barão, oficial húngaro, violoncelista amador e confidente de Beethoven em algumas missivas epistolares de cariz mais bem-humorado, talvez até para suavizar alguns pedidos mais delicados.
1: Caro Conde de Música, espero que o seu sono esteja melhor e desejo-lhe hoje um bom apetite e boa digestão, que é tudo o que é necessário para a existência de um homem. E mesmo assim, temos de pagar um preço tão elevado por tudo. Sim, caro Conde, fiel amigo, os tempos são difíceis. O nosso tesouro está vazio, os nossos rendimentos são baixos e nós, graciosíssimo senhor, somos obrigados a humilhar-nos e a pedir-lhe um empréstimo de 5 florins que lhe devolveremos nos próximos dias. No que respeita aos documentos, ordenaremos a investigação mais rigorosa, pois, em caso de fraude, estamos decididos a punir severamente o criminoso. Adeus, caríssimo amigo e conde de música, o seu mais afetuoso Ludwig van Beethoven, diretamente dos nossos aposentos de composição.
0: A boa disposição e outros humores. Tantas vezes também uma máscara para confrontar ou provocar sobre assuntos mais controversos. A 22 de março de 1829, Fanny Hensel envia um desses recados, cheio de ironia, a Karl Klingemann, um músico amador, um diplomata, secretário da delegação de Hanover em Londres durante uma boa parte da sua vida, e que se tornou um amigo próximo da família de Fanny, especialmente do seu irmão Felix Mendelssohn, de quem seria mesmo o amigo mais próximo. Fanny Hensel a Karl Klingemann, 22 de março de 1829.
2: Quase me esquecia de lhe agradecer por ter concluído, apenas pelo meu cartão de noivado, que eu era uma mulher, tal como aconteceu com Johann Anton André. Na minha parte, já sabia há muito tempo, uma vez que um noivo também é um homem como André. Aliás, o facto de a nossa miserável natureza feminina ser promovida todos os dias, a cada passo da vida, pelos mestres da criação, é algo que poderia levar alguém à fúria e, assim, privá-la da sua própria feminilidade.
0: A ironia humorística de Fanny Hensel, onde o motivo da diferenciação de tratamento e status entre homens e mulheres marca muitas vezes presença, está também pautada numa carta para Cecil Mendelssohn, sua cunhada, a quando do nascimento do filho de Cecil e Felix Mendelssohn, de Berlim, a 21 de fevereiro de 1838.
2: Na esperança de que a tua boa saúde te permita ler uma carta agora e com a intenção de te preparar para um saudável tédio, endereço esta carta a ti, querida Cecil. Quero dizer-te o quanto estamos felizes com o teu exemplar período de resguardo e todas as tuas virtudes como esposa. Certamente deves sentir uma alegria infinita em pegar no teu bebê ao colo e amamentá-lo tu mesma. Como aguardo ansiosamente ver-te assim. A tua admirável calma é também uma das qualidades indispensáveis para a amamentação. Que sorte do Félix de não ter de dar de mamar ao filho. A mãe natureza sabia muito bem o que estava a fazer quando nos deixou toda a responsabilidade da maternidade. Gostava de ver um homem assumir esta tarefa pelo menos uma vez. No entanto, quero deixar este assunto de lado, porque, quem sabe, se a tua mãe pode não permitir que leias a carta sozinha e vai lê-la para ti. E aí eu vou ficar envergonhada à frente dela. Na verdade, tenho um medo terrível da tua mãe. O nosso tão comentado concerto de diletantes foi lançado com um estrondoso sucesso anteontem. Arrecadou 2.300 dólares e não custou praticamente nada. Mas não acreditarias na quantidade de vaidades triviais, grandes...
0: Nessa mesma Berlim gelada de fevereiro de 1838, Fanny aqueceu a alma e os humores do público berlinense com uma rara e muito aclamada apresentação pública como pianista num concerto de caridade, onde tocou o concerto para piano em sol menor do seu irmão Félix.

0: 1943, Áustria. Está à porta o inverno. Gaetano Donizetti regressa a Viena depois de uma temporada em Paris. Chegou o novo ano de 1844 e em meados de janeiro, Donizetti escreve à sua amiga Giuseppina Appiani em Milão. Appiani era uma figura famosa da aristocracia milanesa, uma beldade em cujo salão Donizetti marcou presença assídua como convidado poucos anos antes, entre 1841 e 1842. A 22 de janeiro de 1844, escrevia-lhe com um rasgado bom humor que se confunde com a natureza dramática que lhe corre nas veias, mas também com uma generosidade tantas vezes rara entre compositores.
1: Aqui estamos. O que quer dizer com aqui estamos? Sim, aqui estamos. Depois de tanto silêncio, foi por causa do longo silêncio que eu disse aqui estamos. Bandido. Ora, ora, preguiçoso. Exatamente. Ah, mas diga-me, esses epítetos não incomodam? De modo algum, senhora. Estou disposto a ouvir tudo e a suportar tudo de uma amiga. Muito pelo contrário, sou a sua inimiga mortal. Não acredito nisso. Já ouvi dizer isso, mas de forma mais polida, que respira e o seu coração

0: palpita apenas por Verdi e até a sua própria carta atrai, mas aprovo a sua paixão. Enquanto amar artistas de grande talento, eu irei estimá-la. Não me pode ofender. A minha vez de ter a sua simpatia já passou. É necessário que outro ocupe o lugar. O mundo quer novidades. Afinal, outros cederam-nos o lugar, pelo que devemos cedê-lo a outros. Tenho o prazer de o ceder a pessoas talentosas, como Verdi. A amizade é sempre apreensiva, mas tenho a certeza do sucesso deste jovem. Os venezianos irão apreciá-lo tanto como os milaneses, pois os corações são iguais em todo lado. O talento conquista a admiração em todo o lado. Em todo caso, se o sucesso não corresponder às expectativas dos seus amigos, isso não impedirá o bom Verdi de ocupar em breve um dos mais honrados lugares na corte dos compositores. Não pude enviar-lhe Dom Sebastião, pois, como sabe, os editores têm sempre contratos entre si para publicar algo em Paris, Viena, Itália, Inglaterra, etc., no mesmo dia, para evitar intrigas. Cheguei aqui no final do ano, 6 dias depois, apanhei uma febre, 12 dias, fui obrigado a ficar em casa. Hoje apresento-me pela primeira vez a Sua Majestade, a Imperatriz. La Montenegro é aguardada aqui como uma nova estrela. Aguardo as suas cartas como orvalho benéfico que cai suavemente. Abraço toda a família por mim, depois o Sr. Sandrini e depois não se esqueça da querida Miss Bianchi e o manuscrito de Manzoni e as suas queridas filhas e o pintor e o atelier e as minhas opiniões e a minha vinda à Itália.
1: Apesar de começar o ano de bom humor, 1844 foi um ano difícil para Donizetti. Sintomas de paralisia e demência cada vez mais graves levaram a sua saúde a deteriorar-se crescentemente. 4 anos depois, faleceu. Mas ainda teve tempo, força e as boas graças da inspiração para escrever a sua derradeira ópera, inspirada na história, de final também infeliz, de um português bem nosso conhecido, Dom Sebastião.

0: volta à boa disposição, ao bom humor e a um pouco de ironia cómica. É um belo dia de primavera em 1893, quando em Génova, um bem-humorado Giuseppe Verdi põe no papel, rindo de si próprio, um episódio caricato selado para a posteridade numa carta ao seu amigo Eduardo Mascheroni. 27 de abril de 1893.
1: Querido Mascheroni, não és o único privilegiado. Eu também cometi um grande erro. Não te rias, porque corro o risco de me matar. Ouve e podes bem ficar estupefacto. Queria ser agradável pela primeira vez na vida e falhei redondamente. Enviei um retrato meu ao proprietário do Quirinale e coloquei no destinatário Sr. Bruni, proprietário do Hotel Quirinale, etc, etc. Quando o Boito estava de partida para Milão ontem à noite, gritou em fá sustenido: mas é Bruno e não é o proprietário do Quirinale. Ah, e quem é? Ele não sabia. Furioso, peguei num revólver, era de chocolate, e disparei-o para a boca. E ainda estou vivo. Ai, ai, e ainda vivo. É vivo ancora. Atiro-me para os teus braços. Salva-me, salva-me. O que podes fazer? O que devo fazer?

0: Paris, 1907. Claude Debussy, para quem o humor é quase omnipresente nas suas cartas, como tantas vezes na sua música, escreve ao seu grande amigo, o musicólogo e crítico Louis Lalois, sobre o humor, mas de outro compositor, seu bem conhecido. 8 de março de 1907.
1: Perguntas-me sobre Ravel e eu reconheço os sinais da tua ingenuidade habitual. Mesmo que não aches que ele tenha encontrado exatamente o seu caminho, ele poderá agradecer-te por lhe teres apontado um. Mas aqui entre nós, acreditas mesmo na música humorística? Para começar, isso não existe por si só. Tem sempre de haver um pretexto, seja através das palavras ou de um contexto. Dois acordes com os pés para o ar ou em qualquer outra posição curiosa nunca serão intrinsecamente engraçados e só se poderiam tornar assim de forma empírica. Concordo contigo, Ravel é extraordinariamente talentoso. Mas o que me incomoda é a atitude que adota de ser um ilusionista, ou melhor, um faquir a lançar feitiços e a fazer brotar flores das cadeiras. O problema é que um truque de ilusionismo obriga sempre a uma preparação e depois de o ver uma vez, já não se fica surpreendido. Até ver, fico contente se as pessoas acharem divertido. Dada a forma como as pessoas atormentam e irritam a música, talvez ela própria fique contente por ouvir a desculpa de que a sua única função é trazer um sorriso aos lábios.
0: Semanas antes, em janeiro desse ano de 1907, Ravel estreou na Sociedade Nacional de Música de Paris um ciclo de canções chamado Histoire Naturelle, uma obra de pendor humorístico e sarcástico. A abordagem coloquial e cómica do ciclo de canções aos poemas em prosa de Jules Renard sobre animais causou escândalo na sociedade parisiense e no meio artístico, mas encontrou uma boa recepção no bom humor de Lalois, que a elogiou publicamente, entre outras coisas, pela comédia inesperada que encontrou em Ravel e nessas bem-humoradas Histoire Naturelle.

0: questionavelmente uma das imagens de marca da cultura italiana. Não é, senhor Giacomo Puccini?
1: Caro Adamino, se tocar no piano, as minhas mãos ficam cobertas de pó. A minha mesa está a abarrotar de cartas. Não há um vestígio de música. Música. Inútil se não tiver libreto. Tenho a grande fraqueza de só conseguir escrever quando os meus algozes fantoches estão em cena. Se ao menos eu pudesse ser um compositor puramente sinfónico, assim pelo menos enganaria o tempo e o meu público. Mas isso não era para mim. Nasci há tantos anos, ou tantos, muitos mesmo, quase um século, e Deus Todo-Poderoso te convocou o seu dedo mindinho e disse: escreve para o teatro. Atenção, só para o teatro. E eu obedeci à ordem suprema. Se ele me tivesse destinado a alma a outra tarefa, talvez eu não estivesse como agora, sem material. Ó vós, que dizeis estar a trabalhar quando, na verdade, fazeis algo bem diferente. Filmes, peças de teatro, poesia, artigos, e nunca pensais como deveríeis em quem não tem o chão sob os pés e, no entanto, sente-o recuar a cada hora e a cada dia, como se um deslizamento de terra me engolisse. Recebo cartas suas, tão gentis e encorajadoras, mas se, em vez disso, chegasse um ato da nossa brilhante princesa, não achais que seria melhor devolver

0: confiança e o pó não se acumularia mais no meu piano de tanto que o tocaria e a minha secretária teria novamente a sua corajosa coleção de partituras. Oh, voz da cidade, pensei com mais propósito em quem espera no campo. Não só de um primeiro ato, mas também de um terceiro, pois assim é sinal que o segundo ato estaria concluído.
1: Corria o ano de 1920, quando Puccini escreveu a Giuseppe Adami este testemunho lapidar do seu bom humor. Sempre sagaz e criativo, sempre aqui e ali biográfico. 6 anos depois, Puccini terminava uma das suas obras-primas com libreto de Adami, Turandot.

0: Los Angeles, cidade dos anjos, 1943. Aaron Copland, diretamente do seu novo escritório em L.A., nos estúdios do produtor de cinema Samuel Goldwyn, para o seu amigo Leonard Bernstein.
1: Agora estou ao teu nível. Tenho uma secretária, um telefone, material de escritório, até um piano de cauda Steinway. A metamorfose é demasiado repentina. Na verdade, estou de volta ao antigo terreno perto do grande depósito de gasolina onde escrevi Our Town. Todos parecem muito satisfeitos com a minha presença, incluindo o Big Boss, o próprio Goldwyn. Talvez até escreva algumas canções com Harry Gershwin como letrista. Tudo sujeito a alterações, claro. Enfim, estou aqui.

0: Nova York, Natal de 1970. É agora o próprio Leonard Bernstein que nos dita, com as suas palavras, uma nova missiva. E com ela envia presentes e boa disposição. Para Stephen Sondheim, seu amigo e colega compositor, coloca no correio um pacote com duas lindas bolas de Natal e uma carta, onde reina o bom humor.
1: Caro Steve, estas bolas não simbolizam qualquer referência aos teus poderes testiculares. São simplesmente lindas bolas de alcatifa e quando as vi soube logo que tinham de ser para ti. Feliz Natal! Quanto aos teus presentes, agradeço-te o livro, agradeço-te o disco e adoro-te pela máquina de pastilhas elásticas. Feliz 1971 e tenho umas gloriosas festas. Com carinho, Lenny.
0: Ironia, boa disposição e outros humores. Uma risada aqui, um recado sério amaciado com uma piada ali, episódios anedóticos, receitas de como rir para não chorar e muito mais. Quase sempre com um sorriso nos lábios, tantas e tantas vezes. Aí estão a ironia, a boa disposição e outros humores.

Além do autor, participaram neste episódio João Pedro, João Pedro Bandeira, André Cunha Leal, António Pires Veloso, Cristina do Carmo, João Almeida, João Paulo Baltazar, Pedro Rafael Costa, André Pinto, Pedro Costa, Pedro Miguel Ribeiro e Alexandra Corvela. Ouvimos em primeiro plano Dal mio permesso amato de L'Orfeo de Claudio Monteverdi por Montserrat Figueras, La Capella Real de Catalunya, Esperion 20, sob a direção de Jordi Savall. Every Valley Shall Be Exalted, de O Messia, de Georg Friedrich Händel, pelos The Sixteen. Ein Mädchen oder Weibchen, da Flauta Mágica de Mozart, por Daniel Schmutzart e Academy für Alte Musik Berlin, sob a direção de René Jacobs.

O primeiro andamento do Concerto para Piano Op. 25 de Felix Mendelssohn por Martin Elmchen, a Royal Flemish Philharmonic sob a direção de Philippe Herweg, A Zaida do Dom Sebastião de Gaetano Donizetti pela Orquestra da Royal Opera House sob a direção de Sir Mark Elder, La Pintade de Histoire Naturelle de Maurice Ravel por Regina Crespin e Philippe Entremont, Nessun Dorma de Turandot de Giacomo Puccini por Jonas Kaufmann e Orquestra de Santa Cecília.

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0: escutámos A Primavera, Valsa dos Cravos, de Eurico Carrapatoso, um compositor português, aqui interpretado por um pianista português, Filipe Pinto Ribeiro.
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Muito boa noite, o Notas Azuis dá-vos uma vez mais as boas-vindas. A emissão desta semana começa com um dos mais estimulantes encontros que o jazz contemporâneo acaba de nos oferecer. De um lado, o trompetista Ambrose Akinmusier, uma das vozes mais singulares da sua geração, músico que tem sabido alargar as fronteiras da tradição jazzística através de uma linguagem profundamente pessoal. Do outro, a guitarrista Mary Alverson, figura central da atual música improvisada, criadora de um vocabulário próprio que combina lirismo, abstração e uma permanente curiosidade sonora. Tanto Ambrose quanto Mary têm, aliás, sido alvo de generosa atenção aqui no Notas Azuis. Embora se admirem mutuamente há largos anos e toquem juntos desde pelo menos 2009, só agora esse diálogo encontrou expressão num álbum integralmente assinado por ambos. Slow-Mo Neon Luminate Hoverings assinala esse encontro em disco e documenta uma cumplicidade artística rara, um espaço em que tudo parece possível, sem que nada seja obrigatório. O álbum reúne quatro composições de cada um dos músicos e uma criação conjunta, registadas em estúdio após uma série de apresentações no mítico clube nova-iorquino The Stone. Já escutámos, logo a abrir a emissão, a delicada Prelude in the Ash, que funciona como porta de entrada para este universo de subtis equilíbrios entre composição e improvisação. E agora ficamos com a peça que dá título ao álbum, uma obra que parece condensar na perfeição a forma como o trompete de Ambrose Akinmusier e a guitarra de Mary Halvorsen se procuram, desafiam e complementam. Eis então Slow-Mo Neon Laminate Hovering.

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1: E acabamos de ouvir Two Sister, uma das mais belas composições incluídas em The Color of Rain, o novo álbum de Aja Monet. Nesse tema, a poeta e música norte-americana conta com a participação da cantora Ganavia e da arpista Brandy Younger, duas convidadas de luxo num disco que assenta precisamente na ideia de comunidade e de criação coletiva. Poeta, ativista, performer e organizadora cultural, Aja Monet tem construído uma obra em que a palavra nunca surge desligada da música nem do mundo que a rodeia. Depois da estreia em formato longo com When the Poems Do What They Do, editado em 2023, regressa agora com The Color of Rain, um trabalho ambicioso produzido por Michelle Nagiocello e Justin Brown, em que a poesia, o jazz, a soul, a spoken word e a canção se entrelaçam de forma particularmente orgânica. Ao longo destas novas composições, encontramos uma impressionante comunidade de colaboradores, entre os quais a própria Michelle Nagiocello, Ambrose Akimosir, Brandy Younger, Ganavia, Georgia Ann Muldrow, Mariba, Mick Jenkins e Vic Mensa. O resultado é um álbum que procura transformar a escuta num espaço de encontro, reflexão e imaginação. Vamos permanecer então na companhia de Aja Monet durante mais alguns minutos. Primeiro, vamos escutar Elsewhere, tema que conta com a participação de Michelle Nagiocello e também Georgia Ann Muldrow. E logo depois com Holy Weird, outra das peças mais marcantes deste notável The Color of Rain.

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Proponho agora uma mudança de latitude. Vamos atravessar o Atlântico para aterrar no nordeste de Inglaterra, mais concretamente em Newcastle upon Tyne, cidade que serve de inspiração ao mais recente projeto dos Nuts. O álbum chama-se A Great Day in Newcastle e o seu título constitui uma clara homenagem à célebre fotografia A Great Day in Harlem, captada por Art Kane em 1958 para a revista Esquire. Uma imagem histórica que reuniu dezenas de figuras maiores do jazz e que permanece como um dos mais poderosos retratos coletivos alguma vez produzidos desta música. Aliás, desapareceu muito recentemente o último sobrevivente das presenças nessa foto, Sonny Rollins, pois claro. Tal como essa fotografia procurava celebrar uma comunidade, também os Nuts usam este álbum para prestar tributo à sua cidade, à sua gente e à cultura muito particular do nordeste de Inglaterra. Liderado pelo contrabaixista Stan Woodward e também pelo baterista King David Ike Ehlertsi, amigos desde a infância, este coletivo tem vindo a afirmar-se como uma das mais estimulantes propostas da nova cena britânica, combinando a energia do jazz contemporâneo com influências que vão do hip-hop ao punk, sem nunca perder de vista as suas raízes geográficas e culturais. Os próprios descrevem a sua música como Geordie Jazz, uma referência à identidade muito particular da região de Newcastle e dos seus habitantes. Produzido por Georgie Grip, músico que muitos conhecerão do percurso dos Black Midi, A Great Day in Newcastle assume-se como um verdadeiro retrato musical da cidade. Ao longo das suas faixas, cruzam-se composições originais, poesia falada, história local e reflexões sobre a vida nas comunidades operárias do norte de Inglaterra. Surgem referências a mineiros, futebolistas, bairros, tradições populares e às profundas transformações económicas e sociais que marcaram aquela região nas últimas décadas. Há neste trabalho um evidente orgulho nas origens, mas também uma vontade de imaginar futuros possíveis para uma cidade tantas vezes olhada a partir das margens. Talvez por isso o álbum soa simultaneamente como documento, celebração e manifesto. Do alinhamento de A Great Day in Newcastle, vamos escutar os dois temas que encerram o álbum. Primeiro, Never Gonna Be a Boxer, e depois, Farewell Johnny Miner. Composição inspirada numa histórica canção de protesto do nordeste inglês, que funciona como uma emocionante despedida e síntese de todo o percurso narrativo proposto pelos Nuts neste notável trabalho.

Os derradeiros minutos desta primeira hora serão preenchidos por outra das mais estimulantes propostas que nos chegam da atual cena britânica. Chama-se Let's Spin. O quarteto, formado pelo saxofonista Chris Williams, pelo guitarrista Moss Fried, pela baixista Ruth Goller e pelo baterista Finlay Punter, músicos que ao longo de mais de uma década desenvolveram uma linguagem coletiva assente num delicado equilíbrio entre composição e improvisação. Acabámos de ouvir Have a Go Hero. É a peça que abre I Am Alien, o quinto álbum do grupo e também o primeiro para a editora Discos. Trata-se de um trabalho pensado como um fluxo contínuo de música, sem interrupções entre os diferentes temas, refletindo a

risco, precisão e aventura, que torna I Am Alien um dos mais interessantes registros britânicos deste ano. Para encerrar esta primeira hora do Notas Azuis, ficamos com Father Son High Line, uma das peças centrais do álbum. 10 minutos em que os quatro músicos parecem jogar às escondidas uns com os outros, perseguindo novas formas de comunicação a cada curva do caminho.

Entramos agora na segunda hora de Notas Azuis e vamos fazê-lo através de uma viagem no tempo e no espaço. Tempo porque as gravações que iremos escutar foram originalmente registadas entre o início da década de 70 e o final dos anos 80. Espaço porque o destino desta viagem é o Japão, país que durante esse período desenvolveu uma das mais vibrantes, criativas e diversificadas cenas jazzísticas do planeta. A nossa companhia para esta travessia será o quinto e derradeiro volume da série J-Jazz, projeto que desde 2018 tem vindo a revelar ao mundo uma impressionante quantidade de tesouros escondidos da história do jazz japonês. Sob a orientação dos compiladores Tony Higgins e Mike Padden, esta série ajudou a criar uma nova audiência internacional para músicos e gravações que, em muitos casos, permaneceram durante décadas praticamente desconhecidos fora do Japão. E o que torna esta derradeira edição particularmente fascinante é precisamente a sua extraordinária diversidade. Ao longo destas gravações encontramos fusão elétrica, jazz, funk, soul jazz, experimentação abstrata, pós-bop, música cinematográfica e até objetos sonoros que parecem escapar a qualquer classificação demasiado rígida. Muitas destas faixas estão agora a ser reeditadas pela primeira vez, tendo permanecido durante décadas confinadas a obscuras edições independentes ou pequenas prensagens privadas, hoje disputadas por colecionadores em todo o mundo. Este quinto volume encerra uma série que desempenhou um papel decisivo na redescoberta internacional do jazz japonês e constitui também um excelente ponto de partida para um universo musical tão rico quanto fascinante. Vamos então mergulhar nesta viagem proposta por Tony Higgins e Mike Padden de J-Jazz Volume 5, Deep Modern Jazz from Japan, 1970-1988. Começamos com Fervor pelos Aoyama Gakuin 101.

musical conduzida por Tony Higgins e Mike Padden, que, ao longo dos últimos anos, ajudou a revelar ao mundo algumas das mais fascinantes páginas da história do jazz japonês. Escutámos até agora Fervor, pelos Aoyama Gakuin 101, On the Trade Wind, de Hideo Ishikawa, Eastern Legacy, por Toshiyuki Honda and Burning Waves, World Line, de Masaru Imada, a raríssima Rai Rai dos Crystal Zone e ainda Nijimasu Parts 1 and 2, por Masahiko Sato Trio, com Akira Miyazawa. E peço desde já desculpa pelo meu péssimo japonês. Seis temas, seis perspectivas distintas sobre um período particularmente fértil da criação musical japonesa, revelando a extraordinária capacidade destes músicos para absorver influências vindas do jazz norte-americano e europeu e transformá-lo numa linguagem profundamente própria. Entre a fusão elétrica, o jazz funk, o pós-bop, a experimentação e o lirismo mais cinemático, esta compilação recorda-nos que a história do jazz é muito mais vasta e geograficamente diversa do que por vezes tendemos a imaginar. E é precisamente com mais uma dessas preciosas redescobertas que vamos concluir esta viagem. Os Hot Session foram um grupo liderado pelo saxofonista Takao Uematsu e pelo guitarrista Yoshiaki Masuo, figuras importantes da cena japonesa dos anos 70. A gravação que se segue foi originalmente editada em 1975 e encerra de forma exemplar a viagem por este quinto e último capítulo da série J-Jazz. Dos Hot Session, eis Run After. 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Muito boa noite. Regresso para a próxima semana com mais música e outras viagens pelo passado.

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Bem-vindos à Geografia dos Sons. Iniciamos este programa escutando os violinistas Federico Guglielmo e Elena Citerio, o contrabaixista Vanni Moretto e o cravista Stefano De Micheli a interpretar Allegro con Brio, segundo andamento de Trio Opus 1 número 1, escrito pelo compositor setecentista Francesco Zappa. Num texto intitulado Milão e Mais Além, a carreira artística de Francesco Zappa, Matteo Giugioli escreve que Francesco, nascido por volta de 1717 e falecido em 1803, é uma figura emblemática, representando bem o cosmopolitismo artístico predominante entre os músicos italianos do século XVIII. Ainda hoje, a sua biografia só pode ser reconstruída com alguma precisão após a sua partida definitiva de Itália em julho de 1764, quando embarcou numa longa digressão rumo à Holanda. E este compositor, bem como o seu homónimo norte-americano Frank Zappa, são o ponto de partida para um novo álbum que a etiqueta Arcana irá lançar no próximo mês de agosto com o título Wild Love. No texto promocional deste álbum, esse que, cito, Frank e Francesco, tudo começou com um mal-entendido. No início da década de 1980, Frank Zappa deparou-se com uma entrada sobre Zappa no dicionário Grove, apenas para descobrir que se tratava de um obscuro compositor milanês do século XVIII com um nome quase idêntico. Convencido de ter encontrado um antepassado, Frank investigou Francesco Zappa e em 1984 dedicou-lhe um álbum inteiro, salvando-o do esquecimento e, como orgulhosamente observou, produzindo a sua primeira gravação em mais de 200 anos, na qual reuniu algumas das obras de Francesco, transcritas para um sintetizador sem clavier e apresentadas como sendo interpretadas por um fictício Barking Pumpkin Digital Gratification Consort.

Allegro con brio do trio Opus 1, número 1 de Francesco Zappa. De regresso ao texto de apresentação do álbum Wild Love, volto a citar, cerca de 40 anos depois, este mal-entendido inspirou o projeto Il Pomodoro, uma aventura fonográfica que reúne a música galante de Francesco, as obras contemporâneas de Frank para quinteto de cordas e algumas composições originais onde todas as hierarquias são abandonadas. Giovanni Solima, natural de Palermo, tal como a família de Frank, traz o seu próprio universo sonoro em diálogo com ambos os Zappas. Vanni Moretto, milanês como Francesco e um dos maiores especialistas em música milanesa do século XVIII, imagina uma vingança póstuma. E se Francesco tivesse reescrito a música de Frank? Ele faz exatamente isto, compondo uma sinfonia concertante à semelhança da de Francesco.

Estivemos a ouvir o ensemble Il Pomodoro a interpretar o primeiro andamento de Sinfonia Zappa's Revenge, escrita em 2011 por Vanni Moretto a partir de composições de Frank Zappa. No caso deste andamento, a fonte de inspiração foi a peça G-Spot Tornado, que o músico norte-americano gravou em 1986 no álbum Jazz from Hell. Dois anos antes, Zappa esteve envolvido noutro projeto marcante pela forma como desafiou fronteiras e dogmas, propondo um cruzamento entre a música contemporânea e outras tradições musicais como o rock. Definir a música de Zappa ou a sua categoria como compositor foi sempre tarefa ingrata. Neste exemplo, ouvimos uma composição de sua autoria interpretada pelo ensemble Inter Contemporain e que, para a surpresa de muitos, foi então encomendada e dirigida por Pierre Boulez. O título da peça é Duperré's Paradise e faz parte do álbum The Perfect Stranger, no qual é-nos apresentado um ciclo de 7 danças, cada uma das quais contando uma história partindo de efeitos sonoros. O estilo era, nas palavras do próprio Zappa, ridiculamente não moderno. Nas suas notas de programa, após descrever cada uma das 7 histórias, Zappa acrescentava que todo o material integrante do disco destinava-se apenas para efeito de entretenimento e não deveria ser confundido com qualquer outra forma de expressão artística. Mais abaixo, Zappa agradecia a Boulez por lhe ter encomendado The Perfect Stranger e por ter tido a paciência de exigir uma execução rigorosa das tercinas assassinas da página 8 da partitura.

Du Prez Paradise, de Frank Zappa, numa interpretação pelo ensemble Intercontemporain, sob direção de Pierre Boulez. Regressamos agora ao álbum Wild Love, gravado pelo ensemble Il Pomodoro, sob direção de Vanni Moretto, para escutar uma peça do violoncelista e compositor Giovanni Solima, que, nos textos que acompanham o disco, nos revela que sempre ouviu a música de Frank Zappa com imensa fome e sede. Cito as suas palavras: "Inicialmente fui-lhe apresentado por pessoas mais velhas do que eu e não fazia grande ideia de quem ele era. Mas depois comecei a acompanhá-lo, a comprar todos os seus discos e a ler as entrevistas, e mais tarde conheci a sua incrível produção sinfónica, ou as suas obras contemporâneas, como eram chamadas por conveniência. Após a sua morte, durante muitos anos, foi-me difícil, para não dizer impossível, conseguir as suas partituras." Fim de citação. Mas o interesse não desvaneceu, e na sua peça que vamos agora escutar, tal como nas restantes composições que assina neste disco, podemos observar influências de Zappa. São peças do seu período em Nova York, ou seja, do final dos anos 90 e início dos anos 2000, que já foram apresentadas em concertos e algumas também estão gravadas num álbum intitulado Aquilarco. Neste novo disco, contudo, estas peças estão reelaboradas e sobretudo apresentadas sob uma roupagem totalmente nova. No que se refere a uma ligação com a música de Zappa, Giovanni Solima refere que esta talvez se revele na abordagem ao ritmo, que o próprio descreve como notavelmente vigorosa e, sobretudo, continua a citar, na forma como as suas raízes são proclamadas, de forma mais ou menos ousada, conforme o caso.

De novo numa interpretação pelos músicos do ensemble Il Pomodoro, sob direção de Vanni Moretto, estivemos a ouvir Intersong One, uma composição de Giovanni Solima, que integra um novo CD que será lançado pela etiqueta Arcana no próximo mês de agosto, com o título Wild Love. Neste disco, como já pude referir, foram reunidas obras de Solima e Vanni Moretto, juntamente com peças de Franco Zappa e do compositor setecentista italiano Francesco Zappa. Esta ligação com a música do passado e instrumentos de época, em articulação com composições modernas de Frank Zappa, já tinha precedentes em outros projetos que foram sendo criados desde o falecimento do músico norte-americano em dezembro de 1993. É disto exemplo um álbum gravado pelo ensemble Ambrosius, em 1999, dedicado exclusivamente a peças de Frank Zappa transcritas para instrumentos antigos. Nessas transcrições foi utilizado um conjunto instrumental alargado, incluindo violinos e oboés barrocos, oboé da caccia, órgão, dulcimer, alaúde e violoncelo barroco. A faixa que vamos ouvir, intitulada The Idiot Bastard Son, inclui ainda uma voz masculina que ouviremos interpretada pelo tenor Topi Lettipu.

Num arranjo assinado por Oli Virtaperko, estivemos a ouvir uma composição de Frank Zappa intitulada The Idiot Bastard Son. A interpretação esteve a cargo do tenor Topi Lehtipu, acompanhado pelos músicos do ensemble Ambrosius. Outro agrupamento que gravou um álbum inteiramente dedicado à música de Frank Zappa, neste caso, porém, vindo do universo da música contemporânea e não da música antiga, foi o ensemble Modern. Como já aqui pude referir, existia já o precedente do ensemble Intercontemporain com Boulez, em 1984. E um ano antes, Zappa tinha também colaborado com a Orquestra Sinfónica de Londres, sob direção de Kent Nagano. A parceria com o ensemble Modern, sob direção de Peter Rundel, aconteceria uns anos mais tarde, em 1992, num concerto ao vivo que viria a dar origem a um álbum intitulado Yellow Shark. Neste caso, porém, talvez pela existência das já referidas colaborações com outras orquestras associadas à música erudita, esta gravação já não causou o mesmo tipo de surpresa, mas o resultado foi igualmente marcante, influenciando várias gerações de compositores de diferentes correntes que, à sua maneira, viriam a incorporar elementos herdados da música de Zappa. De seguida iremos escutar o ensemble Modern a interpretar Pound for a Brown e Exercise 4, sob direção de Peter Rundel, maestro que viria a criar fortes laços com o nosso país, desempenhando o cargo de diretor musical do agrupamento Remix Ensemble na Casa da Música.

Tivemos a ouvir Pound for a Brown e Exercise 4, de Frank Zappa, numa interpretação pelo ensemble Modern, dirigido por Peter Rundle. Estas peças integram um álbum intitulado Yellow Shark e editado no ano de 1993. De regresso a Wild Love, título do disco em foco neste programa e que será lançado pela etiqueta Arcana no próximo mês de agosto, iremos agora escutar os músicos do agrupamento Il Pomodoro a interpretar precisamente uma das peças que integravam o álbum Yellow Shark, nomeadamente um quinteto de cordas intitulado None of the Above.

None of the Above, de Frank Zappa, numa interpretação pelos músicos do agrupamento Il Pomodoro, incluída no álbum Wild Love. Vamos ainda escutar uma obra de Giovanni Solima, incluída neste mesmo disco, mas antes ouviremos mais uma adaptação de uma peça de Zappa, assinada pelo compositor francês François Sarrin e incluída no seu álbum Hell, A Small Detail, editado pela etiqueta Zigzag Territoire no ano de 2003. Ouviremos os músicos do quarteto Rosamonde a interpretar Sleep Dirt, uma improvisação para duas guitarras composta por Frank Zappa em 1979, aqui numa leitura bastante pessoal para quarteto de cordas assinada por François Sarrin.

Estivemos a ouvir os músicos do quarteto Rosamonde a interpretar Sweep Dirt, de Frank Zappa, numa adaptação para quarteto de cordas assinada pelo compositor francês François Sarin e incluída num álbum editado pela Zig Zag Territoire com o título Hell, a Small Detail. E vamos concluir regressando ao álbum Wild Love para escutar o ensemble Il Pomodoro, sob direção de Vanni Moretto, a interpretar B-flat Bop Flow para violino, violoncelo e cordas, uma peça assinada por Giovanni Solima e inspirada no andamento andante da Sinfonia No. 6 de Francesco Zappa. No final desta faixa, ouviremos ainda a composição que dá o título a este disco, Wild Love, retirada do álbum de Frank Zappa, Shake Your Booty, de 1979, e que ouviremos numa adaptação para violoncelo, cordas e cravo, assinada também por Giovanni Solima.

0: concluir este programa, ouvimos o ensemble Il Pomodoro, sob direção de Vanni Moretto, a interpretar B-flat Bop Flow, de Gianni Solima, seguido de Wild Love, de Frank Zappa, numa adaptação assinada também por Solima. A Geografia dos Sons fará agora uma pausa durante 2 meses, com este espaço a ser preenchido com repetições de episódios anteriores. Regressamos no início de setembro. Até lá, despeço-me com votos de um bom descanso.
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Um dos pontos culminantes do legado musical de Sergei Prokofiev é o bailado Romeu e Julieta, baseado no famoso enredo de Shakespeare. A encomenda original partiu do Teatro Kirov, nova designação do Mariinsky, em Leningrado. Por vicissitudes várias, o agendamento da estreia passou para o Teatro Bolshoi, em Moscovo, e na sequência de novos contratempos, acabou por ser estreado discretamente fora do país, em Brno, na então Checoslováquia. A apresentação em Leningrado e em Moscovo só ocorreria 3 anos mais tarde, em 1940, muito depois do sucesso alcançado além fronteiras. Os ensaios tiveram, ainda assim, muitos percalços, com o coreógrafo Leonid Lavrovsky a tentar alterar a estrutura do bailado e mesmo a partitura, de modo a tornar a narrativa mais dançável, digamos assim. Uma das ideias era terminar a peça com uma espécie de final mais ou menos feliz, fazendo com que Romeu chegasse junto da sua amada pelo menos 1 minuto antes dela morrer. A desculpa era de que só poderiam pôr personagens a dançar se estivessem vivas. Os mortos deitados não podem dançar, explicou o coreógrafo. E houve ainda um esforço para esse desfecho alternativo, mas depois de lhe assegurarem que afinal seria possível encenar as mortes de Romeu e Julieta, Prokofiev assinou, finalmente, a versão definitiva, a começar pelo tom romântico da introdução.

Como se sabe, a história de Romeu e Julieta decorre em Verona, na Itália, e o verdadeiro drama nasce de uma rivalidade, um conflito, entre a família Montecchio e a família Capuleto, ambas sob a mediação do príncipe da cidade. Na primeira cena estamos numa praça e de um lado temos Romeu da família Montecchio, do outro Tibaldo, primo dos Capuletos, ou seja, da família de Julieta. Assim que se cruzam na rua, começa a discussão.

Depois deste contexto conflituoso, conhecemos finalmente a jovem Julieta, bastante airosa. Os pais apresentam-lhe um pretendente chamado Paris, mas ela não presta atenção.

A família Capuleto decide organizar um baile de máscaras para ver se a sua Julieta se deixa encantar pelo pretendente. O que não sabem é que Romeu se infiltrou na festa com o seu amigo Mercúcio, ambos disfarçados com máscaras, vagamente interessados numa jovem chamada Rosalina. O baile começa com a chegada dos convidados num cenário com bastante pompa.

É durante esse baile que ocorre o trecho mais famoso do bailado e mesmo de todo o legado musical de Prokofiev, a chamada Dança dos Cavaleiros, que descreve a entrada em cena dos capuletos com os montéquios infiltrados na festa.

Romeu conhece então Julieta e é amor à primeira vista. Ficam tão apaixonados que decidem encontrar-se a sós, ainda nessa noite, em segredo, claro, já que as famílias se odeiam. Um plano que às tantas parece comprometido porque Tibaldo, primo de Julieta, reconhece a voz de Romeu e tenta expulsá-lo da festa. Quem o impede é o pai de Julieta, que exige respeito pelos convidados. Mais tarde, Romeu consegue então esgueirar-se para o jardim e, ao luar, diante da varanda da sua amada, proclama o amor eterno imediatamente correspondido por Julieta. No ato seguinte deste bailado de Prokofiev, tudo se precipita. Romeu casa em segredo com Julieta, ambos convencidos de que podem gerar a paz entre as famílias. E quando Romeu, otimista, se mostra feliz na praça da cidade, dá de caras com Tibaldo, primo de Julieta, que o insulta e desafia para um duelo. A pensar nas pazes entre as famílias, Romeu recusa, mas o amigo, Mercúcio, não se contém e faz troça de Tibaldo e dos Capuletos.

A afronta está lançada. Tibaldo, ofendido, desafia Mercúcio para um duelo. O desbragado amigo de Romeu não diz que não. Partem para a luta e Mercúcio é morto.

confronto termina com a morte de Tibaldo às mãos de Romeu e o príncipe de Verona, apesar do contexto que poderia justificar o ato de Romeu, decide bani-lo da cidade. Antes de partir, Romeu encontra-se uma última vez com Julieta numa noite de amor até ao amanhecer. A família Capuleto, alarmada com a relação entre a filha e um dos Montecchios, tenta convencê-la a juntar-se com Paris, mas ela, uma vez mais, recusa.

Julieta quer, portanto, juntar-se a Romeu e pede ajuda ao padre que os casou. Frei Lourenço engendra um plano bastante ousado. Entrega a Julieta uma poção que a fará parecer morta durante 42 horas, apenas o suficiente para a família a colocar na cripta funerária e para o padre avisar Romeu, que deverá ir ter com ela à cripta, para os dois fugirem. O problema é que Romeu ouve falar da morte de Julieta antes de ser avisado pelo padre e acredita mesmo que ela morreu. Convencido de que perdeu o seu amor, Romeu compra um veneno, vai ter com Julieta à cripta e, acreditando que de facto ela está morta, decide morrer ao lado dela bebendo o veneno. Romeu morre e Julieta, quando finalmente acorda, vê Romeu morto com a taça de veneno ao lado. Desgostosa, pega num punhal e suicida-se, unindo-se a Romeu para sempre. O terceiro ato deste bailado de Prokofiev culmina com o falso funeral de Julieta, seguido do seu suicídio.

Para alívio dos intervenientes, o Bailado Romeu e Julieta alcançou um grande sucesso também na estreia em Moscovo. Prokofiev, que se tinha mostrado insatisfeito com vários aspectos da produção, acabou por se juntar ao elenco em palco para agradecer os aplausos com inúmeras vénias. 10 dias após a estreia em Leningrado, as autoridades proclamaram formalmente esta produção como, abre aspas, um sucesso para toda a coreografia soviética e um testemunho do colossal crescimento criativo e ideológico do país. Fecha aspas. Este clima de celebração da cultura soviética originou uma série de encomendas para confirmar não só o reconhecimento oficial do valor artístico de Prokofiev, como a sua disponibilidade para se colocar ao serviço da pátria soviética. E assim surgiu em pouco tempo a chamada Abertura Russa, quase em jeito de autocelebração.

Depois desta abertura russa, Prokofiev compôs também a gigantesca cantata para o 20º aniversário da Revolução de Outubro, originalmente destinada a ser apresentada em 1937. Só que, dessa vez, a música não soou bem aos ouvidos das autoridades. O chamado Comitê de Assuntos Artísticos considerou a música incompreensível, a ponto da estreia da cantata só ter sido autorizada em 1966, 13 anos depois da morte do compositor. Uma obra dividida em capítulos, com textos que fazem a apologia da Revolução. Uma das partes tem como título Marcha em Fileiras Cerradas, contra o Fascismo.

Falhada a apresentação desta cantata para o 20º aniversário da Revolução de Outubro, Prokofiev precisava de dissipar eventuais dúvidas sobre o seu alinhamento com o regime e, para tal, concebeu uma peça intitulada Canções do Nosso Tempo. A ideia era celebrar as virtudes do novo país dos sovietes. O estilo da música, longe da faceta modernista de outras obras, aqui é mais popular.

Noutro segmento destas Canções do Nosso Tempo, a ideia é evocar o futuro dourado da Ucrânia sob os auspícios do regime bolchevique.

Dentro deste estilo de composição, mais atrativo para as massas e, sobretudo, para o regime, Prokofiev foi ainda convidado a conceber música incidental para a estreia de uma nova encenação de Hamlet, em Leningrado.

Ainda nesse ano de 1938, Prokofiev colaborou com o cineasta Sergei Eisenstein, concebendo a banda sonora do filme Alexander Nevsky. Aqui pôde dar largas à sua criatividade, concebendo uma partitura para cor e orquestra em jeito de cantata. O filme tem um caráter épico, ilustrando a resistência dos russos perante a invasão dos cavaleiros teutónicos, antecessores dos alemães no século XIII. Ficou para a história a cena em que os invasores são engolidos pelo gelo ao atravessarem o lago Peipus, não muito longe de São Petersburgo.

O filme Alexander Nevsky, de Eisenstein, estreado em 1938 com esta música de Prokofiev, teve um êxito retumbante. O próprio Stalin adorou e condecorou tanto o cineasta como o ator principal, Nikolai Cherkasov. O sucesso não deixava, portanto, antever o fracasso de outra obra estreada na mesma altura, o Concerto para Violoncelo, com um belíssimo lirismo na abertura do terceiro andamento.

O solista, no dia da estreia, Lev Berezovsky, bem se esforçou, mas as críticas, ou mesmo a má língua, contra este concerto para violoncelo de Prokofiev, foram de tal ordem que o compositor decidiu, pouco depois, retirar o concerto de circulação. E dedicou-se à estreia de mais uma ópera, Semyon Kotko, baseada no romance Eu, Filho do Povo Trabalhador, de Valentin Kataev, que retrata as tensões políticas e sociais na Ucrânia durante a Guerra Civil Russa. Semyon Kotko é um jovem soldado bolchevique que regressa à sua aldeia ucraniana após a Primeira Guerra Mundial. Ele pretende casar-se com Sofia, e a cena mais romântica surge no terceiro ato.

O romance correria bem se Sofia não fosse filha de Tatchenko, um camponês rico que não só é contra-revolucionário, como despreza Semyon por este ser pobre e bolchevique. Tentando impedir o casamento, Tatchenko alia-se às forças de ocupação alemãs. Os líderes revolucionários são executados e Semyon acaba preso, até que chega o Exército Vermelho. Semyon é libertado, reencontra-se com Sofia e Tatchenko é capturado e executado, lembrando-se, no final, a vitória soviética.

tudo acaba como era suposto, com a vitória dos revolucionários, nesta ópera intitulada Semyon Kotko, um desfecho épico que contrasta com as circunstâncias reais da estreia, já que começou por ser adiada porque o encenador Sevold Meyerhold, num exemplo típico do stalinismo mais feroz, foi preso pela polícia política em junho de 1939, acusado de ser um espião britânico trotskista e sabotador do teatro soviético, torturado até confessar, com muitas aspas, todas estas alegações, acabando por ser fuzilado poucos meses depois. Estamos, portanto, no auge do terror stalinista. Os artistas são tratados de acordo com a avaliação de uma agência criada para monitorizar as suas criações, testando a sua conformidade com o regime. É nesse contexto que Prokofiev concebe a oratória Zdravitsa, dedicada nem mais nem menos a Stalin, o que lhe assegurou, diga-se de passagem, o estatuto de compositor soviético. Zdravitsa significa saúde, em jeito de brinde, e serviu para celebrar o 60º aniversário do camarada Stalin.

Zdravitsa, A Saúde de Stalin, o talento de Prokofiev ao serviço da Revolução para que pudesse, mais ou menos discretamente, compor a música que realmente lhe interessava. E é nesse contexto que surgem as chamadas Sonatas da Guerra para piano, 3 ao todo, a número 6, estreada em abril de 1940, a número 7, estreada em janeiro de 43, e a número 8, no final de 44. No conjunto, constituem um dos marcos do legado de Prokofiev. Comecemos pela sonata número 6.

excerto da Sonata para Piano número 6 de Prokofiev, aqui interpretada por Nikolai Lugansky. A Segunda Guerra já tinha começado quando o regime decidiu evacuar alguns artistas para o sul do país, para o Cáucaso, e Prokofiev estava entre eles. E não estava lá muito bem, pelo menos em termos de saúde. Em 1941, sofreu o primeiro de uma série de enfartes cardíacos, revelando um agravamento gradual do seu estado. Na vida privada, as coisas também se complicaram, já que Sergei iniciou uma relação amorosa com a escritora e libretista Mira Mendelssohn, um caso que acabou por originar a separação da mulher, Lina, ainda que não se tenham divorciado formalmente. Durante a estadia na Geórgia, Prokofiev compôs o segundo quarteto de cordas.

o terceiro e último andamento do Quarteto de Cordas número 2 de Prokofiev, aqui interpretado pelo Quarteto Emerson, uma obra concebida em 1941, na mesma altura em que o compositor preparava mais uma das suas óperas, Noivado no Mosteiro, uma comédia romântica repleta de personagens disfarçadas, com entidades trocadas e reviravoltas, e com desfecho num mosteiro onde decorre um casamento que parece ser uma coisa e acaba por ser outra.

O enredo desta ópera de Prokofiev, intitulada Noivado no Mosteiro, decorre em Sevilha, sem relação, portanto, com a guerra que devasta a Europa na altura em que o autor a concebe, corria o ano de 1941. Tratando-se de uma comédia, não admira que a estreia tenha ocorrido já depois do conflito, em novembro de 1946, no Teatro Kirov de São Petersburgo. Falamos da estreia, mas se falarmos da escrita, aí, estando a decorrer uma guerra que se prolonga por 6 anos, Prokofiev ainda terá tempo para compor, pelo menos mais outra ópera, um bailado, 2 sonatas e a 5ª Sinfonia, a abordar para a semana. O compositor do mês é Sergei Prokofiev, um programa com produção, realização e apresentação de João Almeida.

0: Alexandre Tarot, no terceiro dos três romances sem palavras, Opus 17, de Gabriel Fauré.
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3: Música na RTP Antena 2. O concerto para flauta e orquestra número 1 em Sol Maior, o Köchel 313 de Wolfgang Amadeus Mozart, pelo flautista James Galway e a Academia de St. Martin in the Fields, sob a direção de Neville Mariner.

Wolfgang Amadeus Mozart, Concerto para flauta e orquestra número 1, Sol maior, Köchel 313, pelo flautista James Galway, e a Academia de St. Martin in the Fields, sob a direção de Neville Marriner. E prossegue a emissão da RTP Antena 2 com música de Sergei Prokofiev, o compositor do mês de junho da RTP Antena 2. Suite número 1 da música de bailado Cinderela, Opus 107, pela Orquestra Sinfónica do Estado da Ucrânia, sob a direção de Teodor Kuchar.

0: Sergei Prokofiev, suíte número 1 da música de bailado Cinderela, opus 107, pela Orquestra Sinfónica do Estado da Ucrânia.
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Muito bom dia. As primeiras notas de uns e outros sons são hoje da cantata profana Un soir de neige, de Francis Poulenc, sobre poemas de Paul Éluard. A interpretação é do ensemble vocal Les Métaboles, com direção de Léo Varinsky, realizada durante a sua residência artística na Cité Musicale Metz. Poulenc escreveu a cantata em 1944, na Paris ocupada pelas tropas alemãs. O lirismo depurado das vozes serve a sensibilidade religiosa do compositor, enquanto a neve é símbolo de opressão.

mas em simultâneo de resistência e da confiança no triunfo do bem entre a humanidade. Eis a sequência de andamentos e de poemas na cantata de Grande Cueillée de Neige, La Bonne Neige, Bois Meurtri e La Nuit, Le Froid, La Solitude.

Manhã na RTP Antena 2 com uns e outros sons. No início, esta cantata profana de Francis Poulenc em 1944. Un soir de neige, FP 126, para coro misto à capela, sobre poemas de Paul Éluard. A interpretação do ensemble vocal Les Métaboles, sob a direção de Leo Varinsky. Em seguida, música de Igor Stravinsky para piano solo, repertório no qual o compositor se libertou das formas tradicionais e utilizou quer influências do ragtime norte-americano, quer elementos dos modelos do passado, quer ainda harmonias e padrões rítmicos não convencionais. A Serenata em Lá data de 1925 e contém quatro pequenos andamentos ou estudos que capturam o espírito do período clássico e recriam o ambiente das danças do século XVIII. Charles Rosen considerou a serenata a mais adorável das peças para piano de Stravinsky. Ela, na íntegra, os andamentos são hino, romance, rondoletto e cadência final, pelo pianista Emanuele De Lucchi.

A Adorável Serenata em Lá, de Igor Stravinsky, peça de 1925, dividida em hino, romance, rondoletto e cadência final. Tocou-a o pianista Emanuele De Lucchi. Point of Tranquility é o nome de um quadro do pintor abstrato Maurice Lewis. A obra data dos anos 1959-60 e inspirou uma partitura com o mesmo nome do compositor Kenneth Fuchs, destinada a sopros, metais e percussão. Partitura de 2017, pensada por Fuchs para homenagear a liberdade de cor e forma do quadro de Maurice Lewis. Escutá-la-emos pela Banda da Guarda Costeira dos Estados Unidos, sob a direção de Adam Williamson.

Idílio para sopros, metais e percussões, do compositor norte-americano Kenneth Fuchs em 2017, a partir do quadro Point of Tranquility, do pintor Morris Lewis. Adam Williamson na direção da Banda da Guarda Costeira dos Estados Unidos. Agora uns e outros sons seguem numa direção bem distinta, com a sonata em dó menor, Wodkena 78, de Carl Philipp Emanuel Bach, pertencente a um conjunto de quatro sonatas compostas em 1763, nas quais o compositor atribui preponderância e dramatismo ao jogo de contrastes que emerge do diálogo entre pianoforte e violino, atingindo a perfeita complementaridade nesse trajeto musical refinado, desde o Allegro moderato inicial ao Adagio ma non troppo e ao Presto final, pleno de energia e virtuosismo. São intérpretes no violino Rachel Podger e no pianoforte Christian Bezuidenhout.

Com Rachel Podger no violino e Christian Bezuidenhout no pianoforte, escutamos a sonata em Dó Menor, Votkena 78, de Carl Philipp Emanuel Bach, em 1763. Dividida em três andamentos, Allegro Moderato, Adagio ma non troppo e Presto. Em Uns e Outros Sons, espaço para a música coral a capela, com Felix Mendelssohn Bartholdy e os Três Salmos, Opus 78, na versão revista de 1845, para coro duplo misto a oito vozes e vozes solistas. Primeira peça sobre o Salmo II, Warum toben die Heiden, porque se amotinam as nações. Segunda peça sobre o Salmo 43, Richta mich Gott, faz-me justiça Deus. Terceira peça sobre o Salmo 22, Mein Gott, warum hast du mich verlassen? Meu Deus, por que me abandonaste? Philipp Amann, à frente do coro da Rádio da Alemanha Central em Leipzig.

Warum toben die Heiden? Porque se amotinam as nações, richte mich Gott, faz-me justiça Deus, e mein Gott, warum hast du mich verlassen, meu Deus, porque me abandonaste. Salmos números 2, 43 e 22, na base do Opus 78 de Félix Mendelssohn Bartholdy. Três salmos para coro misto duplo à capela e vozes solistas. Versão revista de 1845 pelo coro da Rádio da Alemanha Central, em Leipzig, sob a direção de Philipp Amann. Trazemos também a uns e outros sons um concerto do século XXI. Concerto número 2 para violino e orquestra, do belga Robert Groslot, datado de 2020. O primeiro andamento, Tempo di Marcia, evoca as harmonias e atmosferas sombrias e melancólicas de Sibelius. O segundo, Andante, é baseado numa canção que Groslot escreveu sobre o poema de Mallarmé. O terceiro andamento, Agitato, confirma a veia lírica e virtuosa da obra. Eis a interpretação pelo violinista Linus Roth e a Filarmónica de Bruxelas.

O extremo vigor lírico do segundo concerto para violino e orquestra de Robert Groslot, opus 129 de 2020, dividido em tempo di marcia, andante e agitato. A interpretação de Linus Roth com a Filarmónica de Bruxelas. E agora um momento em Uns e Outros Sons para recordar uma peça bem conhecida e muito estimada entre a produção de Marcel Tournier. Vers la source dans le bois, rumo à fonte no bosque, é uma partitura para a harpa cromática de 1922, na qual a mão direita do intérprete imita o som da água corrente. O arpista é Markus Volker Thalheimer.

Marcus Volker Thalhammer, na harpa, trouxe-nos uma peça célebre de Marcel Tournier, Vers la source dans le bois, rumo à fonte no bosque. Para terminar uns e outros sons, de forma tão suave como começamos, vamos à produção rica e elegante do neozelandês Eric Bidington, nascido em 53, buscar Introit, para violino solo e quinteto de cordas. A primeira violinista é Cathy Irons. Nos dois violinos do quinteto estão Isaac Shetford e Amandine Guérin. Na viola, Sharon Baylis. No violoncelo, Thomas Hernick. E no contrabaixo, Ross Radford.

Cathy Irons no violino solo, Isaac Chatford e Amandine Guerin nos violinos, Sharon Bayliss na viola, Thomas Hernick no violoncelo e Ross Radford no contrabaixo, os intérpretes de Introit, peça do neozelandês Eric Biddington. Podemos recapitular rapidamente por onde andou esta edição de Uns e Outros Sons, na manhã da RTP Antena 2, Francis Poulenc com Ansoir de Neige, Igor Stravinsky e a Serenata em Lá para piano solo, Kenneth Fuchs e o Idílio para sopros, metais e percussão, Point of Tranquility,

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Bom dia e bem-vindos a esta edição especialíssima do Café Plus aqui na Antena 2, que mais à frente vai assinalar os 10 anos deste programa, iniciado no dia 2 de julho de 2016. Completa uma década na próxima sexta-feira. Mas agora, os 100 anos de Mel Brooks, que se assinalam neste domingo 28 de junho. Recupero parte de uma emissão do Café Plaza emitida há um ano, quando Mel Brooks assinalou então os 99 anos. Agora, com a força deste número redondo, assinalamos o seu 100º aniversário. Também autor e produtor, Brooks nasceu em Nova Iorque a 28 de junho de 1926. E é dos poucos artistas que receberam os maiores prémios do entretenimento americano, um Oscar, um Grammy, um Emmy e um Tony, respectivamente nas categorias de cinema, música, televisão e teatro. De seu verdadeiro nome, Melvin James Kaminsky, Mel Brooks começou por ser argumentista de televisão, ao criar nos anos 60 a série Get Smart, Olho Vivo, em Portugal, ao lado de Buck Henry. O genérico é este.

O genérico da série Get Smart, co-criada entre 1965 e 1970 por Mel Brooks. Depois de ter escrito uma curta-metragem de cinema de animação, em 1963, que acabaria por ganhar o Oscar, Mel Brooks realizou 5 anos mais tarde The Producers, que ganhou o Oscar para melhor argumento e deu origem mais tarde a uma versão musical para a Broadway e que conquistou 12 Tonys.

Mel Brooks é conhecido por criar paródias de géneros cinematográficos bem definidos, como filmes de espionagem, thrillers ou histórias de índios e cowboys. Neste último caso, recordo Blazing Saddles, Balbúrdia no Oeste, que foi um tremendo sucesso de bilheteira. O tema Blazing Saddles foi interpretado por Frankie Valli, ele próprio responsável por muitos dos temas em filmes do Oeste.

Mas houve outros géneros cinematográficos que não escaparam à mordacidade de Mel Brooks, como Alta Ansiedade, onde gozava com os filmes de suspense.

O filme épico-histórico A Mais Louca História do Mundo, parte 1, também fez as delícias dos apreciadores do género e do cinema de Mel Brooks.

finalmente, recordemos a sátira ao cinema mudo em A Última Loucura de Mel Brooks ou Silent Movie, no original.

0: Mas no cinema não podemos esquecer outro género de filmes produzidos por Mel Brooks, como Francis e o premiadíssimo O Homem-Elefante. Até os filmes sobre a Segunda Guerra Mundial foram parodiados por Mel Brooks, como aconteceu em To Be or Not to Be, de 1983, onde contracenou, cantou e dançou ao lado da mulher atriz Anne Bancroft.
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0: os 100 anos de Mel Brooks, que se assinalam neste dia 28 de junho. No dia 2 de julho de 2016, foi transmitido o primeiro programa da segunda série do Café Plaza, que desde sempre se caracterizou por ser um espaço de memórias e partilha de histórias. Há 4 anos, em 2022, fiz uma retrospectiva deste programa e da sua segunda série, já que a primeira teve apenas 6 meses de duração e foi transmitida entre janeiro e junho de 2006, há 20 anos. Na altura, tinha 3 horas de duração e era apenas transmitido ao domingo. Vamos recordar como era numa das primeiras emissões, justamente de 2006.
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Bom dia e bem-vindos à primeira emissão de junho do Café Plaza, das 7 às 10 da manhã, todos os domingos aqui na Antena 2. Uma emissão de Germano Campos, hoje com a assistência técnica de Maria Rita.

A polícia, doutros tempos, gravou na história da folha as datas mais memoráveis da chinfalhada e da trolha. Era a época das peras. Eram peras nos comícios a falar ao desafio. Eram peras à saída. Eram peras no recio. Que peras que a gente dava no lombo daquelas feras. Que peras que eu arriava. Isso é que era um tempo. E peras. 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

0: Abrimos em português esta emissão do Café Plaza com José Viana, o célebre eterno Zé Cacilheiro e agora Beatriz Costa com o fado do 17. E é com Beatriz Costa que vamos continuar, já que a seguir temos o primeiro espaço fixo do café, o do fundo do baú, onde vamos redescobrir momentos únicos guardados no arquivo histórico da RDP. Para esta manhã, propomos uma viagem ao passado com Beatriz Costa, uma figura querida e popular do público e que todos continuam a recordar através dos filmes em que apareceu nos anos 30 e 40 da série A Minha Amiga Rádio, a convidada de honra, Beatriz Costa, sem papas na língua.
1: Beatriz Costa, muito bom dia.
2: Bom dia.
1: Muito obrigada por ter vindo à Minha Amiga Rádio. Eu queria que nos recordasse um pouco o início da sua carreira.
2: A minha carreira foi uma carreira, vamos dizer, muito ajudada. Eu fui, entrei para o teatro por intermédio de uma grande atriz que se chamou Emma de Oliveira, a criadora das lavadeiras de canessas. Exato. Aquela célebre canção, Ai Bate Bate, Esfrega com a Mão. Pois foi essa grande atriz que me meteu no teatro.

0: não sei porquê, tornei-me notada, porque era muito exagerada. Tinha uma grande ânsia de chegar à frente e exagerava tudo. Os números em que eu entrava, naquela época, as marcações tinham gestos. A coreografia metia a expressão corporal, metia gestos. E eu era muito, gesticulava muito, era muito exuberante. E era de tal ordem que o maestro mandava-me calar. Já não cantes, minha filha, porque eu desafinava tudo. Foi assim que eu entrei para o Éden Teatro. Depois a dona Laura não foi ao Brasil, na turnê, que se faziam turnés todos os anos, e uma companhia portuguesa ao Brasil. Era o contrário do que está a passar agora. E de maneira que a dona Laura Costa não foi ao Brasil, não quis ir, e ela tinha dois papéis, que era uma boneca de caixa e era uma garota da Mademoiselle Garoto. E o empresário resolveu que eu dava conta do recado. Está no meu livro, no primeiro livro, a história. Bem, a minha história, tudo isto que vocês me vêm aqui perguntar, está nos meus livros, que eu conto tudo. Eu sou uma mulher assumida, não escondo nada. Digo tudo, o bom e o mau, o certo e o errado, as asneiras e as coisas... Eu conto tudo. Tenho pena não ter feito mais ainda. O primeiro filme português que se fez realmente em Portugal foi A Canção de Lisboa. Portanto, eu sou pioneira. Eu, o António e o Vasco fomos pioneiros da primeira...
1: Diz a Beatriz Costa Algures que essa foi a equipa que mais a marcou, porque
0: sim, claro,
1: o ambiente de trabalho era diferente. Quer contar-nos como é que era o ambiente de trabalho da equipa?
0: Era uma maravilha, era um ambiente familiar. Ali não havia artistas, não havia vaidades, não havia... Quer dizer, éramos todos como se fosse uma família. Porque o Vasco Santana era uma pessoa encantadora, de uma grande humanidade, de um coração generoso, e como eu não tinha ninguém por mim, ele sempre me...
1: Apoiou
0: sempre. Eu fiz uma peça com uma mulher que se chamou Eva Staquino, que era uma mexicana, que tinha muito bom gosto e montava as revistas com muita riqueza. E fiz uma revista no Teatro da Trindade com ela, em que eu cantava aquela canção O Vinho Verde, do Maestro Ferrão. Uma canção muito bonita, com um figurino muito lindo, da Maria Adelaide Lima Cruz. Enfim, era um número que na premiere fui obrigada a repetir 3 vezes. Não pela maneira como eu fiz, mas pela riqueza, pela música, porque o número foi repetido 3 vezes e quis-me bater. E o Vasco Santana, que fazia o compere, disse-lhe: se você bater na garota, a revista não acaba, que eu não faço mais o segundo ato. Foi aí que ele começou a proteger-me, Vasco Santana.
1: E a partir daí foi sempre um braço amigo.
0: A partir daí eu fiquei grata, evidentemente, que nunca mais me esqueci. Foi o Nascimento Fernandes que me apoiou quando eu voltei do Brasil, dessa célebre turnê que eu fui com os dois papéis da dona Laura, e fui muito bem recebida. Tive muito sucesso. Quando voltei, claro que já voltei como artista, mas o público era muito desconfiado, como ainda hoje. O público vai para as peças: ah, vamos lá ver esta porcaria. É, para não dizer outra palavra mais feia.

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1: Era assim o Café Plaza em 2006, há 20 anos. Num excerto de um dos programas da primeira série, transmitido entre janeiro e junho desse ano. Depois, passaram-se 10 anos e até hoje somos a companhia certa das manhãs de fim de semana da Antena 2, pelo menos entre as 9 e as 10 horas, e sempre, claro, na RTP Play e na página do programa no Facebook, partilhando sempre boas histórias, memórias e grandes músicas e vozes do passado.

0: O Café Plaza fecha as portas por hoje. Uma emissão de Germano Campos para a Antena 2. Um bom fim de semana.
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Fernando Lopes Graça só escreveu uma sinfonia, é certo, mas esta é uma obra-prima. E com ela irei concluir os programas desta temporada. A sinfonia foi escrita em 1944, no auge de uma guerra mundial que, se poupando Portugal, ainda assim se fez notar no nosso país, como não podia deixar de ser. Principalmente para um amante da liberdade, como era Fernando Lopes Graça, sujeito ao regime de Salazar e a todas as misérias que a mesquinharia nacional lhe fazia sofrer. Lopes Graça intitula a obra Sinfonia per Orquestra. O título em italiano não será devido ao facto de ter sido uma editora italiana a publicá-la, uma vez que a obra já tinha esse título no manuscrito, e foi submetida com o mesmo a um concurso de composição nacional, o qual, aliás, ganhou. Mas talvez ao caráter neoclássico, conciso, stravinskiano da sinfonia. Com efeito, Lopes Graça divide a obra em apenas três andamentos, rápido, lento, rápido. Se bem que o derradeiro, uma enorme, massiva passacalha de 15 minutos de duração, alterna variações rápidas com lentas. Divisão que aponta mais para o modelo do concerto e da sinfonia pré-clássica do que para o modelo clássico, seja ele de Haydn, Mozart ou Beethoven. A música revela o seu amor de sempre pela música portuguesa. E ibérica em geral, nomeadamente o tema da passacalha, extraído de um alto pastoril transmontano de óbvia ancestralidade e vigor telúrico. Se tivesse que escolher apenas uma obra daquele que foi meu mestre durante vários anos, escolheria sem dúvida esta sinfonia magnífica, que não contém um compasso menos inspirado e cuja orquestração brilhante, precisa e imaginativa está ao nível da dos seus mentores, Falla, Bartók, Stravinsky, Ravel.

Lopes Graça escreveu a obra maioritariamente na casa de campo de um amigo íntimo. E o espírito do local, o seu bucolismo, enferma aqui e ali a música. Porém, Lopes Graça não se esquece que vive sob o jugo de Salazar e que está em curso uma guerra mundial terrível que, se nesta altura já pende evidentemente para o lado dos aliados, ainda tem mais de um ano para terminar de forma apocalíptica com a destruição total da Alemanha e as bombas atómicas em Hiroshima e Nagasaki.

Lopes Graça não tornará, não obstante o sucesso da obra e o prémio que lhe foi concedido, a escrever outra sinfonia. Na verdade, os géneros e formas tradicionais do classicismo não interessam por ir além, preferindo-lhes obras mais próximas da suíte e do poema sinfónico. E, se em 1980 Lopes Graça escreve a Sinfonieta, homenagem a Haydn, a peça é, da forma mais elevada, é certo, uma espécie de brincadeira, uma atitude lúdica para com um dos seus compositores favoritos. A sinfonia, pelo contrário, de humor tem pouco. Vigor, energia, decisão no primeiro andamento, rusticismo telúrico no segundo, drama caleidoscópico no final, que se termina num acorde só aparentemente finalizante. A sinfonia para a orquestra contém em si quase tudo o que Lopes Graça amava e cultivava. A música popular portuguesa, os seus mestres favoritos, um métier sério e consumado, que vai desde a brilhante orquestração ao contraponto mais complexo, a invenção sonora, um iberismo que a ele só lhe pertence. Enfim, uma imagem do melhor que Portugal pode oferecer na música ao mundo.

0: E escutamos, a preencher totalmente este programa, a Sinfonia para a Orquestra de Fernando Lopes Graça, pela Orquestra Sinfónica Nacional Húngara, dirigida por Tamás Pál. Este programa teve a assistência técnica de Leon Matos.
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2: E prosseguimos com um compositor mais raro, Carl Friedrich Abel.

0: escutámos este Vivace WKO 190, é assim o número de catálogo deste compositor Carl Friedrich Abel, aqui na interpretação de Susanne Heinrich na viola da gamba.
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3: Olá, Tânia Valente. Eu sou o seu guia de paisagens sonoras. Vamos iniciar a nossa viagem. A 300 metros, vira à esquerda. A 600 metros, vira à direita. Na rotunda toma a primeira saída. Chegou ao seu destino.
4: Sou um pequeno mundo. Movo-me, rolo e danço por este céu profundo. Por sorte Deus me deu mover-me sem descanso em torno de outro mundo que ainda é maior do que eu. Olavo Bilac, o Universo. Olá, bem-vindos ao último episódio do GPS. Hoje vamos percorrer a paisagem sonora inspirada por um planeta satélite que gira em torno da Terra e controla as marés e, há quem diga, os nossos destinos. Ao longo de séculos, a Lua inspirou histórias de terror com criaturas imaginadas, mitos, lendas e, claro, muita música. E quando se pensa numa lua brilhante no céu, é inevitável não pensar nesta peça.

De Debussy escutamos Clair de Lune, com Lang Lang ao piano. A lua tem quatro fases principais e quatro fases intermédias, um ciclo contínuo de transformação que, desde a antiguidade, foi associado não apenas aos ritmos da natureza, mas também aos estados de espírito humanos. A primeira dessas fases é a lua nova. É o momento em que a lua e o sol se encontram do mesmo lado da Terra e, por isso, o lado iluminado da lua permanece invisível para nós. Crenças míticas relacionavam a etapa da invisibilidade da lua com a morte do homem e, como consequência dela, a ideia de que os mortos vão à lua. Talvez por essa ausência de luz, a lua nova tenha sido tradicionalmente associada ao silêncio, à introspeção e ao recomeço. Como se o céu nos convidasse, por breves instantes, a parar, escutar e preparar um novo ciclo. É uma fase de suspensão e expectativa pelo regresso da luz da lua. E é nesse ambiente íntimo e noturno que entramos agora em Mondscheinmusik, de Richard Strauss.

A vida só é possível reinventada. Ando ao sol pelas campinas e passei a mão dourada pelas águas, pelas folhas. Ah, tudo bolhas que vêm de fundas piscinas de ilusionismo, mais nada. Mas a vida, a vida, a vida, a vida só é possível reinventada. Vem, a lua, vem, retira as algemas dos meus braços. Projeto-me por espaços cheios da tua figura. Tudo mentira, mentira da lua na noite escura. Não te encontro, não te alcanço. Só no tempo equilibrada, desprendo-me do balanço que além do tempo me leva. Só na treva fico recebida e dada. Porque a vida, a vida, a vida, a vida só é possível reinventada. Reinvenção, poema de Cecília Meireles, para ilustrar a lua nova, como uma página em branco onde se pode escrever um novo recomeço.

primeiramente a sonata ao luar de Ludwig van Beethoven com Dubravka Tomsic ao piano. A chamada sonata ao luar de Beethoven parece habitar um território de sombra e suspensão, tal como a lua nova. Curiosamente, o título não pertence ao compositor. Nasceu anos mais tarde, quando um poeta descreveu a música como um luar sobre as águas de um lago suíço. Depois da escuridão da lua nova, a lua começa lentamente a recuperar a sua luz. Surge então a lua crescente, ainda iluminada apenas em parte, como uma ideia que começa a ganhar forma. Desde tempos antigos, esta fase foi associada ao impulso da mudança, ao movimento e à projeção do futuro. A lua crescente simboliza muitas vezes o desejo, a esperança e a capacidade de sonhar aquilo que ainda está por vir. E talvez poucas canções tenham captado tão bem esse sentimento como Moon River, de Henry Mancini, composta para o filme Breakfast at Tiffany's. No filme, Audrey Hepburn canta sentada no parapeito da janela do apartamento, numa das cenas mais íntimas e melancólicas da história do cinema americano. Um momento de solidão, mas também de desejo por uma vida maior do que aquela que conhece. Vamos escutá-la na voz de Frank Sinatra.

River, de Henry Mancini, na voz de Frank Sinatra. Cerca de uma semana depois da lua nova, chegamos ao quarto crescente. Metade do disco lunar encontra-se agora iluminado e a lua torna-se cada vez mais presente no céu do entardecer. É também nesta fase que a sua superfície ganha relevo. Através do telescópio, as crateras e montanhas lunares tornam-se mais visíveis, desenhadas pelo jogo entre luz e sombra. Tradicionalmente, o quarto crescente é associado à ideia da ação, ao avanço e à concretização, um momento em que as intenções começam finalmente a ganhar forma. É sob essa luz delicada do luar que escutamos agora Dom Le Clair de Lune, do compositor português Francisco de Lacerda.

Dom Leclerc de Lune, de Francisco de Lacerda, pela Orquestra Filarmónica de Budapeste, sob a direção de János Sándor. À medida que se aproxima da lua cheia, a lua entra na fase gibosa crescente. Mais de metade da sua superfície encontra-se agora iluminada, tornando-a visível durante grande parte da tarde e da noite. É uma fase de transição e expectativa, como se a lua acumulasse lentamente a sua plenitude. Em muitas tradições, este momento do ciclo lunar surge associado à reflexão, à reavaliação do caminho percorrido e ao ajustamento das intenções lançadas nas fases anteriores. Há ainda luz por conquistar, mas já não estamos no território da possibilidade. Estamos no da construção. E talvez poucas obras traduzam tão bem essa atmosfera suspensa e contemplativa como Melodia Sentimental, de Villa-Lobos, retirada da partitura de Floresta do Amazonas. Heitor Villa-Lobos traz aqui uma dimensão quase tropical e úmida da noite, muito diferente da lua impressionista europeia. E Melodia Sentimental tem precisamente esse caráter suspenso, contemplativo e ligeiramente nostálgico de algo que está prestes a atingir a plenitude, tal como a lua gibosa crescente.

Melodia sentimental de Heitor Villa-Lobos, pela voz de Nadine Sierra Soprano, acompanhada pela Royal Philharmonic Orchestra, sob a direção de Robert Stepano. E chegamos finalmente à lua cheia, o momento da maior luminosidade de todo o ciclo lunar. Quando a lua se posiciona entre o Sol e a Terra, a face visível do satélite fica totalmente iluminada, transformando a lua na grande protagonista do céu noturno. Ao longo dos séculos, esta fase foi associada à ideia de plenitude, revelação e culminação. Se a lua nova pertence ao silêncio e ao recomeço, a lua cheia parece trazer consigo a claridade das coisas finalmente reveladas. Aquilo que amadureceu ganhou forma e se tornou visível. Talvez por isso, a lua cheia tenha alimentado tantos mitos, rituais, paixões e inquietações. É a lua dos enamorados, dos poetas e também das noites de insónia e desassossego. Mas é, acima de tudo, uma lua de fascínio. E poucas canções da tradição lusófona captaram tão bem esse encantamento como Lua Branca, de Chiquinha Gonzaga, uma serenata delicada e nostálgica que transforma a luz da lua em música.

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Canção à Lua, da ópera Rusalka, de Antonín Dvořák, na voz de Anna Netrebko, soprano, com a Wiener Philharmoniker, sob a direção de Gian Andrea Nozeda. Mas a Lua não inspirou apenas serenidade. Durante séculos, foi também associada a alterações do sono, a estados de inquietação e a uma espécie de instabilidade do espírito, como se a sua luz, discreta e distante, tivesse o poder de interferir com a vida interior. Sob o luar, nasceram também narrativas de fascínio e temor, lendas de vampiros, aparições e criaturas metamórficas, figuras imaginárias que habitam esse território indefinido entre o sonho e o pesadelo. A lua de sangue, a que acontece quando se dá o eclipse lunar total, no qual a lua adquire uma tonalidade avermelhada, é frequentemente utilizada na ficção moderna para simbolizar a sede de sangue, rituais de transformação ou o auge dos poderes dos vampiros.

Estivemos com a banda sonora de Drácula de Bram Stoker, de Francis Ford Coppola, composta pelo músico polaco Wojciech Kilar. Uma partitura sombria e sedutora que capta na perfeição o fascínio exercido por esta criatura da noite, habitante de um mundo onde o luar parece dissolver as fronteiras entre o real e o imaginário. Mas a lua continua a projetar a sua luz sobre o universo do cinema contemporâneo. E se o vampiro romântico de Bram Stoker encontrou em Kilar uma voz musical poderosa, também a saga Twilight recuperou o imaginário noturno e melancólico associado a estas criaturas crepusculares. É neste contexto que aparece a música de Franz Schubert, o Wanderers Nachtlied, a canção do viajante da noite, sobre versos de Goethe, surge associado a um dos filmes da saga, reforçando essa ideia de suspensão, recolhimento e inquietação que parece habitar as horas mais silenciosas da noite. Entre a luz e a sombra, entre o sonho e o pressentimento, a lua continua a ser um lugar de passagem privilegiado, um território onde a beleza e o inquietante coexistem.

Vanderes Nachtlied, de Franz Schubert, sob versos de Goethe, na voz de Jonas Kaufmann, tenor, com Helmut Deutsch ao piano. A palavra lunático deriva de lua e conserva uma antiga crença, a de que a luz lunar podia influenciar o comportamento humano, alterar o sono, provocar visões ou até conduzir à loucura. É desse universo inquietante que nasce uma das obras mais fascinantes do século XX, Pierrot Lunaire, de Arnold Schoenberg. O título podia traduzir-se simplesmente por Pierrot Lunar, mas este Pierrot, personagem tradicional da comédia dell'arte, está longe de ser uma figura serena. À luz da lua, transforma-se numa criatura febril, sonhadora, por vezes grotesca, por vezes perturbadora, perdida a algures entre a fantasia e o delírio. Composta em 1912, a partir de poemas do simbolista belga Albert Giraud, a obra marca um dos momentos mais revolucionários da história da música. Schoenberg abandona as convenções tradicionais e cria um universo sonoro inteiramente novo, onde a voz já não canta nem fala verdadeiramente, movendo-se num território intermédio conhecido como Sprechgesang. Acompanhada por um pequeno ensemble instrumental de cores extraordinariamente expressivas, a voz conduz-nos por um território de sombras, máscaras, obsessões e raios de luar. A luz dos poetas e dos enamorados é também a luz das obsessões e dos pesadelos. Se Debussy nos mostrou a sua face sonhadora em Clair de Lune, Schoenberg leva-nos agora ao seu lado mais sombrio e inquietante, com Pierrot Lunaire.

Escutamos excertos da obra Pierrot Lunaire, de Arnold Schoenberg, com a voz da soprano Christine Schaeffer, um ensemble intercontemporain, dirigidos por Pierre Boulez. A lua cheia representa um momento de máxima luminosidade do ciclo lunar. É a face que mais fascinou poetas, pintores, músicos e contadores de histórias. Mas por mais significados que lhe atribuamos, a lua é também um corpo celeste, parte de um universo muito mais vasto do que a imaginação humana. No século XX, quando a exploração espacial transformou para sempre a nossa relação com o céu noturno, muitos artistas procuraram traduzir musicalmente esse sentimento de espanto perante a imensidão do cosmos. Uma das obras mais marcantes desse universo é Lux Eterna, de Georg Ligeti. A sua escrita coral, suspensa e quase etérea, parece libertar-se da gravidade terrestre, transportando-nos para um espaço sem fronteiras nem referências. A obra tornou-se conhecida de milhões de espectadores através de 2001 Odisseia no Espaço, de Stanley Kubrick, um filme que nos recorda que a Lua, para além dos mitos, dos amores e das lendas que inspirou, é também uma porta para o infinito.

Lux Eterna de Giorgio Ligeti, pelo coro da NDR, sob a direção de Helmut Franz. Depois da plenitude da lua cheia, começa lentamente o regresso à sombra. Inicia-se a fase lunar gibosa minguante, em que a lua ainda é abundante, mas já não cresce. Antes começa, sutilmente, a ceder espaço à noite. É um momento do ciclo lunar frequentemente associado à reflexão sobre o caminho percorrido, à consciência do que foi vivido e à valorização serena daquilo que se alcançou. Já não há impulso da expansão, mas sim um olhar mais interior, mais recolhido, quase contemplativo. É nesse estado de suspensão luminosa que escutamos agora Monde Nacht, de Robert Schumann, integrado no ciclo Liederkreis, opus 39. Um dos mais belos exemplos do romantismo alemão, onde a natureza e a emoção se confundem num mesmo sopro. Na interpretação de Jesse Norman e Irving Gage, a noite de Schumann não é apenas cenário, é um espaço interior, uma paisagem silenciosa, onde tudo parece abrandar, como se o mundo respirasse mais devagar, sob a luz já declinante da lua.

Mondnacht, Noite de Luar, do ciclo Liederkreis de Robert Schumann, na voz de Jesse Norman, com Irving Gage ao piano. À medida que a lua se aproxima do fim do seu ciclo, regressa o convite ao recolhimento. A fase minguante é tradicionalmente associada ao descanso, à quietude e à libertação do que já cumpriu o seu tempo, como se a própria luz começasse a retirar-se, preparando discretamente o nascimento de um novo ciclo. É também um momento de síntese e de memória. Aquilo que foi vivido permanece, mas já sem a urgência, como uma última claridade antes da escuridão. É sob este enquadramento que escutamos agora uma canção que é também uma narrativa. A história de uma criança, atravessada por mito e destino. Hijo de la Luna, de José María Cano.

E com Hijo de la Luna, de José María Cano, na interpretação da eterna Montserrat Caballé, chegamos ao final do GPS e desta primeira temporada. A Lua continuará a mudar de forma e nós continuaremos a inventar histórias para o acompanhar nas manhãs de domingo na RTP Antena 2. Obrigada a todos os ouvintes que nos acompanharam até aqui. 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
8: Este ano, neste mês de junho, mais de 81 mil alunos fizeram o Exame Nacional de Português do 12º ano e dezenas de milhares mais fizeram a prova final do 9º ano. As provas aconteceram, os alunos saíram das salas e depois estalou a polémica. A última pergunta do exame do 12º ano, a que tem maior peso, pediu um comentário crítico ao cartoon Child Labor do artista iraniano J.J. Takio. O mesmo cartoon, com um pedido muito semelhante, constava de um manual de preparação lançado em janeiro pela Leia. Carlos Saia, professor universitário e antigo autor de exames, chamou ao caso inadmissível. O Ministério da Educação concluiu que não houve favorecimento. A Associação de Professores de Português tem uma preocupação diferente e, em alguns aspectos, mais funda. Considera as duas provas demasiado fáceis. Páginas de Português recebe hoje João Pedro Aido, presidente da direção da Associação de Professores de Português. João Pedro Aido, a Associação de Professores de Português publica pareceres sobre as provas de português há vários anos. Que leitura faz da prova final do 9º ano deste ano ao nível dos textos propostos e das tarefas pedidas?
9: Bem, em relação ao 9º ano, a prova não é pública e, portanto, isso limita bastante aquilo que nós podemos dizer sobre a prova do 9º ano. É verdade que há sempre algumas informações que acabam por surgir na comunicação social. Houve até um caso recente com a matemática, cuja prova foi, de algum modo, reconstituída. Mas nós não temos informação direta, digamos, sobre a construção da prova. Isto é intencional, o Ministério pretende criar itens que possam ser reutilizados ou reutilizados com algumas variações em anos sucessivos, de modo a podermos comparar gerações sucessivas de alunos. Por exemplo, imagino os alunos que fizeram a prova em 2025 podem ser comparados nos seus resultados de literacia de leitura com os que fazem a prova em 2026 e que fazem depois a prova em 2027 e sucessivamente. Sucessivas gerações de alunos, por assim dizer, no caso do 9º ano. Mas nós não temos essa informação detalhada. Quer dizer, o ano passado já nós não podemos fazer esse tipo de análise. Em 2024 estávamos a constatar que havia o mesmo número de itens de seleção e de construção, com um número excessivo de itens de seleção. Nem todos tinham uma complexidade muito elevada. E receamos que a prova deste ano tenha um número de itens de seleção ainda superior ao que constatávamos nos anos anteriores. E daí que nós, pelo menos em 2024, tivéssemos sugerido que deveria haver um maior equilíbrio entre itens de seleção, por exemplo, escolha múltipla, e os itens de construção, por exemplo, uma resposta restrita ou uma resposta extensa. nas provas finais de ciclo. É claro, mantendo o rigor nas provas, como é natural. Por outro lado, um dos factos, e esse podemos constatar e podemos analisar, que destacamos, e já tínhamos destacado pelo menos o ano passado e também no ano anterior, o ano anterior era com a preocupação sobre este formato, corresponde ao facto de a prova ser realizada em formato eletrónico. É uma prova digital que permite que os alunos, ou melhor, não permite que os alunos, talvez seja mais rigoroso dizermos assim, utilizem algumas das competências específicas que aprendem na disciplina de português e que têm implicações positivas em algumas das ações estratégicas decisivas que eles acabam por tomar, nomeadamente em casos de técnicas de leitura de textos associados a técnicas de escrita, por exemplo, imagino sublinhados, esquemas, notas na margem, etc. E, de facto, as ferramentas, tanto quanto conseguimos perceber, que estão disponíveis neste formato eletrónico, continuam a não permitir que os alunos sublinhem texto ou façam esquemas ou que escrevam alguma informação que seja de algum modo destacada, que permita que seja pertinente e que permita uma leitura mais pessoal, mais aprofundada do texto que é proposto. Por outro lado, o próprio item de resposta extensa, que pressupõe uma planificação da produção escrita e depois a sua textualização e revisão, realizar-se-á mais facilmente em papel, com papel e caneta, digamos. E ao fazermos na plataforma digital, mesmo que os alunos tenham uma folha de rascunho ao lado, estamos a correr o risco, que nós ainda não conseguimos de algum modo medir, em termos do impacto nos resultados dos alunos, corre-se o risco de os alunos fazerem textos mais curtos, textos com uma planificação mais incipiente, textos cuja textualização não está tão rigorosa e tão correta. E essa é uma preocupação que nós manifestamos, temos manifestado nos últimos anos, continuamos a manifestar. Esperamos ter agora, já no mês de julho, uma reunião com os serviços de avaliação externa do Instituto Educa para tentarmos que as provas de 2027, portanto, do ano letivo 2026-27, possam, no caso do português, do nono ano em particular, possam não ser em formato digital, provavelmente não vai ser possível, mas pode, por exemplo, o grupo de resposta extensa pode ser feito em papel e o resto da prova pode ser em formato digital. Pode haver um formato híbrido, como acontece com a prova de matemática, por exemplo. Esse é um aspecto que nos parece importante, com um maior equilíbrio entre os itens de seleção e os itens de construção, de resposta extensa, mais ou menos longa, não é? E eventualmente melhorar a própria plataforma, se nada disto for possível, de modo a que algumas destas ferramentas que os alunos aprendem e correspondem a competências que são decisivas na disciplina de português possam ser, de algum modo, utilizadas e também testadas na prova de avaliação externa do final do ciclo, do terceiro ciclo, neste caso.
3: Passando ao exame de 12º ano, olhando para o enunciado, para as obras convocadas, para a estrutura da prova, o que é que correu bem e o que é que merece ser discutido?
9: Na verdade, há muitos aspectos que precisam de ser discutidos. Há muitos aspectos que precisam de ser discutidos e nós esperamos que a prova de 2026 possa ser um ponto de viragem, de alguma maneira, na estrutura dos exames de finais nacionais de português do 12º ano. Os resultados, ao longo de uma série longa de resultados, temos assim, desculpa a repetição, são medianos. E a prova deste ano, que segue estritamente o modelo da prova do 2025, continua a manter um excesso de itens de seleção, nomeadamente escolha múltipla, mas neste caso com uma dificuldade média que nos parece bastante baixa, o que dá um sinal errado e preocupante para as escolas e para as práticas dos professores. E dá um sinal errado e preocupante, em particular, no contexto em que tem estado a decorrer a revisão das aprendizagens essenciais, houve uma consulta pública até com alguma polémica no passado mês de abril. Nós não sabemos ainda os resultados dessa consulta pública, mas em todo caso podemos dizer que um dos sentidos de revisão que foi introduzido pela Associação de Professores Portugueses quer em escrita, quer no domínio da escrita, quer no domínio da leitura, corresponde a nós privilegiarmos competências elevadas de leitura, competências elevadas de escrita. E, não, e o Exame Nacional de final do 12º ano, a prova 639, não corresponde a este tipo de modelo. E, portanto, estamos a falar de uma prova que, de algum modo, foi fácil, com algumas dificuldades ou com alguns problemas, até em alguns enunciados que podem não ter sido tão rigorosos quanto possível, e até mesmo em alguns critérios de classificação. E como dizia, dando um sinal que pode ser um sinal preocupante, um sinal errado às escolas, de que este pode ser um bom modelo de trabalho com os seus alunos. Nós constatamos que os alunos não leem nem escrevem o suficiente nas aulas de português, que a didática que tem sido privilegiada é uma didática de competências medianas ou baixas, até na sequência da pandemia e da recuperação das aprendizagens, era isso que constatávamos. E sendo verdade, por um lado, que o Exame Nacional, as provas finais de ciclo, as provas de avaliação externa em geral, como ocorria com as provas de aferição, por exemplo, que eram públicas, ou que foram públicas durante essa sequência de anos em que havia provas de aferição, o IAV, na altura, o Instituto Educa agora, tem proposto itens com grande rigor e com grande qualidade, e mesmo em itens de seleção, itens com uma dificuldade elevada, de complexidade elevada. No caso da. Isso pode ser um bom exemplo para as escolas e um bom modelo para as escolas. Constatamos que a prova deste ano, de facto, mantém o modelo dos anos anteriores, mas não consegue ser uma prova muito sofisticada, nem a exigir uma competência leitora desenvolta e elevada. E isso é preocupante. Se quiser, podemos agora ver um pouco mais em pormenor como é que a prova está construída, mas esta é a constatação geral que nós podemos fazer e que, de facto, nos preocupa.
8: João Pedro Aido, presidente da Associação de Professores de Português, sobre as provas finais de português do nono e do 12º.

0: Bailarico Saloio vem do Cancioneiro Popular. É uma canção que existe antes de qualquer fadista que a cante, antes de qualquer palco. Gisela João gravou-a em 2013 no seu disco de estreia com Francisco Gaspar na guitarra portuguesa.
1: Quantas palavras
0: Tomamos a conversa com João Pedro Aido, presidente da direção da Associação de Professores de Português. Ficou conhecida como a pergunta siamesa. O Ministério concluiu que não houve favorecimento, a questão de fundo, porém, continua em aberto. Independentemente do que aconteceu com o manual, foi esta uma boa prova de português? A questão da escrita compositiva gerou polémica por coincidir com um exercício já publicado num manual de preparação. Independentemente dessa circunstância, foi uma boa pergunta, João Pedro Aido.
2: Sim, a existência de um item de apreciação crítica é uma boa ideia. Apesar de o exercício proposto se basear num cartoon de dificuldade, digamos, mediana, não é um exercício, não terá sido um exercício particularmente difícil. Um item de extenso de apreciação crítica, qualquer que seja a extensão do texto pedido, há um máximo de 350 palavras que eram, digamos, indicadas para os alunos cumprirem no seu texto, mas qualquer que seja a extensão, pode ser até uma extensão maior, de qualquer modo é um bom exemplo de uma competência complexa. É uma competência complexa que só pode ser desenvolvida ao longo de um período longo de tempo, digamos, de modo é que os alunos possam desenvolver competências complexas de leitura ligadas a uma compreensão literal ou inferencial ou crítica em relação, por exemplo, a uma imagem, a um estímulo visual que é dado, e também de escrita, de modo a poderem argumentar, poderem fazê-lo com eficácia argumentativa, com explicitação, por exemplo, de valores simbólicos, e respeitando as características de um género textual, daí que os critérios de avaliação ou de classificação deste item tenham em conta parâmetros específicos da estruturação temática e discursiva, que tem a ver com o género e o formato textual, o tema, a pertinência da informação, a organização e a coesão textual e também aspectos relativos à coesão linguística. Portanto, deste ponto de vista, é importante, é muito importante os alunos terem este tipo de itens na prova final de exame. E o desenvolvimento desta competência complexa só é possível se tivermos em conta todas estas dimensões ao longo, como eu dizia, de um período extenso de tempo. Trabalhando diferentes estímulos visuais, alunos podem trabalhar, por exemplo, uma apreciação crítica de uma pintura, uma fotografia, porque não? A fotografia é uma arte extraordinária que acaba de ficar assim um bocadinho em plano secundário, apesar de nós estarmos a sugerir o trabalho sobre fotografias no contrato de leitura da revisão das aprendizagens essenciais. Mas imaginem pinturas, cartoons, obviamente. É claro que também poderia ser exemplos de esculturas ou até de instalações artísticas, mas aí pode ser mais difícil a reprodução, porque a escultura implica uma tridimensionalidade, a própria instalação pode implicar uma tridimensionalidade que pode ser dificilmente reproduzível, ou pode colocar problemas de implicar mais do que uma imagem para a sua reprodução, não é? E, portanto, mas em todo caso é importante os alunos, ao longo de um período extenso de tempo, poderem trabalhar estas competências complexas. Neste caso particular deste ano, não nos parece que o facto do item ter surgido num livro de preparação para exame coloque problemas graves de equidade. O sistema educativo português tem problemas graves de equidade. De facto, tem problemas graves. Esse é um dos principais problemas do nosso sistema educativo. Basta olharmos para a situação dos alunos que não falam a língua da escola e cujo trabalho não é suficientemente equitativo e implica que depois os seus resultados sejam claramente diferentes dos resultados dos restantes alunos. Nós temos problemas de equidade entre as diferentes regiões, temos desempenhos das escolas do norte e do centro superiores às escolas do sul e do Algarve. Temos problemas entre escolas em regiões carenciadas e escolas mais do litoral, por exemplo. Há problemas que não estão resolvidos em relação à equidade. No caso deste item, não nos parece que seja demasiado. Quer dizer, não põe. Não cria uma desvantagem excessiva, digamos assim. Não é demasiado problemático essa situação infeliz que aconteceu, um erro grave do Educa, um percalço que não deveria ter acontecido. Mas, na verdade, Uma das principais razões para isso, podemos alegar várias razões, é o facto de, na prova, ao contrário do que acontecia nesse livro, não estar indicado aquilo que nós podemos considerar um título. Não sei se o que estava nesse livro era exatamente um título, se era, digamos, aquele tema que o Cartoon concorreu, porque foi um Cartoon premiado internacionalmente, mas o facto de a prova de exame, apesar disto também ter sido polémico, a prova de exame não ter pressuposto nenhum título, obriga a um exercício digamos, de avaliação das competências complexas de leitura e escrita, criando uma situação nova, diferente da que está no livro, uma situação em que esta obra, que é proposta aqui, esta imagem, se liberta dessa primeira interpretação, desse primeiro nível de leitura que o título vai necessariamente pré-determinar. E, portanto, pensar que um exercício de apreciação crítica, que é um exercício complexo de escrita com uma complexidade também elevada de leitura de uma imagem, das diferentes dimensões dessa imagem, formas, cores, materiais, texturas, se for o caso disso. Pensar que se pode fazer isso e que o texto que daí resulta é exatamente o mesmo, que era esse estímulo visual, tenha título ou não tenha título, não parece que é uma boa interpretação daquilo que pode ter acontecido. Por outro lado, podemos também alegar que o interesse superior dos alunos justifica que se mantenha este item, porque na verdade nós temos os milhares e milhares de alunos que realizaram, e vemos depois constatar nas classificações que eles vão obter, que realizaram este item de apreciação crítica com resultados muito bons ou excelentes e que ficariam prejudicados se o item fosse anulado. É preciso também acrescentarmos mais uma coisa: há pouco contestava o facto da prova ter muitos itens de seleção e poucos itens de construção, e retirar o grupo 3, anular este item, implicava anular o principal item de construção que o exame tem. E isso também seria criarmos aqui uma inequidade entre a distribuição dos itens e aquilo que é exigido aos alunos. E, portanto, parece-nos que, sendo um mal, é uma espécie de mal menor a permanência deste item na prova de final do 12º ano.
1: E a gramática no 12º ano? Há quem defenda que os itens gramaticais nestas provas tendem a testar memorização mais do que compreensão do funcionamento da língua. O que diz a análise da APP sobre isso neste exame?
2: O grupo 2 de gramática é um grupo constituído exclusivamente por itens de seleção, e é um grupo bastante acessível, de facto. Nós podemos constatar que há um item que tem a ver com o reconhecimento de figuras de estilo, há três itens que podemos descrever como associados à compreensão de leitura, uma compreensão de leitura com o estabelecimento de uma analogia, uma compreensão de leitura com uma justificação, com uma prova, digamos assim, em relação a uma ideia principal do texto, e apenas uma compreensão de leitura sobre ideias principais que o texto desenvolve. E há apenas três itens, destes sete itens de compreensão de gramática, dos quais quatro são obrigatórios. Nem todos contam para a classificação final dos alunos. Há depois ainda três itens que são mais especificamente de gramática. Portanto, digamos que há. Portanto, ou seja, destes três podemos descrevê-los como que têm a ver com a análise da coesão lexical e a coesão gramatical, num determinados recursos que são utilizados no texto. Um tem a ver com a identificação do vocábulo como associado a uma ideia de exemplificação ou a uma ideia de comparação. E um especificamente sobre a função sintática. Portanto, há três, dos quais dois são obrigatórios, que são mais especificamente ligados à gramática. Os restantes são, podemos descrevê-los em geral, como ou associados a uma figura de estilo, à identificação da figura de estilo, ou associados à compreensão da leitura do texto. Portanto, desse ponto de vista, parece haver aqui um certo equilíbrio, mas, na realidade, todos estes itens, quer aqueles mais especificamente de gramática, quer estes que têm mais a ver com a compreensão da leitura do texto, são também, ao nível, quer dizer, tal como acontece com o resto da prova, de razoavelmente acessíveis e, portanto, não têm uma dificuldade particularmente elevada. E é por isso, também neste grupo, tal como nos grupos no primeiro grupo, na parte A, na parte B e na parte C, que constatamos que a prova é bastante acessível, de algum modo até escandalosamente acessível, e dá por isso mesmo um sinal que não é um sinal bom para as escolas e para os professores, porque é muito importante que os professores, no seu trabalho com os alunos, nomeadamente num final de ciclo, possam propor uma didática associada a competências mais complexas de leitura e de escrita, muito mais do que aquilo que nós constatamos nesta prova de exame final.
0: Palavras de João Pedro Aido, presidente da direção da Associação de Professores de Português, sobre as provas nacionais de português deste ano. Há diferenças curiosas na língua portuguesa que passam quase despercebidas. Uma delas está na palavra bem-vindo, ou melhor, nas palavras bem-vindo com hífen e bem-vindo tudo junto. Qual é a diferença entre estas duas palavras? A resposta de Inês Gama.
3: Comecemos pela forma mais comum, bem-vindo, com hífen. Este termo é usado para receber ou saudar alguém, como por exemplo, bem-vindo à nossa casa. Trata-se de uma palavra composta, formada por bem e vindo, funcionando como adjetivo. Neste caso, o hífen mantém a ligação entre os dois elementos, como acontece também em bem-disposto ou bem-humorado. Já bem-vindo, escrito tudo junto e com maiúscula, é um nome próprio. Isto significa que é usado como nome ou apelido de uma pessoa e em frases como, por exemplo, o bem-vindo chegou. Em síntese, a diferença entre estas duas palavras é simples. Com hífen, bem-vindo é o que dizemos para acolher alguém. Já tudo junto, sem hífen e com maiúscula, é um nome de uma pessoa.
0: Inês Gama, linguista.
4: Eu, El Rei, faço saber aos que este alvará virem que hei por bem me apraz dar licença a Luís de Camões para que possa fazer imprimir nesta cidade de Lisboa uma obra em octava rima chamada Os Lusíadas.
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0: Vitorino Nemésio nasceu em 1901 na Praia da Vitória, na Ilha Terceira. Faleceu em Lisboa, em 1978. Professor da Faculdade de Letras da Universidade de Lisboa, foi uma das figuras maiores da literatura portuguesa do século XX. Num programa sobre provas e sobre o que se pede à língua portuguesa nas salas de exame, pareceu-nos justo terminar com uma cena de mau tempo no canal, onde duas pessoas falam, ou quase não falam, e dizem tudo o que não conseguem dizer. Vamos escutar na voz do ator André Gago.
6: Mas não voltas tão cedo. João Garcia garantiu que sim, que voltava. Os olhos de Margarida tinham um lume evasivo, de esperança que serve a sua hora. Eram fundos e azuis, debaixo de arcadas fortes. Baixou-os um instante e tornou. Quem sabe? Demoro-me pouco, palavra. Curso de milicianos, moeda fraca. Para a infantaria, 3 meses. Se não fecharem os concursos para secretários-gerais, então aproveito. Bem sei que há só 3 vagas e mais de 100 bacharéis à boa vida, mas não tenho medo das provas. Bastam algumas semanas para me preparar a fundo, rever a legislação. Entrava em pormenores. Margarida ouvia-o agora, vagamente distraída, de cabeça voltada às nuvens, como quem tem uma coisa que incomoda no pescoço. Um mau jeito. O cabelo um pouco solto ficava com toda a luz da lâmpada de fronte, de maneira que a testa refletia o vai-vem da sombra ao vento. Estavam quase ao alcance da respiração um do outro. Ela, debruçada no muro de pedra de lava. Ele, na rampa de terra que bordava a estrada ali larga, acabando com a fita de quintarolas que vinha das Angústias até quase ao fim do Pasteleiro, e dava ao trote dos cavalos das Vitórias da Horta um bater surdo, encaixado.
0: O excerto de Mau Tempo no Canal, de Vitorino Nemésio, na voz do ator André Gago. Ouviram páginas de português, as despedidas de José Manuel Matias, Luís Carlos Patraquim, Maria Barradas e Miguel Van der Kellen.
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Olá, bem-vindos ao 26º episódio de Sopros no Coração, um programa de Jorge Salgueiro. Hoje continuamos com Jorge Almeida, um dos mais importantes trompetistas portugueses da atualidade.

0: Ouvimos o segundo andamento da Suíte para Metais de Jorge Braga Santos, com Jorge Almeida, Miguel Quitão e Pedro Monteiro nos trompetes, Jarrett Butler no trombone e Elídio Massacote na tuba. Jorge Almeida, muito obrigado mais uma vez por estares em Sopros no Coração. Bem-vindo.
1: Muito obrigado, Jorge.
0: Tu estás na estrutura musical mais simbólica do nosso país, a Orquestra Sinfónica do Teatro Nacional de São Carlos. Achas que a música portuguesa tem sido bem tratada pelas principais instituições musicais portuguesas? Eu sei que é uma pergunta difícil, mas já temos alguma maturidade e podemos falar um bocadinho sobre isso. O que é que tem sido feito de bom e o que é que pode ser feito melhor, Jorge?
1: Olha, isso é sempre uma pergunta ao qual a resposta é sempre difícil de nós elaborarmos. Contudo, dir-te-ei que ao Serviço do Teatro Nacional de São Carlos, eu entrei numa fase em que quem era o nosso diretor titular era o saudoso e já falecido Álvaro Cassuto. Uhum. E o maestro Álvaro Cassuto, eu apanhei ali a fase dos meus primeiros 3, 4 anos, tanto

0: com ele, à frente da orquestra, à frente daquele projeto. Quando eu digo projeto, Orquestra Sinfónica Portuguesa. E que, no fundo, foi aí que eu
1: ainda me apercebi que havia. No teatro,
0: no Capitólio.
1: Revistas,
0: no, né? Capitólio.
1: E nos teatros das revistas.
0: Exatamente, que fica aí nesse.
1: Parque Maier.
0: Não, Parque Maier, exatamente.
1: Em condições difíceis.
0: Completamente, completamente. E o maestro Álvaro Cassuto foi, de facto, um apaixonado pela música portuguesa, pelos autores portugueses, e dimensionou muito a apresentação das obras e dignificou-as muito, sem dúvida alguma. Portanto, ele tinha muito, muito gosto em trabalhar essas obras meticulosamente com a orquestra, em condições difíceis, como tu dizes muito bem. Mas a maioria dos programas tínhamos sempre os autores portugueses. Agora, dizer-te o que é que poderá ser feito, ou se tudo está feito, bem feito, na dimensão que nós temos de tanta música e boa música portuguesa.
1: E óperas.
0: E óperas, sem dúvida alguma. Muitas delas ainda precisam de ser limpas, digamos assim. Uhum. E tiradas lá do pó, não é? Como eu costumo dizer, do espólio do Teatro Nacional de São Carlos. Há muito trabalho a fazer, sem dúvida, pela frente. E acredito vivamente que há muita coisa boa que nós não nunca
1: fica
0: escutamos.
1: Também, corroboro completamente essa tua pequena homenagem ao maestro Álvaro Cassuto.
0: Obrigado, obrigado. E foi uma pessoa que me marcou, sem dúvida alguma, porque eu tive a oportunidade de trabalhar, como eu te disse, de uma forma muito meticulosa, muito pessoal dele. As obras de Jolly Braga Santos, Frederico Freitas.
1: E tocou muitos jovens compositores na altura.
0: Exatamente. Portanto, eu acho que esse legado deve ser ampliado pelos que estão, pelos que cá estão. Digamos que há muito trabalho pela frente, sem dúvida alguma. Eu acho que as orquestras portuguesas devem dignificar cada vez mais os nossos autores, e quando vão lá fora, façam, porque obras dos nossos grandes autores,
1: até por uma questão de identidade das próprias
0: completamente,
1: orquestras,
0: completamente.
1: Muito bem, obrigado, Jorge. Vamos continuar com música portuguesa, música de Marco Barroso e do seu Lume, Lisbon Underground Music Ensemble.

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0: caso para dizer que partiram mesmo a louça toda, não é? Ouvimos um tema do álbum All Stars, de Marco Barroso, pela orquestra criada e dirigida pelo Marco Barroso, a Lisbon Underground Music Ensemble, com a participação do nosso convidado de hoje, Jorge Almeida. Jorge, este álbum chama-se All Stars, por alguma razão tiveste aqui uma participação esporádica ou colaboras frequentemente com o aluno? E por último, se improvisas ou se tocas essencialmente as partes escritas?
1: Muito bem, ora bem, este projeto eu ingressei no início, os All Stars, o Marco Barroso achava que todos os membros que faziam parte desta formação... Para ele tinham...
0: Eram estrelas.
1: Eram estrelas da bola, exatamente. portanto, eu fiz o trabalho com eles durante cerca de 4 anos.
0: Uhum.
1: A vida passa, não é? Mas depois exigia muito de mim, sem dúvida alguma, porque eu tinha a função do lead trumpet. Portanto, só passeava nos agudos. E como tu vês, como tu ouviste, o álbum não era nada fácil tecnicamente. Portanto, nós estamos a falar de um lead
0: frenético,
1: muito vulgar, não é? Portanto, as notas brancas dadas com glamour e estar ali por cima da orquestra só, não. Portanto, estamos a falar de criações técnicas e que todas as notas tinham que ser tocadas ao mais ínfimo pormenor. E num barulho frenético, não é? Quando eu digo barulho, atenção, não
0: uma estrutura frenética.
1: Uma estrutura frenética, exatamente.
0: E improvisavas também ou era tudo escrito?
1: Não. Eu só tinha a função de trumpet. E estamos a falar que ele disse mesmo: eu só te escolhi a ti porque disseram-me que tu eras o único que poderias fazer isto.
0: Tocar as notas agudas.
1: Não, dada a minha complexidade de escrita, eras
0: ele,
1: o único.
0: Ele requer muitas vezes também a exploração de novos recursos dos instrumentos e alguma improvisação. Chegaste a participar em algum desses atos de criação, digamos assim?
1: Não. Sabes que improvisação é preciso ter noção que a improvisação não é tocar notas ou calhas, não é?
0: Claro, claro. Portanto,
1: obviamente.
0: Mas podia ser dentro mais de um aspecto de exploração contemporânea dos recursos do instrumento, não é?
1: Sim. Nesse aspecto havia momentos em que nós, todos nós, tínhamos que dar asas à nossa imaginação, não é? E pronto, e fomos criando aí então algo que cada um de nós tínhamos que fazer essas massas, não é? Como ele dizia, as massas.
0: Massas. Há uma fotografia, é engraçado porque há uma fotografia dele com massas na mão. É por isso que vem.
1: Exatamente.
0: Provavelmente a fotografia é inspirada na palavra. E aliás, a fotografia é do Kochoffel, que é flautista da
1: formação.
0: Da formação. Exatamente. Agora já percebi porque é que há a fotografia dele com as massas na mão.
1: Exatamente, porque ele falava assim: massas, façam massas. Massas, todos nós tínhamos que improvisar ao mesmo tempo.
0: Fantástico. Então, vamos ter aqui neste programa o Marco para falar da fantástica música que ele faz. Vamos continuar com a música portuguesa. Há uma música do povo, uma obra de Mário Pacheco, com arranjo de Carlos Taveira, na interpretação de Jorge Almeida no trompete, acompanhado pela banda musical de Fajões, sob a direção de Bruno Costa.

0: Ouvimos a canção Há uma Música do Povo, com música de Mário Pacheco, arranjo de Carlos Taveira e a interpretação de Jorge Almeida no trompete, acompanhado pela Banda Musical de Fajões, sob a direção de Bruno Costa. Jorge Almeida, ouvimos aqui o Jorge Braga Santos, Marco Barroso e agora este fado. Tens algum género ou período musical onde te consideres especialista ou gostas mesmo de mudar de estilo musical? E já agora, se estas mudanças estilísticas te obrigam a mudar de instrumentos, de vocal, portanto a parte mais técnica, para quem não sabe como é que funciona, como é que funciona contigo?
1: Sem dúvida, Jorge. É assim, falando do estilo, eu não me considero um especialista nato em
0: nenhuma área.
1: Em nenhum deles.
0: E tens um gosto pessoal por algum período histórico, algum género musical? Ou também não?
1: Não, sinceramente não. Sabes que eu ainda hoje sou aquele tipo de músico que gosto de descobrir novas aventuras na minha essência enquanto instrumentista.
0: E depois, percebes? Na parte técnica, como é que se resolve vir de um ensaio da Orquestra Sinfónica Portuguesa para uma big band de música jazz contemporânea?
1: O material ajuda imenso. Não é?
0: Portanto, muda-se de instrumento, muda-se de vocal.
1: Mais de vocal.
0: Explica-lá um bocadinho.
1: Mais de vocal. Não é? O vocal, eu identifico o vocal como se fosse a nossa própria voz, não é? A voz humana. Não é?
0: Portanto, o vocal é aquela pecinha que se encosta aos lábios, não é?
1: Exatamente, exatamente. Pode ser maior, pode ser mais profunda, pode ser mais subida, portanto pode ter um som muito mais estridente, mais velado.
0: Então, não vamos entrar em grandes pormenores, mas claro. Basicamente, quanto maior ou quanto menor, qual é a relação com...
1: Quanto maior estamos a...
0: Quanto maior é o vocal, qual é o resultado?
1: O resultado é uma sonoridade muito mais ampla, muito mais velada.
0: Uhum.
1: Projeta de uma forma...
0: Mais perto do feliz-corno, é isso?
1: Mais próximo do... Entre o cornet, entre o cornetinho e o feliz-corno, exatamente.
0: Uhum. E quanto mais pequeno?
1: Mais agudo, é? Mais som, mais brilhante, mais estridente, é mais metálico.
0: Eu acho que já começamos a compreender alguma coisa dos vocais. Obrigado. Vamos voltar à questão da fusão e cruzamento entre diversos géneros e vamos ouvir o Marinheiro Americano, numa versão que mistura fado, blues e variações ao jeito de Arban. A música é de Amadeu Duval e o arranjo é de Samuel Pascoal. A interpretação é de Jorge Almeida no trompete, acompanhado pela Banda Musical de Fajões, sob a direção de Bruno Costa.

0: Ouvimos Marinheiro Americano com música de Amadeu Duval, num arranjo de Samuel Pascoal e a interpretação de Jorge Almeida no trompete, acompanhado pela banda musical de Fajões, sob a direção de Bruno Costa. Jorge Almeida, como surgiu a ideia de gravares este álbum que se chama Fado? Portanto, é um álbum de fados tocados por ti no trompete. Como surgiu esta ideia?
1: Olha, primeiro alguém que me seguiu desde miúdo, desde o meu primeiro dia que eu entrei na Banda Filarmónica, a Banda Filarmónica de Lubão.
0: Uhum.
1: Portanto, essa pessoa chama-se Mário Cardoso, que hoje tem uma grande empresa de venda de instrumentos musicais.
0: E que apoia muito.
1: E que apoia muito, sem dúvida.
0: Obrigado ao Mário Cardoso.
1: Os músicos, a cultura, portanto, é uma pessoa fantástica, sem dúvida alguma. E um apaixonado pela música. Portanto, esta ideia surgiu porque eu fui conhecido como pequenino solista na banda pelo primeiro fado que eu toquei. Ou seja, as famosas medleys, que é uma rapsódia, não é? São medleys, o que é um medley? São pequenos certos de música popular, tradicional, portuguesa.
0: E lembras-te de qual era o fado?
1: Olha, não.
0: Não importa.
1: Neste momento,
0: era um fado.
1: Não, era um fado, exatamente. E pronto, e aquilo foi tão motivador para os mais jovens que vieram, uhum, não é, a seguir-me. E eu acho que tinha um talento nato para tocar fado. Talvez pela interpretação, por aquilo que eu ouvia por parte da voz e tentava imitar a voz. Pronto, e o Marco Cardoso lançou um desafio. Olha lá, então, por que não fazer um disco trompete e banda filarmónica? Porque ele sempre foi
0: apaixonado
1: pelas bandas filarmónicas e o grande apoiante das bandas filarmónicas. E se as tuas raízes nasceram na banda filarmónica, porque não fazê-los com a banda filarmónica? Estavas a pensar fazer o primeiro disco com a orquestra, mas eu acho que estava na altura de fazer com a banda filarmónica. Eu, epá, vamos ao desafio, pronto, porque não?
0: E ficou um disco muito bonito, que agradecemos a ti e neste caso também ao Mário, não é?
1: Ah, exatamente.
0: Olha, Jorge, vamos finalmente agora ouvir um pouco daquela que é a tua principal atividade, e que é o trabalho em orquestra. O primeiro excerto que proponho que ouçamos é o prelúdio do Te Deum de Marc-Antoine Charpentier com a Orquestra Gulbenkian, dirigida pelo maestro José Eduardo Gomes.

Ouvimos o prelúdio do Te Deum de Marc-Antoine Charpentier com a Orquestra Gulbenkian, dirigida pelo maestro José Eduardo Gomes e o nosso convidado de hoje, Jorge Almeida, no trompete. E vamos agora ouvir mais um solo emblemático do repertório sinfónico, neste caso da Oitava Sinfonia de Shostakovich, mais uma vez com a Orquestra Gulbenkian, sob a direção de Amnon Mintou.

0: Ouvimos um excerto da 8ª Sinfonia de Shostakovich com a Orquestra Gulbenkian, sob a direção de Amnon Lintu, e o solo de trompete foi de Jorge Almeida. Jorge Almeida, explica-nos qual é a sensação de estar 10 minutos à espera e depois entrar num solo destes, com uma orquestra cheia de excelentes músicos, maestros exigentes e salas cheias de público. E já agora, será mais difícil, é mais difícil para ti, física e psicologicamente, entrar num solo destes ou ir já preparado para fazer um concerto a solo, que ouvimos aqui o concerto do Alfred Reed, ou um Haydn, ou um Hummel, que tu já tocaste. O que é mais difícil? É estar parado numa orquestra e tocar um solo no meio de uma obra sinfónica como esta, ou ir para um concerto em que já és a estrela e tens flores no final e um camarim só para ti?
1: Não, sabes, tocar em orquestra é muito exigente. Isto que tu dizes de estar à espera de um determinado solo emblemático para fazer, é preciso nós prepararmos muito bem psicologicamente para no momento corresponder às exigências do próprio maestro e também do próprio público.
0: E as tuas, que são as piores.
1: Pronto, as nossas muitas das vezes nós nem pensamos bem nelas, porque o envolvimento tem que ser desde o início da obra até o fim. E, portanto, o foco, a concentração desde o início ao final da obra é muito importante. Não só o momento em que tu tens os solos. Portanto, é muito importante que tu conheças muito bem a obra e que também durante os ensaios te apercebas o que é que o mestre procura do próprio estilo quando tu fazes o solo, da sonoridade que ele extrai da própria orquestra, da sua energia. Enfim, de muitas coisas que se passam ali naquele período de uma ou duas horas de concerto. Quando tu partes para algo que solisticamente tu já entras preparado e tu és a estrela principal, eu acho que é menos custoso para mim, com muita sinceridade, do que propriamente olhar enquanto primeiro trompete de uma orquestra.
0: Eu desconfiava disso porque é muito ingrato, não é? Às vezes estamos à espera de o músico está à espera de um solo durante 20 minutos e o solo
1: são... Eu acho que nem tanto isso, Jorge. Eu acho que é mais enquanto solista tu és o líder.
0: És o responsável.
1: És o responsável máximo.
0: E ali fazes parte de um grupo, não é?
1: Exatamente.
0: Representas um grupo.
1: Exatamente. Eu acho que lutamos todos pelo mesmo objetivo.
0: Que há uma certa ingratidão, quer dizer, estar tanto tempo à espera e depois o sol são uns segundos, mas que toda a gente reconhece e sabe, e é ali aquele momento e tem que ser
1: naquele. E muitas das vezes é frustrante quando tu preparas as coisas e todos os ensaios, por exemplo, estão maravilhosamente bem e a própria orquestra...
0: No concerto não sai tão bem.
1: Tal e qual, e a própria orquestra, os colegas manifestam-se positivamente à tua performance e de repente pode acontecer, mas isto faz parte.
0: Pois é. Então, e se eu te desse a escolher, preferias uma coisa ou outra?
1: Depende do momento. No fundo, eu gosto muito de tocar a solo. Eu vivo muito o palco e gosto de interagir com o público.
0: Então as duas coisas complementam-se, é isso?
1: Eu acho que sim.
0: Muito bem. Então vamos continuar a ouvir-te, Jorge Almeida, no trompete solo, ouvindo o primeiro andamento do concerto tricolor para trompete de Tomás Doss com a banda musical de Fajões, dirigida por Bruno Costa.

0: Ouvimos o primeiro andamento do concerto Tricolor para trompete de Tomás Doss, com a banda musical de Fajões, dirigida por Bruno Costa, com Jorge Almeida no trompete. Jorge Almeida, gostava que falasses um pouco da tua atividade internacional, o que tens feito fora do país.
1: Olha, muita coisa. O que é muita coisa? Como solista, como pedagogo, como júri de concursos internacionais para solistas em trompete, e festivais internacionais de trompete no mundo, como o International Combat Guild, que já tinha falado, o ABT.
0: Explica o que é, porque nem todos sabemos o que é.
1: Repara, é um festival onde tudo acontece.
0: São congressos,
1: é um congresso, exatamente, uhum. É um congresso mundial, onde são reconhecidos, são convidados pelo reconhecimento artístico, os maiores vultos do trompete a nível mundial. Depois são coisas novas, que são a amostra de novos instrumentos que saem, novos trompetes, novos apetrechos para os trompetes, novas obras, portanto é muita coisa, música de câmara que acontece, é música orquestral.
0: E tu foste convidado como figura principal num desses congressos?
1: Como uma das figuras. Sim. Como uma das figuras, são muitos, é uma semana intensiva. E, portanto, são conferências, são concertos, não para, é mesmo. Não é só o facto de, parece que passas numa passadeira vermelha, não é? Que marchas por uma passadeira vermelha, não é isso. É muito mais do que isso. É o convívio também com músicos.
0: Troca de experiências.
1: Trocas de experiências, sem dúvida. É muito enriquecedor.
0: Jorge Almeida, com tantos anos de experiência, com tantas gravações, fica-me uma vontade, que era ter um disco teu de um grande trompetista já na sua maturidade, ainda jovem, mas já com muitos anos de experiência, com os grandes clássicos. Ou seja, parece-me que estás numa fase da tua vida em que poderias ter algo a dizer sobre essas obras-primas do repertório, não é? O Uman, o Haydn, algum Bach, o Vivaldi, portanto... Há algum projeto nesse sentido?
1: Olha, Jorge, não. Eu pensei isso muitas vezes, tentar fazer isso.
0: Agora fiquei com vontade de rir.
1: Mas foi uma pergunta curiosa, sabes? Porquê? Porque há muita gente que me pergunta exatamente a mesma coisa. Há muitos tempo.
0: Então vamos anos. Vamos fazer uma petição.
1: É, exatamente. a questão, sabes, esses concertos já foram tocados por mim ao vivo. Nunca foram gravados.
0: Sim, sim, sim, sim.
1: E o porquê de não gravar não quer dizer que não. Cada trompetista tem a sua própria forma de o tocar, expressa-se de uma forma muito pessoal, não é? Mas há quem diga também: pá, já foi gravado tantas vezes por tantos trompetistas, porquê que mais um? Eu acho que o mais importante é trazer alguma coisa de novo. É quando gravar alguma coisa...
0: E tu ainda não sentiste que tens algo para dizer de novo sobre esses clássicos?
1: Eu acho que não. Eu acho que... O que é que vou trazer de novo? A pergunta é essa. O que é que eu vou trazer de novo? Uma afirmação? Mostrar de que eu tenho uma particularidade sonora diferente? Ou uma interpretação diferente, muito pessoal? Uhum. Não é isso que me apraz. E já reparaste que em todos estes discos, não é? Esta diversidade de estilos e com bandas, e mais até com bandas filarmónicas com orquestra, não é? Ou com grupos de câmara, grupos de metais, e não aparecer com orquestra. É de facto alguma coisa que eu próprio também me interrogo.
0: É porque também o nosso meio musical tem alguns travões, não é? E esse é um deles.
1: Pois, esse é um deles, exatamente. Mas eu sempre pensei nisto. Eu, quando gravar alguma coisa com a orquestra, eu queria trazer algo de novo. Ou seja, obras que estão em casa, de compositores estrangeiros que fizeram essas composições para mim e que me pediram para gravar. Esse problema do lado financeiro também é muito, não é? É o lado mais difícil da coisa, mas queria englobar os autores portugueses. Eu queria fazer um disco de autores portugueses.
0: Ou seja, orquestra. Revelar obras portuguesas para trompeta e orquestra. É. Parece-me um projeto bonito, mas enquanto não chega, vamos continuar a ouvir-te a tocar, e neste caso, o último andamento do concerto tricolor para trompete de Thomas Doss, com a banda musical de Fajões, dirigida por Bruno Costa e Jorge Almeida no trompete de solo.

Ouvimos o último andamento do Concerto Tricolor para trompete de Tomás Doss com a banda musical de Fajões, dirigida pelo maestro Bruno Costa, e no trompete-sol estava o nosso convidado de hoje, Jorge Almeida.

0: Ouvimos a canção de Embalar, composta por José Afonso, aqui num arranjo muito bonito e com uma escrita virtuosa de João Milheiro, acompanhado pela Orquestra de Sopros da Academia de Artes de Chaves, dirigida por Luciano Pereira, esteve o nosso solista e convidado de hoje no trompete, Jorge Almeida. Jorge, parece-me que nesta gravação tocas fliscorne.
1: Exatamente.
0: E julgo que fazes as duas vozes, certo?
1: Exatamente, as três vozes.
0: Três vozes e depois mudas para trompete e também tocas trompete piccolo, não é?
1: Exatamente.
0: Portanto, fazes as vozes todas. Esta gravação é do teu mais recente CD, Trompete com Alma, não é?
1: Exatamente.
0: É o mais recente.
1: É o mais recente.
0: Como é que nasceu este disco?
1: Olha, na continuidade do projeto do primeiro disco, Fado, ao qual me deram um bocadinho mais de margem de escolha, ou seja, não tão demarcado o tema fado, mas poder aqui ampliar um bocadinho mais as capacidades de vários, seja dos instrumentos, estamos a falar da família dos trompetes, passando de facto para que as pessoas que não conhecem bem a família se aperceberem que há imensas possibilidades.
0: Então
1: fazer...
0: neste disco tocaste trompete normal, digamos assim, fliscorne.
1: Fliscorne, o piccolo, não introduzi aqui o cornetim, porque a diferença também não seria muita para o público no geral, mas principalmente estes três instrumentos que são, pronto, que podem criar sonoridades interessantes, e foi mais essa a ideia, não é?
0: Jorge, foi uma enorme honra ter-te em dois programas, dois episódios de Sopros no Coração, e espero mesmo que continues a gravar esse trompete fantástico, não apenas com alma, como tu escreves num dos teus discos, mas também com o corpo da tua sonoridade, que é fantástica. Esperamos por esses discos e obrigado por teres vindo.
1: Obrigado pelo convite, Jorge. Foi um gosto.
0: Sopros no Coração volta na próxima semana para mais sopros contados por Jorge Salgueiro e sempre com um convidado muito especial. Até lá!

Canção de Maio, do compositor Luís Costa, pelos irmãos Fernando Costa no violoncelo e Luís Costa no piano.

0: Olá, bem-vindos a mais uma edição de Memórias Futuras. O meu nome é Pedro Dias de Almeida e hoje vou estar à conversa com Maria João. É uma das poucas, diria raríssimas, portuguesas conhecidas apenas pelos seus nomes próprios. Maria João, sem precisar de apelidos, reconhecida pela sua voz extraordinária e inconfundível, começou a carreira muito tarde para o padrão habitual em músicos profissionais. Sempre associada ao jazz, namorou com muitos outros géneros musicais, mais a sério ou mais a brincar. E brincar parece ser, aliás, uma palavra que combina bem com Maria João, que parece nunca ter perdido um entusiasmo muito juvenil com o que faz, cantar. Tem muitas parcerias no currículo, algumas muito marcantes, como com a pianista de origem japonesa Akita Kaze, no início de carreira, ou anos mais tarde com o pianista Mário Lajinha, e também em diversos momentos com o contrabaixista Carlos Bica. E é precisamente com Carlos Bica e com o pianista brasileiro André Memari que neste momento prepara uma série de concertos que vão acontecer neste verão. Também se tem empenhado em passar o testemunho aos mais jovens numa carreira de professora, certamente menos mediática do que a dos discos e dos palcos. Olá, Maria João.
1: Olá.
0: Podemos começar precisamente pelo nome, só Maria João. Ou às vezes também Maria João Grancha, que é um apelido muito incomum, que vem do seu pai.
1: É verdade.
0: Quem são os Granchas?
1: O meu pai era, foi, porque eu já não tenho nem um nem outro, é a minha situação agora, mas o meu pai era piloto aviador, era um homem português, com a minha avó, que eu também conheci, a minha avó generosa Grancha, que era uma loirinha de olhos verdes, e tenho e herdei esse nome. Tenho esse nome incrível que eu gosto muito, Grancha, mas também passa por maus bocados, porque é granha, gralha, graxa, grunha,
0: de
1: eu cá sei.
0: Enganos,
1: quando, quando eu era miúda era tudo, mas isso não. Eu ria-me também, achava graça e tal. Portanto, até hoje eu continuo a dizer Grancha, com N-C-H-A. E depois também me chamam de vez em quando Maria João Pires, mas isso já é outra história.
0: São outros enganos, não é? Pois, mas é um apelido incomum, não é? Os Granchas.
1: É incomum,
0: não
1: é.
0: E do seu lado moçambicano, da sua mãe, o que nos
1: a minha contar? Do lado da minha mãe eu conheci recentemente, para aí há 20 e tal anos... Sim, há 20 e tal anos eu conheci as minhas primas primeiras de irmãs, meias-irmãs da minha mãe, que ela também não conhecia, só conheceu mais tarde, já em adulta, e que eu também só conheci muito mais tarde. Aquelas histórias da África, sabes? Que a minha avó e o meu avô eram portugueses, que foi para lá e portava-se muito mal cá, e então a família recambiou para lá, onde ele se continuou também a portar mal. Não sei, foi tendo filhos.
0: Mas a sua mãe cresceu.
1: E a minha mãe
0: aqui?
1: Cresceu num barco, no barco que ele tinha, no Xinde. A minha mãe nasceu no Xinde e ele tinha um barco. E ela, nos primeiros anos de vida dela, ela cresceu no barco. Tinha pessoas que tomavam conta dela, tinha bichos que davam leite para ela, tinham tudo dentro do barco. Ela lembra-se de uma história que a única vez que o meu avô lhe bateu, deu-lhe uns sopapos valentes no rabo, foi porque ela resolveu mergulhar no rio. E o rio tinha crocodilo, não podia ser. Então.
0: Como é que esse senhor Grancha encontrou essa menina que cresceu num barco?
1: Cá, já foi em Portugal. Cá. Foi em Portugal, porque a minha mãe voltou. O meu avô achou que aquilo não era vida, que aquela vida num barco não seria bom para ela. Portanto, ela veio, por acaso não tenho bem a certeza.
0: Mas veio pequena.
1: 12 anos, tinha para aí 12 anos, ou 10, 11, 12 anos ela tinha, voltou. Voltou sozinha para crescer com a irmã mais velha dela, que se tinha casado, e eles não tinham filhos, e foram eles que a educaram. E foram os pais para ela. Ela nunca mais voltou, nunca mais viu.

0: o pai e nunca conheceu a mãe. Aquelas histórias da África. E mais tarde veio-se a saber que a mãe, que ela achava que tinha morrido, porque o avô tinha dito, portanto, a minha avó,
1: Sim.
0: que afinal ela tinha conhecido outro senhor e outro senhor e teve mais 4 filhos com outro senhor, e daí as minhas primas e
1: As
0: as
1: tais
0: minhas
1: primas
0: tias
1: que
0: que eu
1: conheceu há
0: conheci
1: pouco
0: muito
1: tempo.
0: recentemente.
1: Falando agora mais da Maria João, mesmo, há pessoas que vivem muito por objetivos bem delineados, com estratégias desenhadas para os cumprirem. E outras parecem mais disponíveis ou sensíveis aos acasos ou que a vida lhes vai trazendo. Olhando para o seu percurso, parece encaixar mais no segundo caso, até pelo modo como a música entrou na sua vida, não é? Com uma
0: É, eu
1: série de
0: gosto.
1: acasos e de encontros.
0: Pois foi absolutamente por acaso que eu sempre cantarolava. Se havia peças de teatro a fazer, naquela altura podiam-se fazer fogueiras na Praia de Carcavelos, e então nós fazíamos, e havia sempre alguém que declamava, outras pessoas que saltavam a fogueira, outras pessoas que faziam peças de teatro, outras pessoas que cantarolavam. Portanto, eu era sempre eu quero, eu quero, eu quero, eu quero. Eu sempre fazia parte desses
1: Desde pequena.
0: grupos, portanto, mas eu nunca planeei. Eu nunca, desde adolescente, eu não planeei ser música, ou não, caiu no meu colo, foi uma sorte imensa, caiu
1: Já.
0: no meu colo assim essa possibilidade, foi uma surpresa para mim. Eu não sabia que podia fazer aquilo e não sabia que podia cantar sequer. Foi uma
1: E
0: surpresa
1: aqui estamos
0: total.
1: agora com 40 anos de carreira. Já o
0: Exatamente.
1: desporto era uma ocupação importante na sua juventude, não é? Via-se, se calhar via-se mais a seguir profissionalmente nesse mundo, na alta competição.
0: Aquilo eu fiz também durante 40 anos da minha vida, desde miúda. Eu continuei a fazer, tive talvez 2 anos de pausa, mas de resto sempre pratiquei com aquele mestre, porque eu acho que eu sou absolutamente vidrada em exercício físico, e nas artes marciais foi o lugar onde eu desenvolvi melhor o meu equilíbrio. A minha mãe já estava fartinha, era só problemas comigo e com expulsões de escolas, e
1: Pois.
0: eu estava calhadinha para o disparate. Então ela resolveu pôr-me na escola de Mestre Jorge Tobares, ali em Cascais, e foi aquilo que me salvou, porque me direcionou bem. Naquela altura não havia o diagnóstico de criança
1: Hiperativa e essas
0: hiperativa, de
1: coisas.
0: adolescente hiperativa, não havia, nem déficit de atenção, não havia, que eu saiba.
1: Mas se houvesse, acho que tinha
0: E então,
1: sido diagnosticado.
0: claramente, claramente. E então era só uma criança problemática que ia sendo expulsa das escolas para onde andava. Mas eu não era mesmo, eu não me sentia problemática, eu era boa pessoa, eu sentia mesmo boa pessoa, eu não queria, eu não era nada disso, e era um drama para mim ser expulsa das escolas,
1: Mas porquê que era
0: mas
1: expulsa,
0: ia.
1: então? Por rebeldia, por...
0: Olha, por exemplo, no Nuno Álvares havia um colégio interno, que era o Nuno Álvares em Tomar, que era um colégio, uma espécie de reformatório para crianças problemáticas, para miúdos problemáticos. E havia o feminino e o masculino, nós íamos ter aulas e tal. E eu sistematicamente fugia de lá ao fim de semana. E depois havia complicações, depois havia. Eu também não. Houve uma vez, durante um estudo, nós tínhamos as aulas, depois tínhamos o estudo, dormíamos lá, era um colégio interno, e ao fim de semana viríamos para casa. E num desses estudos, eu precisava de ir à casa de banho. Eu disse ao professor: eu preciso ir à casa de banho e tal. E ela: não vai nada, eu sei o que é que vocês vão fazer, vocês vão fumar, eu sei o que é que vocês vão fazer e tal, a fazer. E eu, foi a única altura em que eu fumei, só porque era proibido, e eu odiava aquilo, eu ficava com vontade de vomitar, mas só porque era proibido. Mas não era, eu estava genuinamente aflita para ir à casa de banho. Bem, tivemos ali a medir forças e eu dizer: oh, professora, eu estou mesmo muito aflito, tenho que ir à casa de banho. Eu sei, vocês não sei o que, não sei o que. E a professora pensava ali: olha, faça aí. E eu fiz. Ou seja, não consegui fazer tudo, mas tive discretamente, pus-me assim ao lado do banco, puxei as
1: Situação.
0: calcinhas para baixo e não sabia fazer. A professora teve um ataque de histeria agudíssima.
1: Também teve
0: E
1: alguma
0: eu:
1: responsabilidade.
0: não sei quem, vai já para a rua, não sei o quê. Portanto, fiquei de castigo, portanto, não podia ir a casa ao fim de semana, portanto, tive que fugir. E isto era ongoing, só para contar um exemplo. Era uma coisa assim, mas eu só queria ser aceita e estar bem, e estar
1: Mas tinha
0: divertida,
1: uma
0: e
1: propensão para
0: gostar de lá
1: quebrar as
0: estar.
1: regras, portanto,
0: Sim.
1: talvez
0: Pois não podíamos
1: seja isso.
0: tomar banho nessa escola. Não podíamos tomar banho todos os dias, só tínhamos uns dias em que tomavas banho. Pois eu tomava banho todos os dias. Então havia sempre esta picardia que, claro, que
1: Com as
0: acabou por correr
1: regras.
0: mal.
1: O desporto aí deu-lhe
0: Mas o desporto deu-me absolutamente direção,
1: não
0: geriu
1: só o
0: bem.
1: Aikido, não é? desportos?
0: Eu comecei, a minha mãe pôs-me no yoga. E eu fiz yoga, naqueles dois primeiros anos, fiz yoga, karatê e judo. Mas depois desaguei no Aikido, que claramente era o meu movimento de eleição.
1: E nessa altura...
0: E fiz esses anos todos e fui aluna daquele homem extraordinário, que é o mestre Jorge Stobars, que entretanto criou uma arte, ele também, baseada no Aikido, no Iaido, no Yoga, que se chama Tenshi Tessen, com leque, que é o que eu pratico agora. E também tivemos um estágio no outro dia de Kinomichi. E eu adoro isso, porque eu aprendi que o desporto realmente é fundamental. Eu pus o meu filho também sempre, desde bebê ele começou a nadar. E traz-nos uma força de vontade e uma disciplina brutal, que é absolutamente necessário. Meu filho também passou ao lado, eu passei ao lado, drogas, álcool, tabacos, isso tudo, meu filho também. E porque o desporto tem esta coisa sedutora do nosso controle, do nosso corpo, do nosso esforço.
1: E acha que esse...
0: E eu continuo.
1: E acha que esse passado desportivo e presente lhe deu coisas positivas também para a carreira como cantora, como artista?
0: Claro, eu quando comecei a cantar, que não fazia plano de cantar, não fazia, que também caiu no meu colo, não é? A possibilidade. Eu já tinha o que era preciso. Eu tentei ter professores e fui a alguns, mas reparava sempre que era estranho. Era uma relação estranha, porque naquela altura, pelo menos, não se fazia, não se tinha consciência do corpo, dos cantores. Era tudo muito clássico, muito standard, muito, muito conservador, de certa maneira. Então eu lembro de chegar a uma aula, a senhora morava no terceiro andar e eu, com a minha aversão a elevadores, ia sempre pela escada, tá, tá, tá, tá, tá. Chegava lá em cima e ela dizia: "Olá, como estás?" E sentava-se ao piano, e eu e só pensava: "Mas e o corpo? E o corpo?" Nem pensava o corpo, eu dizia: "Mas então não me mexo" e tal. E só mais tarde é que eu reparei, já sendo cantora, é que eu tive a consciência que aquilo que eu aprendi na prática do Aikido, que era o corpo, a verticalidade e a respiração,
1: o controlo,
0: era, e a respiração, o fogo para mim é o meu instrumento, é o fogo que me faz viver, é o fogo que transporta, faz vibrar as cordas vocais e que transporta o som, que enche o nosso corpo de vida, não é? É o fogo. E isso eu tinha, o mestre ensinou isso, nós aprendemos o fogo, o movimento, a verticalidade. De maneira que eu já sabia, então era estranho aquelas pessoas darem-me aquelas aulas. Eu nunca consegui estar mais tipo de ir duas aulas a cada vez, suponho eu. E no outro dia foi um bocadinho desconcertante, porque eu encontrei uma rapariga, uma mulher, que me disse: "Lembras-te de mim? Tal e tal, há não sei quanto tempo atrás, não sei quantos anos, até eu dei aulas, cheguei-te a dar uma ou duas aulas, não te lembras?" Eu não me lembrava. O que quer dizer que aquilo teve zero significado para mim. Teve zero significado. Nenhuma das aulas que eu tive teve algum significado para mim. Quer dizer, as pessoas eram super gentis e eu ouvia muito atentamente, mas não foi marcante, não me influenciou, não me lembro, não, nada. E não passei, e também descobri que fui cantando e fui entendendo-me, ouvindo o meu instrumento, ouvindo o meu corpo e tornando-me a principal conhecedora do meu instrumento, que é o meu corpo. E isso é fundamental. Eu costumo dizer isso também aos meus alunos: vocês têm que se compreender bem. O caminho não pode ser só encostado ao que os outros dizem que tu deves fazer. Ah, não, faz assim ou faz assado. Tu tens que te entender, compreender. O caminho tem que ser feito por vocês. E as outras pessoas à volta, que têm mais experiência, dão dicas, ajudam, encaminham, mas não é isso. Mas o caminho é feito por vocês.
1: E vê uma ponte óbvia, então, entre o Aikido e essa prática de cantar, não é?
0: Claro,
1: para si há uma ponte, claro, entre a carreira artística e, digamos, não carreira, mas a importância
0: foi
1: do desporto na sua vida. Foi fundamental.
0: E eu continuo, eu nado todos os dias, eu nado uma hora todos os dias. Treino mesmo, faço treinos todos os dias e faço caminhadas e corridas menos agora, mas faço caminhadas com a minha cadela, que é um mastim, é uma presa canária linda e grandalhona, que também gosta de correr e caminhar. Então faço isso todos os dias, também uma hora, mais uma hora de natação. E também continuo a fazer o Tenshi Tessen com o leque, que é muito lindo.
1: E essa jovem rebelde acabou por ir parar, saltando aqui um bocadinho à frente, acabou por ir parar à Alemanha. E esses anos, essa ligação foi fundamental para a sua carreira. Voltando à conversa dos acasos e objetivos, sente que teria sido o que é sem esse tempo na Alemanha? Até porque há aquela velha ideia em Portugal, muitas vezes, que para ser reconhecido cá dentro tem que se triunfar primeiro lá fora.
0: Eu adoro a Alemanha. Eu, por acaso, fui para lá e adorei-a imediatamente.
1: Logo.
0: Porque me permitiu fazer aquilo que eu queria fazer, exprimir-me. Eles estavam ali, enchiam as salas e ouviam aquela rapariguinha ali a esforçar-se, muito, com um ar muito não usual.
1: Pois.
0: E receberam-me super bem.
1: Mas a adaptação até podia ter sido difícil, eu ia perguntar, porque habituada à cultura da Europa do Sul e com o lado africano de Moçambique, nós associamos a Alemanha a regras, disciplinas.
0: Adorei. Mas eles eram muito, muito interessados culturalmente, sempre muito abertos a nível cultural, muito carinhosos nos concertos. Eram muito carinhosos, a sério, não era um público nada frio. E era incrível aqueles anos em que eu andei, muitos anos, na verdade, e continuo a ir lá. E andar na turnê, naquela altura nós tínhamos uma carrinha, alugávamos a carrinha, nós mesmos conduzíamos a carrinha e íamos para os vários concertos, às vezes em clubes ou fosse onde fosse. E era incrível, pois aconteciam histórias incríveis, que foi, ficámos sem gasolina uma vez na autoestrada na Alemanha. Então ligámos para o... Mas como é que alguém fica? Para eles é uma coisa, uma aberração. Como é que esta gente fica sem gasolina na autoestrada? Então eu telefonei, lembro de eu telefonar para lá e dizer desculpe, o concerto era às 8. E eu disse, desculpe, nós ficámos, isto aconteceu-nos, nós estamos a tentar resolver a coisa, vamos começar. Será que podemos começar um bocadinho mais tarde? Aquilo era às 8, não é? Começamos um bocadinho mais tarde porque não conseguimos estar aí a tempo. E ele disse, e eles lá disseram, kein problem, não tem problema nenhum, podem começar às 8:05.
1: Pois.
0: Ai, meu Deus! Nós temos muitas histórias.
1: Mas mesmo
0: histórias.
1: Assim gostou muito e foi marcante,
0: okay,
1: muito
0: adorei,
1: marcante para a carreira.
0: Muito. E foi fundamental.
1: E como é que foi parar a Alemanha? Como
0: pelo
1: é que essa
0: Bica,
1: jovem,
0: pelo eu Carlos
1: Bica?
0: O Bica morava na Alemanha.
1: Lá está, os acasos e os encontros que falávamos há pouco, não é?
0: O Carlos Bica, contrabaixista, morava na Alemanha, estava a tirar o seu curso na Alemanha. E ele veio cá e houve uma altura em que eu era apresentadora do Clube de Jazz do Luís Vilas Boas. E era apresentadora, nessa altura tinha assim uma voz, mas fazia assim uma voz de apresentadora. Como é que eu fui buscar aquela voz? Que era, boa tarde, bem-vindos a mais. Era isto que eu ouvia provavelmente na televisão e nas rádios. E um dos convidados foi o Bica, precisamente. E eu fiquei encantada com ele. Ele ficou encantado comigo. Trouxe-me a casa. Uma coisa leva à outra. E acabámos por nos apaixonar. Ficámos namorados. E ele achou por bem juntar o útil ao agradável e levar a namorada para a Alemanha também, para tentar fazer, ter concertos lá e ter uma profissão lá. E ele tentou arranjar uma agência, ele a dizer-me, olha, aquele teu primeiro disco, tens lá aquelas desafinadelas e tal. Então eu levava para a tal agência, punha a tocar e nos sítios. E ele começava a falar muito alto, que era para não se ouvir as baldas. E conseguiu uma boa agência lá. Eu comecei a ir e ia todos os anos duas vezes. Fazia turnês.
1: Pois.
0: Duas vezes ao ano, uma de primavera e outra de outono ou no inverno. E então a Alemanha tornou-se uma segunda casa para mim.
1: E foi importante, foi mesmo para o resto da carreira em Portugal, como eu perguntava.
0: Importantíssima,
1: é?
0: Importantíssima. Para...
1: Muita gente começou a ouvir falar da Maria João aqui.
0: Porque estava na Alemanha.
1: Também porque estava na Alemanha.
0: Mas antes, mas eu não morava lá, eu ia
1: mas passava
0: lá,
1: muito tempo.
0: Passava lá, ia aos meses, ia um mês, vamos fazer uma tour. Durante um mês fazíamos uma tour. A primeira que eu fiz saindo aqui de Portugal, em que não era assim tão tantos concertos, era uma coisa muito amadora, quase amadora, pouquinhos concertos, um aqui, outro acolá, sei lá e tal. E então ir para ali, a primeira turnê que nós fizemos 24 concertos num mês e uma semana. Eu emagreci 6 quilos durante essa altura.
1: Bem.
0: Eu tenho fotos minha toda suada aos saltos, aos pulos, foi incrível. Foi logo a primeira, imagina, foi preciso ter arcabouço e vontade, porque não era para toda a gente, aquilo era mesmo duro. E,
1: mas o meu entusiasmo
0: é imbatível, sabes? O meu entusiasmo é mesmo imbatível, então ia tudo à frente. Bora, vamos.
1: E como surgiu a ligação com a pianista aqui em Itacaso? Lá está, foi justamente outro encontro, outro acaso.
0: Foi não, também num tal acaso. Nós fomos tocar a Leipzig. Naquela altura ainda era a DDR, ainda era a RDA, portanto antes de 89, antes deles ter, o muro ter vindo abaixo. Eu fiz essas passagens, essa, passar de uma Alemanha, da Alemanha
1: ocidental
0: para a Alemanha de Leste. Era tal e qual como se via nos filmes, aquela coisa, eles a revistarem tudo, a verem tudo, os passaportes passavam num sítio, numa roldana que levava até não sei onde, depois eles vinham abaixo. Era tal e qual como se via, e depois íamos para a DDR, que também era como se via nos filmes, ou como se imaginava que era, era tal e qual, era incrível. E o regresso também, depois aqueles marcos da DDR não valiam nada, portanto a gente tinha até bons ordenados que não valiam nada na parte cá, então eu comprei um contrabaixo. Por exemplo, uma das vezes comprei um contrabaixo e trouxe o contrabaixo. Depois de atravessar a fronteira com o contrabaixo, barraca, mas consegui passar. E mais tarde, quando o meu filho nasceu e eu fiz a primeira cesariana com epidural feita no hospital de particular de Lisboa, eu vendi o meu contrabaixo para poder pagar isso.
1: Histórias, que
0: portanto,
1: histórias.
0: Tu já viste as histórias, isto é tudo.
1: Está tudo ligado.
0: Tudo.
1: Mas foi em Leipzig, então conheceu aqui Itacaso.
0: Foi
1: uma parceria, importantíssima, não é?
0: Ela viu o meu concerto e ela estava lá. Antes disso, eu cheguei na véspera, ela já tinha feito o seu concerto, eu não a vi, e ela era a estrela. Era a Aki e o Nobuyoshi Inu, contrabaixista. E eu olhava assim, eles estávamos a jantar, e eu olhava assim pelo canto do olho, porque para mim aquilo é que era uma estrela. Ela estava com saltos altíssimos, uma mini saia brutal, tinha um casaco fake de pele, e de pelo assim, tudo com manchas, mesmo artístico. Tinha a boca super vermelha, o cabelo super preto, uma maquilhagem assim cerrada. E eu achei, uau, aquilo é que é uma estrela. E eu ficava assim a olhar. Eu não fui, não consegui ir ver o concerto dela, mas ela foi ver o meu e ficou entusiasmada, gostou muito, pelos vistos, falou à agência dela e passado umas semanas ligaram-me a dizer: ah, aqui está a casa, aquela pessoa tal e tal, não é? Aquela música, pianista, compositora, e gostava de a convidar para ir até a Alemanha, porque ela morava na Alemanha. Ela era casada com o Alex von Schlippenbach, que é aquele pianista de free jazz, que ainda é vivo, felizmente. E ela queria convidar eu a ir à Alemanha. E foi assim. E eu então saí.
1: Foi uma parceria muito marcante. Foi em disco e em palcos.
0: Fomos e zangámos-nos também. Eu lembro-me de estar. E eu sou da opinião que nós conhecemos as pessoas e depois temos que nos zangar. Para depois, se nós conseguimos passar pela zanga, tornamos-nos os melhores amigos do mundo. Temos que conseguir passar pela zanga. E nós zangámos-nos em Varsóvia, começámos a discutir por causa de qualquer coisa, nós com os rolos de papel dos posters do concerto que tínhamos feito em Varsóvia, com o nosso agente alemão, e nós às trolitadas uma à outra com aquilo na cabeça, assim, toma, e ela, pim, puma, não sei o quê. Nós tentámos falar em inglês, ela irritou-se, começou a falar em japonês, eu comecei a falar em português, retorquei em português, ficámos mesmo chateadas, conseguimos apanhar o avião e tal, voltámos e no dia a seguir tínhamos um concerto em Mers, Jazz Festival, que é um festival de free. E depois também continuámos a discutir ali e tal, e foi o festival. Naquela altura nós acabámos, fizemos o concerto a seguir a nós, tocava a Irene Schweitzer, que estava toda irritada connosco, porque as pessoas bateram palmas em pé durante 20 minutos. Eles disseram que nunca tinha acontecido.
1: Então correu muito bem, apesar de estarem chateados. Não se tinham reconciliado antes desse concerto.
0: Não. Eu tenho lá fotos, as duas assim, de mão dada, assim, uma para a outra, assim, assim, olhar assim em frente. Mesmo assim, eu também olhava para ela.
1: Então, essa energia em palco até funcionou.
0: Sabes o que é? É que eu tinha que perceber. Eu sou muito direta. Eu tenho esta coisa, essa característica de dizer aquilo que acho na cara das pessoas. E aquilo incomodava. E a mim incomodava. Que ela não me dissesse as coisas que pensava, que dissesse por trás e que fosse queixar-se de coisas ou dizer coisas por trás das minhas costas. E foi preciso eu perceber que as duas coisas, que nós éramos muito diferentes uma da outra e que tínhamos que ter esse respeito pela forma como as duas éramos. Então eu passei a ser menos bruta, menos. Ela passou a ser mais direta e acabámos. E...
1: se calhar foi um choque cultural também. Mas japonesa teve muita graça, e portuguesa porque... são culturas muito,
0: muito diferentes,
1: diferentes nível
0: muito, mas nós fomos
1: da frontalidade.
0: Um sucesso desde 5, 6 até 1990, nós fomos um sucesso, andámos por todo lado, fomos ao Japão. No Japão foi muito giro porque dormi em camas de esteira, fomos tocar a Osaka e Tóquio, e em Tóquio saiu uma crítica que dizia, em japonês, que ela depois me traduziu e ria muito, que dizia: Akitakaze, concerto magnífico com rapariga forte que vem do país que nos trouxe as armas de fogo. Pá, é, gostava verdade tanto de ter essa crítica, mas já foi há muito tempo, obviamente. Não vou ter, já viu? Eu sentia-me tão grandalhona. Eu que nem sou muito grande, mas eu sentia-me tão grandalhona. Eu entrava nos táxis, brum, brum. Eu dei uma cabeçada a uma senhora que era promotora, porque eu queria lhe dar um beijo. E ela, oh, não, não, não. E pum, demos uma cabeçada ali.
1: Chamado
0: ela inclinou-se.
1: Choque cultural mesmo.
0: Foi um choque cabeçal, neste caso. Epá, foi...
1: E reconciliou-se com a Aki.
0: E fui à Aki, e nesse, quando estive lá, fui ao Japão, fui ao Aikikai de Tóquio fazer Aikido às 6 da manhã ali. E depois tomar banho de água fria, que até me lixei, mas portei muito bem. Levei o meu, comprei um akamado preto, que depois teve, que teve o meu nome escrito, e portei-me muito bem lá durante essa prática.
1: E reconciliou-se com a Aki.
0: Claro, e depois continuamos. Eu lembro de chegar à casa do Bica e dizer assim: oh, Bica, as comadres se chatearam-se, não sei se vamos continuar. Ah, porque depois nesse festival de Nurse, que foi muito giro, à noite fomos para o hotel e o Alex von Schlippenbach, que era o marido dela, estava lá com ela. Então eu estava no quarto ao lado do meu, e aquilo tinha paredes fininhas. Então eu ouvi nesse, depois desse concerto, ela a queixar-se, porque ela, because she, e depois ouvi a voz dele: oh, come on, Aki, it was a success, it never was such a success. Nunca foi um sucesso assim tão grande. 20 minutos a bater em palmas, foi incrível aquilo que ela queria fazer em termos de programa. Estava bem, foi bem e tal. E ela, e depois acabaram ali um bocado, estavam, e eu ouvi tudo. E eu só tinha as mãos, às vezes por terem feito as mãos nos orelhas. E depois fui para casa. Do Bica, eu estava em casa do Bica e disse: Bica, olha, as comadres zangaram-se. Mas passado um tempo continuámos, e aí nunca nos zangámos mais. Depois, em 1990, eu tive o meu filho e fiquei a perceber que aquilo era tudo muito frio, muito frijado, muito
1: Sim.
0: E eu depois conheci o Mário e apaixonei-me. E conheci, não, eu já conheci o Mário, mas voltámos a tocar juntos e apaixonámos-nos. E depois eu quis tocar, queria era tocar com o Mário. E ela ficou um pouco chateada com isso.
1: Mas
0: ficou.
1: Continuaram a falar-se e dar-se.
0: Não,
1: hoje,
0: depois deixámos de afastar-nos mesmo. Cada uma fez o seu caminho. E há um tempo atrás houve hipótese. Há uns anos atrás houve hipótese, há 10 anos, de voltarmos a fazer músicas. E eu reparei que ela estava no mesmo sítio, a fazer o mesmo tipo de música, que para mim já não fazia muito sentido. Mas ela enviou-me uma prenda, uma carta, queria... Não, já foi há 15 anos. E foi à altura que a minha mãe teve um AVC, e aquilo foi avassalador para mim, e eu tive que tomar conta disso, e acabei por não dar andamento, e portanto essa tentativa ficou.
1: Portanto, houve um afastamento.
0: Mas nós, de vez em quando, no outro dia também mandei uma mensagem, disse: eu adoraria estar outra vez com aquela amiga, porque depois tornámos-nos mesmo juntas, fizemos uma turnê de, sei lá, 20 e tal concertos na Noruega, por todo lado da Noruega. Fomos a um lugar que tinha submarinos russos lá, naquela altura, sabes? E que tinha submarinos russos, e tinha não sei o que ao pé da Noruega, um sítio, um país extraordinário. Depois fizemos essa tour com Nils Henning Ostad Pedersen, que claramente estava mais ali, quer dizer, nos duos às vezes é difícil estar em trio. E nós éramos amigas, ficámos amigas. E nessa turnê lá na Noruega, a dada altura, já estava uns pequenos almoços, já aqui numa mesa, eu noutra mesa, e o Nils Henning noutra mesa. Porque já estávamos mesmo um bocadinho. Depois desse concerto, ela queimou um casaco, do tal casaco de pele, que não era pele, que era falso, nos luzes dos camarins, lembro-me sempre disso. E depois aterramos em Nuremberg, porque tínhamos um disco para gravar. E esse disco chama-se... É Alice, esse disco foi desse concerto. Ela chegou lá com o casaco cheio de buracos por causa das luzes, mas nós tornámos mesmo amigas e nós passamos cada coisa. Eu tenho tantas histórias.
1: Uma relação
0: que tenho que me calar, senão não me calo mais.
1: Essa liberdade de interpretação toda que a Maria João tinha e tem, ao ponto de às vezes parecer que faz realmente o que lhe apetece com a voz em palco. Às vezes devia exasperar, já falou um pouco disso, o lado técnico e o lado de professores e de formação, mesmo no início, no Hot Club, não? Devia haver alguma dificuldade em ouvir as regras?
0: Não, eu tenho a dizer que fui, que nunca tive essa,
1: esse choque.
0: Foram sempre incrivelmente gentis para mim, porque de repente estava ali aquela rapariga, aquela mulher, e eu sempre fui muito miudinha mesmo, já com 26 e 27 que eu tinha, era muito miudinha. E as pessoas pegaram ao meu colo e levavam, chegavam lá e diziam. Eu naquelas aulas eu não sabia, se eu não sabia ler, nem escrever, não sabia nada. Tive 6 meses lá, mas muitas pessoas, músicos, chegavam ao pé de mim e diziam: olha, tens aqui um disco de uma tal Ella Fitzgerald. Ouve. E eu ficava, uou, ouvia e ficava, uou, olha, esta aqui é uma tal Billie Holiday. E eu, uou. E depois finalmente Betty Carter. E eu, ai não, aqui eu morro, aqui. Eu vou já morrer. Uou. E depois o Al Jarreau, e depois o Bobby McFerrin. E isto tudo foi incrível. As pessoas foram, eu fui muito bem tratado quando comecei a cantar. Nunca tive problema. E depois comecei com o Mário, e depois passado um tempo, portanto eu nunca tive essa discriminação, que eu acredito que exista um pouco com as mulheres, mas eu não a senti, tive sorte.
1: E o jazz tem os seus códigos, as suas regras, até há quem seja muito purista quanto a isso. Mas para a Maria João é mesmo o território de máxima liberdade, não é? Sempre foi.
0: Para mim. E eu reparo agora com estas escolas todas, pois, que quando eu digo improvisa aqui, faz aqui qualquer coisa, mas onde? Em cima de quê? Onde é que está a harmonia? Onde é que está o isto? Onde é que está o baixo? Eu digo, a liberdade, eu descubro que a liberdade é um lugar de susto para as pessoas, para os músicos,
1: pois,
0: agora, com este.
1: Mesmo no jazz, não é? Por isso pergunto.
0: Sim, até. Ah, mas como é que eu faço aqui uma intro? Eu faço uma intro, mas preciso do baixo, preciso não sei de quê. Eu disse, oh mãe, faz o que tu quiseres, estás sozinho, faz o que quiseres. Por
1: essa
0: exemplo,
1: não
0: ao
1: é
0: pianista,
1: a atitude habitual,
0: cara,
1: não é?
0: Faz o que quiseres. E então é muito importante que, mais uma vez, a gente pensa e faça o nosso caminho. E sobretudo que ame a liberdade da música. Porque a música tem muita liberdade. E tem muito amor. Música é amor.
1: E o jazz, sobretudo.
0: O jazz é muito,
1: jazz.
0: É uma aventura. Jazz é uma aventura, uma total aventura para mim. E eu gosto de inventar. E nesta altura do campeonato,
1: sempre foi, não é?
0: Eu não quero saber. E nós fazemos caras muito estranhas, não é? Voilá, para ter, assim, para ter as notas que eu quero. Eu não quero saber. Eu só quero a música.
1: E a partir
0: a
1: de
0: música
1: certo...
0: é o meu amor. Depois do meu filho, a música é o meu amor.
1: Mas a partir de certa altura, além de música, passou também a ser professora. É uma atividade que também lhe dá prazer e entusiasma.
0: Adoro.
1: Também.
0: Eu amo. As coisas que eu me fartei de aprender a dar aulas. Eu acho até dar aulas meio estranho. A fazer aquela troca. Troca, porque é sempre uma troca de experiências. Eu vejo os alunos como eles são, como eles estão, o que é que os move, como é que eles resolvem as coisas. E para mim também é um aprendizado. Mas então descobri que sei explicar aquilo tudo que para mim era intuição, que foi sempre intuição. Eu agora sei explicar.
1: Sim, mas nunca foi uma professora muito tecnicista, certamente. Não,
0: mas
1: não
0: eu
1: é?
0: Também faço. Eu
1: também tem esse lado das regras e das técnicas.
0: Não é regras. A regra é as pessoas conhecerem o seu corpo e tentar fazer o melhor e descobrir os seus segredos inerentes aos seus instrumentos. Sabes que tem segredos, lugares, sons, etc. Depois o resto é a música. Claro que eu vou dizendo coisas para simplificar, olha aquilo ali, ok, eu tenho mais experiência, às tantas, mas lá está o caminho.
1: Mas não é muito tecnicista, de facto.
0: Mas eu não gosto desse nome, a técnica.
1: Pois.
0: Mas faço exercícios.
1: Ah, claro.
0: Há exercícios que obviamente tiram o melhor de ti e trabalham aquilo, notas, melodias todas num fogo, melodias mais pequenas que requerem outro tipo de respiração, isso eu vou ajudando.
1: E vimos-lo em ação, aliás, num programa de televisão, a Operação Triunfo. Sim. Funcionava como uma espécie de escola de música durante, durante umas semanas ou meses, não me lembro. Gostou da experiência?
0: Amei, eu vesti totalmente a camisola.
1: Então, a Maria João, professora, se calhar é muito semelhante ao que nós todos vimos aí, não? Aquela vontade de ajudar.
0: Sim. Mas aquele programa foi uma coisa incrível que aconteceu, sobretudo o primeiro e o segundo. As duas primeiras season, que foram incríveis, toda a gente vestiu a camisola e eram toda, os miúdos, os alunos estavam lá, dormiam lá, o que foi diferente.
1: Mas
0: já
1: era uma espécie de escola
0: quarta,
1: mesmo.
0: Sim, era uma escola mesmo, e eles estavam lá o tempo todo, era tão incrível. Eles tinham, foi uma escola super, super plena, porque eles tinham aulas desde o começo, desde de manhã, desde as 9 da manhã, tinham aulas técnica, com uma professora que dava isto, outra de interpretação, com um sujeito incrível do teatro, um ator da Galiza, que eu agora não me recordo o nome, que era incrível, extraordinário. E depois tinham as músicas que tinham que fazer. Depois tinham visitas de músicos que vinham. Eu recebi lá tanta gente.
1: Portanto, havia ali uma seriedade, não era um trabalho sério.
0: Claro que havia. Ao mesmo tempo, era uma escola muito viva. E as pessoas que lá trabalhavam, começando logo pela produtora, era incrível. Era muito, muito. Foi uma experiência, eu amei. Acho que foi uma altura, toda a gente andava louca com aquele programa. Eu ia ao supermercado, seja onde fosse.
1: Era o auge da sua celebridade.
0: Foi assim, epá, e fomos tocar a Cabo Verde, assim, no meio de uma das foi logo na primeira season, que tinha a menina que era cabo-verdiana, que foi ela que ganhou. Epá! Estava gente, era tipo futebolista. Estava gente na lá. Uau, uau. Só faltava andar comigo ao colo. Comigo e com as outras pessoas, com os outros professores, com os alunos que lá estávamos. Eles eram uma celebridade.
1: Mas o que acha desses programas e concursos de talentos musicais que depois se multiplicarem? E talvez não com esse lado da educação.
0: É,
1: acha que são úteis para quem quer começar uma carreira?
0: Ora,
1: ou ao lado perverso?
0: É isso mesmo. Agora as coisas não são como foram naquele programa. Porque naquele programa havia uma escola, havia uma progressão que nós queríamos que acontecesse, não é? Havia-se eles a estudarem durante a semana toda, a trabalharem aquilo, e depois havia a coisa que era... É um programa de televisão, eles tinham, havia um que saía, um mais fraco, que era o contrário da escola, não é? Nós mais fracos andamos mais com eles ao colo,
1: claro.
0: Até. Mas era o programa de televisão, portanto eu estava, era o que era. Mas a escola, eu achava que era uma mais-valia e tinham aquela exposição. E eu dizia sempre: vocês vão sair daqui, quando saírem daqui, isto vai mudar tudo, percebe? Esta exposição toda, isto vai mudar. Mas toda esta exposição que vocês têm aqui e todo este aprendizado é brutal. Vocês aproveitem isto agora. E alguns aproveitaram, outros não, claro.
1: Mas as coisas,
0: os programas agora que eu vejo não têm nada a ver.
1: E podem criar
0: altura,
1: uma ilusão.
0: Estrelas, e depois também havia um júri que depois, durante as galas, que julgava e tal, de pessoas, mas de pessoas do meio que julgavam também um júri, mas o júri não era as estrelas. As estrelas eram mesmo os alunos. Eles, era tudo à volta dos alunos. Eu acho que agora é bastante diferente.
1: Pode criar até uma ilusão nos próprios concorrentes,
0: exato,
1: de que estão,
0: exato,
1: a começar uma,
0: exato,
1: grande,
0: exato,
1: carreira, e não é isso que está a acontecer,
0: não,
1: ali, não é?
0: Não é isso que está a acontecer. Portanto, há que ter essa ideia de que, pronto, estas coisas com muita exposição mediática são boas. Olha, aproveita para fazer as tuas coisas, aproveita para ti. Mas também aproveita sobretudo para aprender, que isto é brutal com aqueles professores. E eu não vejo, eles não têm professores, eles têm pessoas, penso eu. E eu acho que nisso a Operação Triunfo foi realmente uma pedra no charco.
1: E marcante para si. Para si,
0: e foi incrível, e para mim eu amei fazer aquilo, eu adorei. E fiquei com amigos até agora.
1: Daí. E sei que tem agora um novo projeto na área da educação musical, quer revelá-lo?
0: Oh, é uma coisa que está no planeamento, estamos no planeamento, mas queremos arrancar este ano, que será uma escola que vai acontecer na Fábrica do Braço de Prata. Eles já tiveram uma escola lá, que acabou por não funcionar, por ter que acabar por razões, depois houve a pandemia também, mas eles gostavam de ter outra vez a escola lá. Então eles falaram comigo, o Nuno Nabais falou comigo e disse: vamos fazer isso, vai-se chamar Escola de Jazz e Músicas do Mundo, Academia Abundância. E eu estou muito entusiasmada, porque com aquilo vai ter vários professores, claro. E estou muito entusiasmada porque aquele lugar é um lugar incrível de possibilidades.
2: De liberdade, lá está.
0: De liberdade que eu vou ter. Nós todos vamos ter a liberdade de ensinar, de explicar e lá estar e criar uma coisa do começo. Acho que é a primeira vez que estou a falar disto em público. Estou, é a primeira vez, olha, aqui que estou.
1: E porquê Abundância? Bem sei que é o nome do álbum do ano passado, em que assinalava 40 anos de carreira, mas porquê dar esse nome também à escola? Essa palavra.
0: Porque é um bom nome. Porque eu sou muito grata por tudo aquilo que me aconteceu, sabes? E foi uma dureza de caminho, continua a ser uma dureza de caminho, porque ser músico é muito duro. É mesmo muito duro, a nível de tudo, a nível da nossa aventura interior, que às vezes está, outras vezes não está, pelo business da música, que é horrível, horrível mesmo.
1: Sobretudo manter uma continuidade de carreira é muito difícil, não é? E num mercado pequeno.
0: E a dúvida, eu vou para fora muito, vou para o Brasil muito também, fazer concertos lá, como para os meus parceiros, como o André Memari, que vai estar agora aqui, mas e o Bica, que vai ser este trio, que no dia que vai ter uma turnê. Já explico o que é falar, Abundância, que vai ter esta turnê por Portugal acima, começando dia 1 no Teatro das Figuras em Faro, no dia 2 no Teatro José Lúcio da Silva em Leiria, no dia 3 no Convento de São Francisco em Coimbra, no dia 4 no Teatro Circo em Braga, no dia 5 no Teatro Aveirense em Aveiro, este às 18 horas, e no dia 6 no Tivoli em Lisboa. Uhum. Este trio, Maria João, André Memari, Carlos Bica. Mas é essas... o nosso filho, a gente chama João. Eu chamo João Memari Bica. É tipo um filho ou uma filha. Mas então eu chamei Abundância porque eu acho que tudo o que me tem acontecido foi de uma riqueza, de uma abundância imensa. E eu quis fazer esse disco, fui gravar para Moçambique com os meus manos moçambicanos, as pessoas todas que eu amo, os meus amigos moçambicanos, os músicos, e eu acho que esse nome é muito bom.
1: E a escola,
0: bom.
1: De alguma maneira, também é uma homenagem a esse percurso, a tudo. Se calhar os tais acasos que falávamos no início, encontros que foram construindo a carreira, não é? Muito menos por objetivos.
0: Exatamente.
1: E muito mais essa abundância de.
0: E também a abundância
1: caminhos.
0: Das minhas circunstâncias, de eu ter um pai português e uma mãe moçambicana. Que foi complicado para mim quando eu era miúda, porque eu passei por bullying e foi duro nessa altura.
1: Também não se falava em bullying, como há pouco disse,
0: mas eu resolvi bem a coisa. Eu já nunca disse à minha
1: como
0: mãe.
1: Como é que resolvia?
0: Batia-lhes, dava-lhes peras.
1: Por isso é que era expulsa também.
0: E depois, claro,
1: vezes.
0: Quer dizer, o que era muito injusto, não é? Então eles vinham-me ofender, a gente recua até encostar à parede. E chamavam-me Gungunhana, ouve lá, chamavam-me caixa de óculos, chamavam coisas, que eu era gordinha, três em um, que eu tinha. Eu era gordinha, usava óculos e tinha este cabelo, não é? E não sou branca, 100%, não é? E então isto era terrível. E andava num colégio inglês, que ainda por cima, imaginas. Então eu recuava, eles ofendiam-me, eu recuava, é uma imagem, não é? Tipo, recuar, até à parede, não sei o quê, passei a dar-lhes peras.
1: Mas tinha facilidade em fazer amigos também? Ou
0: tinha,
1: era mesmo
0: tinha,
1: uma
0: tinha.
1: Nerd um bocado à parte, não, e vítima de bullying?
0: Eu acho que tinha. Houve uma altura que eu roubava dinheiro ao meu pai porque queria comprar Smarties para dar a eles. Não era para eu comer, era para lhes dar, para ver se eles gostavam de mim. Vê lá. E depois o meu pai descobriu e disse... Ou era tipo 5 escudos ou assim uma coisa, e dava os Smarties e dava a eles. E depois o meu pai descobriu e a minha mãe sentou-me na tampa da casa de banho onde sempre me sentava e começava: "Oh, Joãozinha, já viste? Então, o pai descobriu, o pai está tão triste, nós damos de tudo, não é? Para que a Itália?" Eu fiquei coberta de vergonha e nunca mais na vida, jamais, em tempo algum. Gostavam, não gostavam, não era por causa dos meus Smarties.
1: Claro.
0: Mas naquela altura foi complicado. E então, até eu crescer, até depois cresci, depois tive o período, a primeira vez com 12 anos, eu era miudinha, não era? Tive 12 anos, tive o período e estiquei, como todas as meninas, não é? Estiquei, passei a ter grandes pernas, passei a usar grandes mini saias, passei a esticar, esbranquicei-me, estiquei o cabelo, passava o cabelo a ferro, vê lá. Como é que eu não fiquei careca? Passava o cabelo para ficar liso e mais não sei o quê, e a coisa ficou muito mais aceitável para todas as pessoas. E foi com o tempo que eu descobri que este que me aconteceu era uma riqueza. E não era, eu não sou nem branca nem preta. Não, eu sou branca e preta. Estás a ver? E esta consciência disto foi uma coisa incrível. Foi de uma abundância.
1: Daí a abundância.
0: Que me inunda, que inundou a minha vida. E eu sou muito positiva. Eu quero. E acho que isto. Eu tenho é que celebrar a abundância.
1: Essa soma de.
0: Que soma de coisas que me aconteceram, sendo que esta vida é difícil. É mesmo difícil.
1: Era
0: mesmo.
1: Isso que dizíamos. Mas o jazz português é hoje um universo vibrante, com muitos jovens não tão jovens, talentosos, editoras prestigiadas, colaborações, festivais. É uma espécie de sonho antigo tornado realidade, ou nem tanto, porque há esse lado da dificuldade. Mas de facto, o jazz português nos últimos anos é um dos géneros mais vibrantes.
0: Continua a ser o parente pobre da música, não é? A nível de business. mas pop, o rock tem sempre muito mais espaço, o fado tem
1: mercado,
0: muito mais espaço,
1: mais dinheiro,
0: e notoriedade. Mas nós.
1: Notoriedade, Portugal conseguiu bastante.
0: Mas Portugal contém gente incrível, gente incrível a fazer música, gente muito competente, e eu acho que estamos bem. Eu acho que estamos. Que Portugal está bem. Precisamos é de ter mais espaço. Mas está tudo atafolhado. Está tudo atafolhado, há muita gente a fazer muita coisa. O espaço também é muito ocupado. O espaço mediático da audição também é muito ocupado por música que não é tão interessante assim e que não é tão ambiciosa assim. E então é tudo uma salganhada de sons.
1: Há uma competição por atenção, no fundo,
0: isso,
1: das pessoas.
0: Isso,
1: não é?
0: Há uma, por poder ter espaço. Então eu vejo os alunos de lá das escolas que saem e depois e já há muitas escolas e depois não estão a dar aulas, estão a fazer pequenos clubes.
1: É difícil afirmarem-se numa carreira.
0: É difícil.
1: Ao nível do talento.
0: Acho que tínhamos que ter.
1: Porque tem tido muito bons alunos, imagino, não?
0: Uau,
1: que mereciam, digamos que mereciam ter uma carreira.
0: Maravilhosos. Alunos tenho tido maravilhosos. Que têm sido. Que também são meus amigos. Olha, três delas fazem o coro. Do Abundância Live aqui em Portugal e na Europa, porque eu não consegui trazer as minhas amigas africanas, porque é muito caro trazer três pessoas, quatro pessoas, cinco pessoas, elas eram cinco. Como é que eu conseguia trazer? Não conseguia, com os voos, com as estadias,
1: claro.
0: Então não havia, estás a ver, essa dificuldade de ter de financeira que caracteriza um pouco o jazz, não é? Esta se fosse. Se calhar pop, conseguiria talvez, ou não.
1: Depende,
0: é difícil,
1: não.
0: É difícil. Então eu tenho aqui alunas, ex-alunas minhas, que fazem fazem os coros, que para mim nunca é coros lá atrás, são coros ali ao pé de mim, tão alto quanto eu, estás a ver? São mais parceiras, e aquilo corre, são minhas amigas, e são cantoras extraordinárias. Estas três que
1: portanto,
0: fazem parte, a Inês Almeida, a Mariana Briços e a Mariana Silveira Ramos, são maravilhosas, maravilhosas.
1: Portanto, mesmo. Há parcerias que nascem desse lado da escola e
0: vai
1: dos jovens.
0: Sempre. Sim.
1: Isso acontece.
0: Claro que sim.
1: Mais acasos, portanto. E são já quatro décadas de carreira, não parece? E parece ter sempre um entusiasmo quase juvenil quando sobe um palco, é isso que passa. Isso mantém-se sempre? Nunca houve momentos em que acusou o cansaço, falta de motivação? Porque lá está, parece difícil uma continuidade, além do lado profissional, que disse, do trabalho, o lado financeiro, que é difícil, é esse lado da motivação. Depois de tantos anos a cantar e a subir ao palco,
0: continuo,
1: não às vezes.
0: Continuo, mais do que eles até lá, mesmo os parceiros tocam comigo e tal, que são bem mais novos às vezes, e eu estou assim, bora, olha, tive ideia, bora fazer tal e tal. O processo da criação é bestial para mim, é absolutamente fundamental, é físico. Eu preciso daquilo, eu preciso de estar a criar, de estar a inventar coisas, de estar a imaginar.
1: E teve sempre isso, esse entusiasmo, digamos.
0: Sempre.
1: Ou seja, não houve crises, ai, estou farta de cantar.
0: Não,
1: estou
0: aconteceu
1: farta que isto é
0: uma
1: sempre
0: vez,
1: a mesma coisa.
0: Não. Aconteceu uma vez que eu apanhei uma pneumonia dupla. Foi uma coisa terrível que me aconteceu. Imagina, cantora com uma pneumonia, apanhei ia morrendo, na verdade. E eu tinha um concerto, daí
1: há
0: a um
1: tempo,
0: mês.
1: Isso?
0: Foi quando saiu, que disco é que era? Era o boa, eu já tenho 32 discos,
1: pois.
0: Então estou um bocado baralhada, pera lá. Foi quando saiu o Chorinho Feliz, será que foi o Chorinho Feliz? Foi quando saiu o Chorinho
1: Sim,
0: Feliz, acho
1: foi
0: eu.
1: Há algum tempo.
0: Portanto, foi, no, foi aqui em 2000, em 2000, e eu apanhei uma pneumonia causada por gás dentro de casa. Eu tive uma fuga de gás, naquela altura eu tinha. Tinha o gás que estava na cozinha, tinha Sim. aquilo que era um, não se devia fazer, e houve uma fuga. E eu vim do concerto no Camões, ali exausta, completamente exausta, muito cansada, eu e o meu filho pequeno. O meu filho, e então tomei banho, um longo banho, e aquilo estava com uma fuga. E depois era, estava frio, e eu fechei as janelas. O meu filho foi dormir, e eu fui para o meu quarto, e já não me lembro. Lembro-me da janela, de ir em direção à janela. Então acordei no dia a seguir, com sol no rosto, a entrar na ambulância. Aquilo foi o meu filho, pequeno, começou a sentir-se mal, enjoado. O quarto dele era mais longe, e foi bater, oh mamã, bater na minha porta, e eu não me ouvia. Ele entrou dentro do meu quarto e viu-me. E viu-me lá dentro, começou a chorar, e os meus pais moravam em baixo, era uma casa de dois andares, moravam em baixo, e o meu pai veio e ver o que era, porque o João estava a chorar, e viu-me, e ele diz, viu a janela, o store aberto, meio aberto, portanto eu não cheguei a fechar, e viu-me deitada, agarrada assim, com as mãos agarradas ao lençol, assim.
1: Então foi um grande risco, não foi?
0: Eu ia
1: Toda
0: morrendo,
1: essa
0: meu
1: situação.
0: filho salvou-me.
1: Pois. E depois deu numa pneumonia
0: e eu fui para o hospital e só
1: Sim, mas
0: acordei.
1: aí não foi uma crise de motivação, foi mesmo uma
0: Não,
1: crise de
0: não.
1: saúde
0: Foi uma
1: que
0: crise
1: obrigou a
0: terrível.
1: parar, obrigou a
0: E
1: parar.
0: eu tive parada, e daí a um mês, precisamente, eu tinha um concerto em Matosinhos, e disse, eu tenho que ficar boa disto. Então fiquei em casa, tomava quilos de antibióticos, fiquei em casa, e o Zé Duarte resolveu fazer por bem, numa revista, uma crítica, um concerto que ainda não tinha acontecido. Esse tal, a dizer que eu estava num beco sem saída e que provavelmente que isto seria o meu fim, que seria não sei quê, não sei quê, e eu fui-me completamente abaixo e achei, epá, não quero mais isto para mim, isto é horrível, eu não quero isto, não quero passar por isto. E o Mário ficou tão revoltado que escreveu uma crítica, acho que justamente na Visão, acho eu, ou numa revista assim, escreveu para lá uma carta a dizer que terminava, aquilo tudo terminava, pela Maria João, eu te sinto uma enorme admiração pelo Zé Duarte, nada. E, mas eu passei, ultrapassei
1: aquilo.
0: Houve
1: alguma crise de confiança, ultrapassei, digamos, com esse episódio.
0: Pá, fiquei assim, imagina, como é, quem é que faz uma crítica? O Zé Duarte tinha estas coisas, tinha coisas boas, mas também tinha coisas muito feias. E eu consegui curar-me. Fiz esse concerto passado um mês, fartei-me de tossir. Eu tenho fotos desse concerto a tossir, que não parava de tossir. Continuar a tossir, mas fiz o concerto. Fiz o concerto, que eu sou uma valente, eu sou tesa. E pronto, e depois curei-me.
1: Se calhar também é uma relação.
0: Mas imagina,
1: com...
0: uma pneumonia dupla, portanto, pois, nos dois pulmões, não é?
1: Também há aí uma relação, se calhar, com a atitude que foi aprendendo no Aikido e nos desportos e na alta competição.
0: E naquela coisa lá atrás, quando os miúdos me... vinha atrás
1: de resiliência, outra palavra que não se usava na altura.
0: Essa resistência que eu tenho, que eu tive naquela altura,
1: também
0: essa
1: ajudou.
0: Coisa de oh, aí é, faz não sei o quê, tum, levas na cara. Pá.
1: E nestes 40 anos de carreira, também como lida com a questão da passagem do tempo e alterações que inevitavelmente traz num instrumento tão poderoso como a voz?
0: Olha...
1: Há defesas, há adaptações, ou basicamente é tudo igual? É arte, é liberdade, é música?
0: A minha maravilhosa,
1: como é que se lida com
0: a minha
1: isso?
0: Maravilhosa voz física está como ouves, está na mesma, está, continua saudável, porque esse é o segredo. É tudo. Manteres o teu instrumento saudável. Eu, por exemplo,
1: e
0: pessoas,
1: tem
0: que fumam,
1: específicos,
0: pessoas que fumam, eu deixei de dar aulas. Eu não estou a perder tempo. Acho que estamos a perder tempo. E também tento que eles parem de fumar, não é? Porque, pá, fumar aqui. Eu mostro, olha, estás a ver, olha as cordas vocais, estás a ver, isto é tudo cor de rosinha, está cheio de brilhinho, de gordurinha, estás a ver por alcatrão, aquela porcaria lá dentro. É horrível. Portanto, eu sempre me mantive muito saudável. Eu sou vegetariana.
1: Tem muitos cuidados específicos com o instrumento,
0: desporto,
1: digamos.
0: Faço muito desporto.
1: E desporto, tudo
0: e pronto, e tenho essa sorte de ter essa coisa versátil e forte que eu tenho. Não é, também não é muito comum, mas tenho isso e continuo. Claro que estou mais velha agora, tenho mais rugas, tenho mais celulite, sei lá, no rabo.
1: Mas
0: e,
1: não na
0: e
1: voz.
0: Não sei aonde.
1: Mas
0: e,
1: não na
0: não,
1: voz.
0: No rabo não tenho celulite, perdão. Para lá esclarecer aqui a coisa.
1: E na voz é que não tenho, certeza.
0: Aqui, e tal, e mais não sei o quê. Obviamente, eu estou mais velha, mas esta sou eu agora. Esta sou eu agora. Eu já, às vezes penso, ok, vou-me esticar. Mas eu tenho uma mãe africana, portanto a minha pele é muito boa. Então eu fico, a gente fica a pensar, vou-me esticar aqui, vou-me esticar ali, depois começo a pensar, epá, eu a dormir numa maca com uma pessoa que eu não conheço de lado nenhum, com uma faca na mão, com um bisturi, com não sei quê, e depois é porque a minha cara reflete. E depois eu já não consigo fazer isto, estás a ver? Estás a ver isto? Estou a fazer coisas com as sobrancelhas que Sim. eu sou muito craque a fazer. Pá, e depois não consigo fazer isto. É que isto são. Isto é a minha história. E se eu não contar a minha história através do meu rosto, do meu corpo, do corpo. Quem é que conta por mim?
1: É a abundância, não é? Tem que ter
0: quem
1: uma
0: é que
1: reflexão.
0: Conta por mim? Quem é que vai contar esta história por mim? A minha história reflexo, claro, reflete-se nisto tudo, uma ruga ou outra, não tenho muitas, felizmente, também não tenho muitos cabelos assim brancos, tenho poucos.
1: E a voz é praticamente a mesma.
0: Sim.
1: Como ouvimos.
0: Então sou uma sortuda, estás a ver? Tudo o que me acontece foi
1: para
0: abundante.
1: Para terminar, já falou, já aproveitou para falar dos concertos que vêm aí. Isso. Mas como é que estão a correr os ensaios? Há
0: ainda
1: uma
0: não
1: comunicação.
0: Começaram.
1: Ainda não começaram.
0: Não.
1: Mas falta muito pouco.
0: O André chega sábado. E portanto vai ser uma. Imagina a frescura disto.
1: Pois, eu ia dizer que há uma comunicação muito natural com o contrabaixo do Carlos Bica, não é? E é sempre retomar um diálogo.
0: Eu tenho um disco com o André, já fiz. Sim, tenho mais do que um disco com o André, tenho com o Bica. Não, nós os três é que não, e o Bica é muito diferente do André. Muito mesmo, opostos.
1: Ah, então está curiosa com esse encontro.
0: Ai, Jesus!
1: Musical.
0: Então vai ser uma aventura. Imagina a frescura do encontro, não é? Como é que a gente se vai encontrar com material que nunca tocámos juntos, material novo.
1: E com pouco tempo de ensaios. Não é?
0: Vamos ter três ensaios. Três dias, vamos ensaiar a tarde toda e tal. E os concertos vão ser gravados para posterior edição em vinil. E em CD. Portanto, e vai ser filmado também pela RTP, que é sempre incrível e que nunca nos deixa ficar mal. E
1: até essa aventura que também alimenta o entusiasmo, não é? Fazer uma coisa nova.
0: Mas eu tenho que ser muito disciplinada, lá está, aquela solidão dos cantores que eu gosto muito, mas que é. Pá, depois dos concertos não vou para não sei o quê, comer não sei onde, fazer não sei o quê, depois dos concertos, e de fazer as entrevistas com as pessoas e assinar os discos e nanã, eu pego em mim e vou para o quarto de hotel.
1: E sempre foi assim?
0: Sim.
1: Teve uma fase boémia?
0: Sim, sim,
1: na Alemanha,
0: sim, sim.
1: Quando
0: não,
1: era
0: não,
1: mais
0: não,
1: jovem?
0: Não, não, não.
1: Excessos?
0: Não, nunca, não, não, não, não. Eu não fumo, eu não bebo,
1: nunca
0: não tomo
1: fumo.
0: Drogas de espécie nenhuma. A não ser remédios que tenha que tomar pontualmente, claro. Mas de resto não tenho essa apetência, tenho uma sorte incrível, não gosto de álcool, não gosto, não tenho nenhuma razão moral, não gosto, detesto tabaco e drogas, não. Pff, não. E eu sei isto porque eu experimentei, não é? Eu experimentei, deixa-me experimentar como é que é, um charro, deixa-me beber e tal. O efeito que faz nas pessoas é muito giro. A mim faz-me ficar fico super divertida. Portanto acho que graça ao efeito. Mas o esforço, eu sinto o esforço que o meu corpo faz para beber álcool, por exemplo, é imenso. Aquilo não é natural,
1: não
0: para
1: é
0: mim
1: natural.
0: E fumar muito menos, quer dizer, fumar é para esquecer. E essas outras coisas imagina, pôr aquele fumo todo a passar nas minhas persianas garganta e cordas vocais. É que nem pensar, não preciso.
1: Pronto.
0: Não agora, preciso nada disso.
1: E agora vêm esses concertos e há esse
0: entusiasmo. Tem que estar chill, tem que estar chill, muito chill. Tem que ser muito chill antes, vou estar calada e não estar babababá, porque eu falo para os cotovelos como se tem visto durante Sim. esta entrevista. E então tem que estar caladinha,
1: durante.
0: Vou estar mesmo muito caladinha nas viagens e no almoço. Não vou jantar antes do concerto, que é para estar ali focused, porque são seis concertos mais três ensaios, são 9 dias a usar a voz, e isso é muito. E mais estes todos a dar entrevistas, porque isto também
1: Mas esta vai ter que ficar por aqui, Maria João. Oh! Chegamos ao fim. Vou para vós. Oh! Obrigado, Maria João.
0: Eu é que agradeço muito pela conversa e por me teres deixado falar isto tudo.
1: Esta e as outras conversas de Memórias Futuras estão sempre disponíveis em rtp.pt. Obrigado por estar desse lado e até à próxima entrevista.

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1: Olá e bem-vindos a mais um programa Divina Harmonia. Vamos, durante os próximos programas, deambular pelas várias épocas da história da música, tendo por base os instrumentos originais e as interpretações próprias de cada época. Vamos iniciar o programa de hoje com a música para alaúde solo, do período barroco. O alaúde, como se sabe, desenvolveu-se na Europa, vindo provavelmente do norte de África. De um instrumento relativamente simples, o oud, tornou-se progressivamente um instrumento complexo ao longo da Renascença e do período barroco. No século XVIII apresentava já uma complexidade, não só na construção, mas também no repertório destinado a ele. Assim, no barroco tardio, o alaúde surge primeiro com 11 e depois com 13 ordens, ou seja, cordas duplas. O compositor mais prolífico da história para esse instrumento foi Sylvius Leopold Weiss, que nasceu no final do século XVII numa localidade situada agora na Polónia, mas foi em Dresden que o compositor passou praticamente toda a vida e carreira. Vamos ouvir excertos, algumas das danças da sonata número 11 do manuscrito de Dresden, uma das fontes com as obras do compositor.

Ouvimos Sarabanda, Minuet e Presto, andamentos finais da sonata número 11 em Dó Maior, do manuscrito de Dresden. Esta é uma das numerosas peças para alaúde escritas por Silvius Leopold Weiss, o autor do maior corpus musical destinado da história, destinado ao alaúde solo. Gravação com Franklin Lay, intérprete num alaúde barroco de 13 ordens. A próxima obra leva-nos até à Renascença, à Inglaterra, da viragem do século XV para o século XVI.

Ouvimos a secção Glória da Missa Lapidaverum de Stefano, uma obra escrita pelo inglês Nicholas Lutford, este que nasceu por volta de 1485 e que morreu em 1557. Uma gravação com o agrupamento The Cardinal's Music, direção de Andrew Carewood. E vamos novamente mudar de ambiente, vamos agora para o período clássico, segunda metade do século XVIII. Foi entre 1773 e 75 que Haydn escreveu a sinfonia que vamos escutar de seguida. Tal como muitas outras obras, outras sinfonias do compositor, esta também é conhecida com um subtítulo, e é o subtítulo do adágio latino Tempora Mutantur. Em muitos casos, as diríamos alcunhas das obras não provêm do compositor, mas, segundo parece, esta designação foi mesmo notada por Haydn na partitura e é aplicada, segundo se pensa, ao andamento lento, o segundo andamento largo. Haydn utiliza o texto Tempora mutantis e mutamur in illis, ou seja, mudam-se os tempos e nós mudamos também, mais conhecido entre nós como mudam-se os tempos, mudam-se as vontades. Mas o texto de Haydn, que Haydn afixa na partitura, remete-nos para a coleção Epigrammata, publicada em 1615, da autoria do galês John Owen. O texto diz-nos isto: Tempora mutantur, nos emutamur in illis. Quomodo fit semper tempore peior homo. Ou seja, mudam-se os tempos e nós mudamos, igualmente mudamos. E como? O tempo que passa, assim como o tempo passa, a humanidade torna-se pior. Vamos então ouvir esta Sinfonia número 64 em Lá Maior, de Haydn, com a Academia de Música Antiga, a direção de Christopher Rockwood.

E ouvimos a Sinfonia número 64 em Lá Maior, que tem o subtítulo Tempora Mutantur, uma das sinfonias de Joseph Haydn. Esta é uma gravação com a Academia de Música Antiga, direção de Christopher Rockwood. E vamos concluir o programa de hoje com a soprano Patricia Petitbon e a música de George Frederick Handel, Lascia ch'io pianga, uma ária da ópera Rinaldo.

A música de George Frideric Handel no final de mais um programa Divina Harmonia, uma gravação, ouvimos a área Lascia che io pianga da ópera Rinaldo, uma gravação com Patricia Petitbon, soprano, e a Orquestra Barroca de Veneza, direção de Andrea Marcon.

0: Dolce, o primeiro andamento da Fantasia número 7 de Telemann, para violino solo, na leitura de Alina Ibrahimova.
1: Em julho, as noites de verão na Casa Fernando Pessoa têm o som do jazz. A esplanada do museu transforma-se num palco ao ar livre e recebe músicos do Hot Club de

0: Escutamos Blazing Saddles, música de John Morris, letra de Mel Brooks para o filme homónimo, que em português se chamou Balbúrdia no Oeste. Assim damos início a um especial comemorativo dos 100 anos de Mel Brooks, realizador, ator, produtor americano, autêntico homem do show business, que neste dia 28 de junho alcança então essa provecta idade, continuando com alguma presença pública, não só em eventos à volta dos seus filmes, pequenas participações televisivas. Escreveu uma autobiografia em 2021, All About Me. Recebeu um Oscar honorário em 2024. No início deste ano, a HBO Max lançou um documentário em duas partes à volta da sua vida e obra, Mel Brooks, The 99-Year-Old Man, mais ou menos na mesma altura em que a Cinemateca também lhe dedicou um ciclo a aproveitar o espírito do Carnaval. Durante a próxima hora, consigo deste lado Inês Lourenço e Ricardo Vieira Lisboa, meu convidado, programador da Cinemateca. Vamos olhar para a obra de Mel Brooks, lembrando que nasceu Melvin Kaminsky em Brooklyn, 1926, numa família judaica. Ficou órfão de pai logo aos 2 anos, mas, como escreve na autobiografia, cresceu rodeado do amor da mãe e dos 3 irmãos mais velhos, sem traumas, descobrindo muito cedo que a vivacidade cómica era a melhor estratégia para se proteger do bullying, uma vez que era uma criança baixinha e depois um adulto não muito alto. Ricardo, bem-vindo. Estiveste envolvido na programação do ciclo da Cinemateca, mais ou menos diretamente, que se intitulou Mel Brooks Deixa-nos em Paz, pegando nessa expressão dos aldeões em Robin Hood, Men in Tights, e gostava de saber que impressão te deixou em termos de público. Achas que há espectadores para Mel Brooks nas gerações mais jovens?
1: Obrigado por me teres desafiado a participar nesta conversa e nesta celebração da vida e da obra do Mel Brooks. Na verdade, o ciclo da Cinemateca é resultado de um coletivo. E neste caso, quem promoveu, acima de tudo, este ciclo foi a Ana Cabral Martins. Eu dei uma ajuda como grande entusiasta do Mel Brooks desde há vários anos. E a outra coisa que eu queria dizer era que ao longo do historial da Cinemateca só houve até agora

0: quatro retrospectivas de realizadores centenários e com eles vivos, não é? Manuel Oliveira, o entretanto falecido Edgar Morin, o Mel Brooks, este ano, no ano do seu centenário, e a Raquel Soeiro de Brito, que esteve há umas semanas na Cinemateca com os seus 100 anos a apresentar os seus filmes. E refiro-a porque ela própria, muito, podia ser, é geógrafa, mas podia ser cómica, disse, pois, eu agora que fiz 100 anos, toda a gente quer vir visitar a velha. E eu acho que o Mel Brooks concordaria, ou seja, que chegado a uma certa idade, de repente celebra-se mais a idade do que a obra das pessoas, e o Mel Brooks tem, nos últimos anos, sido recebido todo o tipo, todo o rol de celebrações, festividades, homenagens, prémios, por aí fora, retrospectivas na Cinemateca, isso às vezes é, apesar dos filmes, e muito mais por conta do impacto cultural e da visibilidade da pessoa enquanto centenário. Mas o que eu acho importante dizer é que, no que diz respeito à programação da Cinemateca, o Mel Brooks é um bom sinal de uma renovação de públicos. Isto é, é muito evidente, para quem vai à Cinemateca frequentemente e para nós que programamos, que um certo cinema, principalmente um certo cinema do final dos anos 80, início dos anos 90 e até já do início dos anos 2000, tem muito mais público, muito mais espectadores, muito mais interesse e entusiasmo do que, por exemplo, o cinema clássico americano, que era, sempre tinha sido, a chave mestra da programação da Cinemateca. E isto tem a ver com uma transformação geracional, e é muito evidente que um realizador como o Mel Brooks é o realizador de uma geração como eu e tu, isto é, de uma geração que já tem uma certa distância para entender estes filmes pelo que eles são enquanto cinema, e não como uma reação epidérmica a estes filmes paródicos, satíricos, burlescos, grosseiros às vezes, que no fundo foi a reação da geração que os viu nascer. E portanto nós, mais jovens, já temos este desligamento, já não estamos a reagir, estamos a apreciar.
1: E estamos a falar de alguém que sempre dividiu também a crítica, ou seja, é muito raro encontrar um crítico que gostasse dele à época. Haverá, mas a tendência é para a divisão. Porquê que achas que Mel Brooks dividiu tanto ao longo do tempo e agora ainda divide?
0: No caso da Cinemateca, isso é muito evidente, porque, como os espectadores da Cinemateca sabem, todos os filmes são acompanhados de folhas de sala e normalmente não se reescrevem as folhas de sala e, portanto, quem as escreveu, elas ficam e prolongam-se durante os anos. E, portanto, um filme que foi exibido na Cinemateca nos anos 80 ou 90 e alguém escreveu um texto sobre esse filme, esse mesmo texto depois é reproduzido 20, 30 anos mais tarde, e tornam-se quase como objetos históricos em si. E é muito curioso ler as folhas do Manuel Sintra Ferreira, mesmo do João Lopes, mesmo do Luís Miguel Oliveira, escritas há 20 ou 30 anos, e perceber um certo desconforto, uma certa dificuldade em entender estes filmes, além do seu sucesso comercial e do simples exercício da paródia. E, portanto, não tinham distância ainda para conseguir entender os filmes enquanto também exercícios de cinema, que são. A relação da crítica do Mel Brooks com a crítica e da crítica com o Mel Brooks é difícil de deslindar, mas eu acho que um bom ponto de início é a curta-metragem The Critic, que, não sendo realizada por ele, é da sua criação, se quisermos pôr assim.
1: É o seu argumento?
0: Sim, ou seja, a história é muito engraçada. Portanto, é um realizador de animação que tinha feito um filme antes, uns anos antes, com o Carl Reiner, o grande amigo de Mel Brooks, um filme chamado The Violinist, em que o Carl Reiner era simplesmente o narrador. E uns anos depois, o amigo, o Mel Brooks, foi desafiado a narrar também um filme que seria uma paródia à posição do espectador perante um filme que não consegue entender, neste caso um filme abstrato de formas e cores, pronto, um filme abstrato de animação. Só que o que o Mel Brooks deu foi um improviso perante aquelas imagens, quase em direto, que transformou o filme noutra coisa. E muito por conta disso, por conta da sua oferta quase de improviso stand-up, muito na lógica daquilo que era a escola dele, a escola do Borscht Belt, a escola dos restaurantes e dos hotéis e dos casinos e do estar em palco e do improvisar na relação com o público. Este filme, o realizador quis dar-lhe o primeiro nível de crédito. Portanto, o nome do Mel Brooks aparece acima do realizador e aparece Created by Mel Brooks, apesar de ser um filme que não tem propriamente argumento. E é o quê? É isto. É uma voz que tem todos os preceitos de um sotaque judeu, nova-iorquino, como o 2000-Year-Old Man, e é um velhote que se sentou numa sala de cinema e que está a reagir àquelas imagens. E não tem ferramentas para lidar com aquelas imagens, não consegue aceitar que um filme pode ser só formas abstratas. E por isso obriga-se a interpretar o que não tem significado e a tentar atribuir algum tipo de valor, enfim, é um filme sobre a impossibilidade do espectador se relacionar com algo para o qual não tem ferramentas. E é muito significativo que esta curta, The Critic, que deu o primeiro Oscar ao Mel Brooks, o Oscar de melhor curta de animação, seja exatamente sobre isto, sobre a incompreensão, sobre não ter ferramentas para interpretar imagens e sons num ecrã, sendo que, claro, nenhum crítico gosta que lhe digam: olha, o senhor não tem ferramentas. E, portanto, eu acho que sempre houve, da parte do Mel Brooks, um jogo de provocação, se quisermos pôr assim, em todos os sentidos, em relação a quem tem dinheiro, em relação a quem financia, em relação ao espectador, em relação ao mercado de distribuição e difusão do cinema, em relação ao teatro e à Broadway. Portanto, ele parodia tudo, e os críticos não são exceção. E, portanto, claro, eu acho que há um certo ressentimento de alguma crítica de se ver refletida e parodiada neste filme, claro, mas o exemplo mais evidente é o History of the World Part 1, em que no início há um sketch muito divertido em que a voz do Orson Welles, e é mesmo o Orson Welles, do céu, não é? Vem e diz, e mostra um artista rupestre dentro de uma gruta que começa a fazer uma pintura muito sofisticada. E o Orson Welles diz: e assim nasceu o primeiro artista. E depois aparece outro homem, igualmente barbas compridas, roupa, assim, umas peles rasgadas.
1: Que urina para...
0: Que faz um xixi para cima da obra de arte. E a voz do Orson Welles diz: e assim nasceu o primeiro crítico de cinema. Ou o primeiro crítico de arte.
1: Há várias interligações nos filmes de Mel Brooks, mas para seguir uma certa ordem cronológica, vamos ouvir agora uma música para intervalar a conversa, Springtime for Hitler, porque é a música tema do primeiro filme de Mel Brooks, a primeira longa-metragem de Producers. E depois vamos continuar aqui a conversa, talvez recuando ao período da televisão também, porque isto já vem na sequência de um certo treino.

0: Springtime for Hitler, música e letra de Mel Brooks, com arranjos de John Morris. Afinal, podemos dizer que a música é outra das facetas de Mel Brooks. Aliás, a Broadway sempre esteve no seu espírito, embora tenha começado pela televisão, mas todo esse mundo do espetáculo depois é passado para o cinema. Springtime for Hitler é o tema principal de The Producers, a longa-metragem de estreia de Mel Brooks de 67, a história de uma dupla, um produtor teatral e o seu sócio, que inventam um esquema para fazer dinheiro a partir de uma peça garantidamente falhada, um flop. Portanto, a provocação de Brooks começa aqui, neste tema musical, essencialmente, que na altura chocou realmente, não só dentro do filme como fora do filme, um judeu a fazer este tipo de humor com Hitler. Ricardo, achas que aqui estava o embrião da provocação de Mel Brooks ou já sentias essas sementes atrás?
1: A coisa mais próxima que temos é o 2000-year-old man, portanto, o homem dos 2000 anos.
0: Com Carl Reiner.
1: Exatamente, que é
0: Em
1: um.
0: que ele é a personagem titular e Carl Reiner faz-lhe permanentemente uma entrevista sobre tudo o que ele já viveu nestes 2001 anos, porque a primeira entrevista ele já tem 2001.
1: Sim, ou seja, e esse jogo de improviso e provocação entre duas pessoas que se conhecem muitíssimo bem e que se estão constantemente a prestar rasteiras uma à outra e a tentar ver se o outro se desmancha, mas nunca se desmanchando completamente, e numa lógica em que o Karl Reiner é a figura séria que ocupa uma certa estrutura quase radialista, e por outro lado o Mel Brooks é uma espécie de anarca completamente surreal, com um humor incontrolável. E esse choque entre estas duas figuras e a parceria deles é o que mais parecido podemos ter daquilo que seria o Mel Brooks Entertainer ao vivo. E, na verdade, essa série de discos e de aparições em programas de televisão começou, de facto, como uma brincadeira e depois transformou-se numa rábula recorrente deles os dois em festas e em encontros. E o que é significativo para aquilo que é depois o percurso do Mel Brooks enquanto realizador é a questão da paródia histórica. Portanto, o 2000-year-old man é um homem com 2000 anos e, portanto, que conviveu com Jesus Cristo, mas também conviveu com a Maria Antoinette, também conviveu com, enfim, todas as figuras da história. E o que é muito desconcertante nesta personagem é o lado mundano com que ele descreve as grandes figuras da história. E de repente, a Marie Antoinette é só uma senhora muito desagradável, ou o Jesus Cristo é só um chato, e na verdade é isso que depois vamos ver em vários dos seus filmes. Da Producers, na relação com a destruição da iconografia à volta do Hitler, isso já lá está. Mas depois, o History of the World Part 1 é o filme sobre isso, sobre essa desacralização das figuras históricas, mas na verdade, em quase todos os filmes, existe isso de uma maneira ou de outra, de uma forma mais ou menos direta, sempre uma relação com a história, com as figuras históricas e de como as podemos destruir na sua aura sagrada.
0: Portanto, o palco, neste caso, que ele partilhava com Carl Reiner, fazia com que ele estivesse ali contido. Portanto, o que eu sinto é que o humor ali é de improviso, mas está contido por um formato. E o Mel Brooks precisava de extravasar, e o cinema deu-lhe essa possibilidade.
1: Acho que sim, acho que é. Ele conta isso de uma forma muito engraçada, que é, portanto, o The Producers não se chamava originalmente The Producers, chamava-se Springtime for Hitler, como a canção, e era para ser um livro. E ele começou a escrever e mostrou a algumas pessoas e disseram-lhe too many words, demasiadas palavras. E ele, pronto, está bem, isto o que dava era uma boa peça de teatro. E ele, pronto, começa a transformar aquilo numa peça de teatro e apresenta a uns produtores de teatro e dizem-lhe too many sets, demasiados decors. isto vai sair caríssimo, não vale a pena. O que isto dava era um filme. E, portanto, ele chega ao cinema não por enorme convicção, parece-me, mas simplesmente porque ele tinha esta ideia. Eu quero contar esta história de dois aldrabões do teatro da Broadway que tentam fazer a pior peça de sempre, e é uma peça de homenagem, entre aspas, ao Adolf Hitler, para garantir o seu fiasco e, portanto, ganharem dinheiro por compensação de uma seguradora. Ou seja, ele queria contar esta história. E como não conseguiu com um livro, como não conseguiu com teatro, o cinema foi um bocadinho a última oportunidade. E não é por acaso que é o filme que o leva 30 anos mais tarde, ou 40 anos mais tarde, à Broadway, e portanto ele próprio adapta o seu filme como peça da Broadway, onde ele escreve as letras e compõe as canções, e depois...
0: E ganha um Tony.
1: Mas, ou seja, isto para dizer que o formato não lhe interessa assim tanto. O que ele queria, neste caso, era muito contar esta história. E por isso é que eu acho que, apesar de tudo, sendo se calhar um dos filmes mais célebres da filmografia do Mel Brooks, não é, de maneira nenhuma, o seu melhor filme.
0: Uhum.
1: É um filme muito incipiente, quase. Até porque ele não tinha experiência nenhuma como realizador, foi a primeira vez que ele se atirou a uma coisa daquelas. E é eu estava a ler a crítica da Pauline Kael ao filme, e a crítica da Pauline Kael é muito, muito engraçada, porque é cheia de paradoxos. Ela diz que é um filme horrível, degradável, mal feito, enfim, uma série de coisas, mas depois termina a dizer: e apesar da sua estupidez, da sua completa estupidez, eu não consigo deixar de gostar. É um filme feito com uma espécie de uma inocência cruel qualquer, que o distingue muito do cinema do Brooks que ele vai fazer a seguir, que é, apesar de tudo, um cinema muito mais elaborado, muito mais controlado nas formas. Este é verdadeiramente um filme de alguém que não sabe o que está a fazer, mas que tem vontade de partir a loiça toda.
0: Aliás, a marca do espetáculo já está aqui neste filme, a questão do dinheiro, da Broadway, do sucesso-falhanço, essa dicotomia que está sempre muito presente em vários filmes dele. Podemos agora passar uma música que faz uma parelha, em um certo sentido, com o Springtime for Hitler, que é The Inquisition, a música e letra de Mel Brooks e Ronnie Graham. Esta música faz um número Busby Berkeley autêntico no meio do filme e ficou na memória de muitos espectadores.
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1: E tivemos que cortar aqui a música porque o número é muito longo, mas aqui seria o momento das moedinhas a cair. Portanto, o dinheiro. O dinheiro e o mau gosto. Mel Brooks é muitas vezes acusado de mau gosto, aliás, é muito esse o ponto também de divisão, de gostar ou não de Mel Brooks. Ricardo?
2: Eu acho que uma das características da comédia do Mel Brooks passa por, através da sátira, desfazer o poder opressivo das figuras horrorosas da história. Aqui a Inquisição e os milhares de mortos que provocou, o Hitler e o Holocausto, enfim, e a lista seria muito mais extensa, a questão dos investidores abutres imobiliários no Life Stinks, por exemplo, a questão do racismo no Blazing Saddles. Portanto, há um conjunto de figuras ou temas ou momentos da história que são o horror, portanto são exemplos do quão cruel o ser humano consegue ser para si próprio, portanto uns humanos com os outros, e o que o Mel Brooks quer é, não o esquecendo, retirar-lhes o peso opressivo que essas figuras, esses momentos ainda mantêm para aqueles que foram as suas vítimas. E, portanto, a sua relação, ele, judeu, e que faz da sua... Ele não é propriamente religioso, mas que faz da sua origem cultural, digamos por assim, uma bandeira, e, portanto, que o assume e o transforma num número. Segundo o documentário do Judd Apatow que estreou este ano, que eu não conhecia, um dos primeiros números de paródia ao Hitler, o Mel Brooks fala em França, quando ele próprio era um militar que foi enviado em 1945 ou 46, já não para a frente de batalha, porque já tinha sido dado o armistício, mas para, portanto, uma Europa destruída, cheia de minas, e, portanto, o Mel Brooks não participou ativamente na guerra, mas participou durante vários meses no processo de desminagem de várias regiões em França, e foi aí que, para os colegas de militares, organizavam pequenos números teatrais para se entreterem uns aos outros, e aí é a primeira vez que ele parodia o Hitler e põe um bigodinho e faz a caricatura daquela figura. Portanto, a redução de figuras históricas a uma espécie de cartoon, por um lado, e por outro, o jogo das representações a falsidade, o trabalho do ator, a diferença entre vida e palco, tudo esses são os mecanismos através do qual o Mel Brooks vai construir todo o seu trabalho, todo o seu cinema. E, de facto, já lá estão no The Producers. O palco como espaço de representação da América, se quisermos pôr assim, isto é, uma sociedade dos papéis da interpretação, da representação, se quisermos por assim, é se calhar o grande tema que atravessa toda a obra do Mel Brooks. Em todos os filmes há a desmontagem da consciência da representação, há personagens que se apercebem que estão a ser filmadas num filme, personagens que têm um sotaque.
1: Os filmes têm sempre consciência de que estão a ser feitos durante o filme.
2: Exatamente, exatamente. Personagens que estão a falar com um sotaque e depois de repente viram-se para o lado e falam noutro sotaque porque estavam a interpretar e agora já não estão. Portanto, desmontar as lógicas da representação é um dos mecanismos que atravessa todo o cinema do Brooks. E isso na relação com o Hitler, para voltarmos ao início, o que é que produz? Produz, se calhar, um dos números, um dos gags mais perturbadores, mas ao mesmo tempo mais hilariantes do The Producers, que é termos 30 Hitlers em cima de um palco, que é no fundo um casting para escolher o Hitler que vamos para a peça, e onde estes 30 marmanjos, todos com o seu bigodinho, todos com a sua fardinha, todos a tentarem reproduzir uma ideia qualquer, todos a representar este jogo de representações. Na verdade, é aquilo que faz com que o The Producers não seja um filme sobre o Hitler, mas seja um filme como nos relacionamos com a sua imagem e como nos relacionamos com a representação do Hitler nas artes. E por isso não é tanto uma paródia ao Hitler, é uma paródia ao bom gosto no que diz respeito à criação artística, se quisermos pôr assim.
1: Uhum. Aliás, não há nada de sagrado no humor de Mel Brooks, bem pelo contrário, e vários filmes têm essa característica de desmontar aquilo que são mitos, heróis, géneros. Por exemplo, o Silent Movie e o High Anxiety são dois filmes que experimentam e são ambos de anos 70 ainda, portanto 76, 77, e ambos experimentam géneros, neste caso não é bem o género, mas o cinema mudo, portanto o Silent Movie é um regresso 40 anos depois, diz ele, a um género que já não existia, mas vamos fazer um comeback deste realizador. Então o filme é sobre o tentar fazer um filme mudo, e é em si mesmo um filme mudo. Depois o High Anxiety é a brincar com os códigos do Hitchcock, o thriller de paranoia, tudo isso. Mas, para tudo, Mel Brooks agarra na linguagem precisa do cinema para trabalhar isto.
2: O que eu acho que é muito marcante naquilo que é o cinema do Mel Brooks e a comédia do Mel Brooks, é algo que alguém definiu da seguinte maneira, que é muito do que é o universo cómico americano é marcado por o que se chama a comédia situacional. Portanto, literalmente sitcom, né? A situational comedy. Portanto, o cinema do Mel Brooks, ou a comédia do Mel Brooks, não é de todo situacional, é referencial. E a comédia do Brooks trabalha sempre por relação a algo. E está sempre a pedir ao espectador que faça uma ligação. O cinema é um desses algo, portanto é uma das referências, não é a única. O teatro, a música e a literatura atravessam sempre, de alguma maneira, o cinema do Mel Brooks. Mas, claro, o cinema em si, como matéria-prima para as paródias e as sátiras, é inevitável. E a partir de um certo momento, que é, diria eu, depois... Portanto, o Blazing Saddles já tem isso, mas eu acho que isso ele só toma consciência disso a partir do Young Frankenstein, e desse momento para a frente, quase todo o cinema dele é um cinema que estabelece diálogo com um género, ou com um cineasta, ou com uma certa linha de filmes. E portanto há sempre um...
1: Mas não é só a paródia. O que eu acho interessante é que ele parodia, mas muitas vezes ao parodiar está a homenagear.
2: Claro, claro, claro. Ou seja, podemos dizer que o Mel Brooks é o responsável por, anos muito depois, termos coisas como o Scary Movie. Portanto, filmes que são uma espécie de compilação de piadas sobre os filmes populares dos últimos anos. E, portanto, filmes que não têm muita graça e que são muito esquemáticos e por aí fora. Só que a grande diferença entre coisas desse género e o que o Brooks foi fazendo prende-se, acima de tudo, com a posição de amor, se quisermos por assim, para sermos mais simples, que ele tem em relação ao que está a parodiar. Ou seja, há um fascínio pelos filmes. E é esse fascínio que lhe dá a vontade de brincar com o que tem diante de si. Mas não o faz de forma, se queremos pôr assim, gratuita. E eu acho que aí, se é verdade que há mau gosto há vulgaridade em algumas piadas e alguns momentos, não há nem mau gosto nem vulgaridade nas formas com que essas piadas são contadas. Isto é, os diálogos podem ser muito parvos, mas, por exemplo, o Mel Brooks consegue fazer sequências inteiras em plano sequência, planos às vezes muito longos, de 2, 3, 4, 5 minutos, onde estão, por exemplo, só dois atores a conversar e a chutar diálogos um contra o outro, ou, por exemplo, um filme muito mal querido, na verdade, o último filme e que garantiu o fim da carreira cinematográfica do Mel Brooks, o Drácula. A versão dele do Drácula tem o primeiro plano em que o Mel Brooks aparece como ator, em que faz do Dr. Van Helsing, é um plano que deve ter para aí 3 ou 4 minutos, plano de sequência, que avança num pequeno traveling para a frente, e que é todo um jogo de campo e fora de campo, com um cadáver que não se vê, mas do qual ele vai tirando tripas e coisas, e uma série de alunos, portanto ele é um médico entomologista, e os alunos vão desmaiando à medida que ele vai sacando mais umas tripas e mais umas coisas cá para fora, num jogo em que caem uns e outros se aproximam da câmara porque ela se vai aproximando e o campo é cada vez mais pequeno, e há todo um jogo do que se vê e o que não se vê no campo e no fora de campo, que é de uma elegância que não é para um scary movie, não é? Ou seja, há uma depuração na maneira como o Brooks pensa os gags, que é verdadeiramente um olhar de cineasta, e o único realizador, ator, argumentista, produtor que se lhe, portanto, que, com o qual é possível estabelecer um diálogo é o Jerry Lewis. E o Jerry Lewis sempre foi querido pela crítica francesa, odiado pela crítica americana, mas muito querido pela crítica francesa como um cineasta total.
1: Dirias que é essa afiliação no cinema americano?
2: Sim, ou seja, eu acho que...
1: Até porque o Mel Brooks ajudou a escrever o argumento de um dos filmes de Jerry Lewis, o Ladies' Man.
2: Não sabia ou não me lembrava. Mas, de qualquer modo, eu acho que é... se há uma filiação qualquer dentro da história do cinema americano, é entre o Jerry Lewis e o Mel Brooks, porque não é frequente haver um realizador que é ator, que é argumentista, que é produtor e que está simultaneamente à frente e atrás a fazer comédia, e a fazer uma comédia autoconsciente e autorreflexiva como eles. Portanto, é o diálogo. E isto para dizer o quê? Que eu acho que o Mel Brooks é também um cineasta total, nesse sentido. Claro que não tem uma espécie de virtuosismo ostensivo como tem o Jerry Lewis. Também porque o cinema do Mel Brooks já é um cinema pós-clássico, se quisermos por assim. Na verdade, ele, a geração dele poderia ser a da Nova Hollywood. Portanto, ele é... Não nos podemos esquecer disso. O Mel Brooks nasceu no mesmo bairro e era quase... Não os conheceu na altura, mas podia ser vizinho do Woody Allen e do Stanley Kubrick, não é? Portanto, se ele andasse umas ruas para o lado, ia encontrar o Woody Allen.
1: Rapazes de Brooklyn.
2: Exatamente, que tinha menos 4 ou 5 anos, e o Kubrick, um bocadinho mais em baixo, no Bronx, tinha menos 6 ou 7. Portanto, é dessa geração, é da geração da... que precede a Nova Hollywood, portanto, a primeira geração moderna, mas que ainda não é a geração do Scorsese, do Spielberg e por aí fora, mas já não é clássico. E o Jerry Lewis ainda trabalha dentro do Studio System, coisa que o Brooks, todo o cinema do Brooks é uma espécie de elegia de um sistema de estúdios americanos que já não existe.
1: Eu acho que a marca física dessa demarcação e desse quebrar é mesmo o quebrar nos filmes dele, o quebrar quando há uma luta no Blazing Saddles e a luta leva a que de repente percebemos que estamos, o deserto é um estúdio e no estúdio ao lado estão a fazer um musical e depois alguém grita que isto é um filme de Mel Brooks e portanto aí tudo é possível. E nos outros filmes em que vemos também o tal travelling que estavas a falar também, mas que a câmara não para e parte o vidro, sim. Pelo menos em dois filmes isso acontece, sim, no sim. High Anxiety e no Man in Tights, Mel Brooks está sempre a dizer-nos que vocês estão dentro de um filme e, portanto, essa distância está sempre criada, que é a distância do humor.
2: Há uma frase que o Brooks disse, e depois disseram, olha, o senhor disse isto, e ele disse, olha, não sabia que tinha dito, mas disse muito bem, que é, o meu trabalho é encontrar o bizarro ou o descabido nos lugares comuns. E eu acho que é isso que ele faz em relação à literatura, em relação à música, em relação ao teatro, em relação ao cinema. É olhar para aquilo que nós aceitamos como convenções e estragá-las. E é nesse jogo que se faz a comédia. Ele conta isso em várias entrevistas, que o que ele aprendeu no Borscht Belt, portanto nos espetáculos ao vivo de vaudeville, foi, por um lado, o que é que funciona, o que é que piadas funcionam, e saber muito bem o que faz rir, e precisamente por isso saber o que é que se pode fazer com que as pessoas não estão à espera. Portanto, que piadas, que gags, que enfim, que ideias é que nós sabemos que o espectador não antecipa, e portanto, quando lhe passarmos a perna, ele se vai rir ainda mais. E esse jogo entre dar aquilo que o espectador quer e surpreendê-lo é a razão da comédia do Brooks, e isso em relação ao próprio cinema. Portanto, a partir, sabendo que o espectador conhece uma série de convenções, conhece uma série de estratégias, de funcionamentos, de mecânica narrativa, de lógicas de mise-en-scène para aí fora, como lhe dar o que ele conhece e, a certa altura, desvirtuar isso, dar-lhe a volta, destruir.
1: Falaste aí em amor, o amor está sempre lado a lado com a comédia, a paródia, e trouxe aqui comigo a tal autobiografia All About Me, que começa, tem um início delicioso, uma descrição que o Mel Brooks faz da altura em que viu o Frankenstein. Portanto, ele gostava muito do Frankenstein do James Whale, e ele diz que era uma criancinha, estava no quarto e fechou a janela porque tinha medo que o Frankenstein subisse ao quarto dele e o fosse comer. Então a mãe voltou a abrir a janela, disse que estava muito calor e dedicou-se a fazer uma grande explicação de como seria muito difícil ao Frankenstein, ao monstro Frankenstein, portanto, como é que o monstro chegaria ao quarto de Mel Brooks. Então ela explica, bem, ele vem da Transilvânia e depois tem que atravessar tudo isto, já viste como é que é andar de metro em Nova Iorque, ele não consegue chegar aqui, filho, portanto, abre a janela que está muito calor. E este filme...
2: E melhor, não é que é? E mesmo que ele chegasse aqui, opa, vinha tão cansado que ia comer os teus vizinhos do primeiro andar, não ia chegar aqui ao quinto andar.
1: Exatamente, já não me lembrava dessa parte. Mas este é um dos que eu também gosto muito, o Young Frankenstein, Frankenstein Jr., que é de 74, o mesmo ano de Blazing Saddles. Os dois grandes sucessos estiveram no top nesse ano, dos filmes mais vistos na bilheteira americana. E o Frankenstein Jr., vamos ouvir aquele número que a meio com a música de Irving Berlin, Putting on the Ritz, na interpretação de Gene Wilder, aqui com o seu monstro Frankenstein. Não se assustem.

0: que o Young Frankenstein e o Silent Movie e outros destes filmes que se fazem por relação direta com a história do cinema e que não são tanto paródias a coisas que tinham acabado de estrear há pouco tempo, portanto, que são cinema antigo, se quisermos por assim, isto é, o cinema da infância do próprio Brooks. Aí fica muito mais evidente a questão da sua filiação cinéfila e a questão de ele estar simultaneamente a parodiar e a homenagear. E no caso do Young Frankenstein, pronto, foram conhecidas várias anedotas, mas uma delas é que o laboratório do Dr. Frankenstein, que vemos no Young Frankenstein, o verdadeiro. Portanto, eles conseguiram contactar
1: Isso está no
0: o
1: documentário.
0: art director, portanto, o diretor de arte do filme do James Whale, que tinha guardado em casa os acessórios, todas as coisas que pertenciam ao filme de
1: Era
0: 1931.
1: da Fox.
0: Exatamente. E, portanto, disseram: então, não, não, nós queremos exatamente o que foi usado. Porque isso ainda vai dar mais verdade a esta nossa paródia, que não é tão paródia assim. E no caso, por exemplo, do Silent Movie, isso também é evidente, em relação aos palhaços do cómico. Portanto, o Silent Movie é uma grande homenagem ao Chaplin, ao Buster Keaton, ao Harold Lloyd, ao Stan and Laurel. Portanto, o Bucha e Estica cá em Portugal, aos polícias, às cortinhas da Keystone. Portanto, é uma grande homenagem aos palhaços do mudo, nos palhaços no bom sentido, não é? Isto é, a um certo humor físico, do controlo da mise-en-scène, da corporalidade. Não é por acaso que estes dois filmes se constroem por a privação. Isto é, que um se faz retirando a cor, num momento em que todo o cinema americano era a cores, o Mel Brooks quer fazer o Young Frankenstein a preto e branco, coisa que lhe deu imensas dificuldades e dores de cabeça. Mas o Silent Movie, não é? Quem é que faz nos anos 70 um filme sem som? Isto é, tem som, mas sem diálogos e sem som direto, portanto, sem som das coisas, não é? Ninguém faz isto. E é a privação que ele se impõe é uma forma de ele tentar colocar-se no lugar daqueles que são as suas figuras, portanto, as figuras que o apaixonam, tentar pôr-se nesse lugar, tentar pôr-se no contexto em que eles trabalhavam, no caso do cinema mudo, no caso do cinema já sonoro, mas a preto e branco, e tentar responder ao mesmo esforço de, por um lado, ter graça, como os grandes atores cómicos do mudo, ou o tentar produzir medo, porque o Young Frankenstein, apesar de ser tonto, é um pouco assustador, sinceramente. Mas sempre, sempre, sempre numa lógica de isto é um filme, isto é uma representação, nós somos todos atores e estamos aqui a fazer uma coisa, e o que estamos a fazer é um trabalho de fantasia e representação. E o meu cinema é um cinema de homenagem a esse trabalho de fantasia e representação.
1: Há toda uma mitologia que o cinema de Mel Brooks percorreu. O High Anxiety, já também aqui falámos, foi Hitchcock. E Hitchcock, há uma coisa muito engraçada que é, enviou-lhe uma garrafa de vinho depois de ver o filme, com um bilhetinho a dizer: "Meu caro Mel, que esplêndido entretenimento, daqueles que não lhe deve causar qualquer tipo de ansiedade. Com os melhores cumprimentos, Hitch." Quer dizer, isto é maravilhoso.
0: Sim, ou seja, é sinal de que o Hitchcock percebeu que ninguém faz um filme como I Anxiety se não tiver visto todos os filmes do Hitchcock e tiver gostado muito e tentar construir uma espécie de metafilme hitchcockiano, autoconsciente, paródico, com certeza, mas que tem perfeita noção de que como é que se constroem o suspense, como é que se trabalha a relação dos atores com o espaço, como é que se constrói o mundo de uma personagem que não tem uma visão do mundo que é uma visão natural, se queres por assim, para não estar a revelar demasiadas coisas, mas isto para dizer que é evidente que o Hitchcock viu naquele filme um olhar de alguém que conhece e de alguém que aprecia e de alguém que, no fundo, eu acho que se calhar, para voltarmos ao início, o que o Hitchcock viu no I Anxiety é um filme de um crítico de cinema.
1: Estamos a chegar ao fim deste especial, uma homenagem a Mel Brooks por altura do seu centenário. Deste lado, Inês Lourenço, à conversa com Ricardo Vieira Lisboa, Leão Matos na assistência técnica, e vamos fechar com High Anxiety, tema do filme homónimo, escrito e interpretado por Mel Brooks, ele próprio, aqui à maneira de Frank Sinatra.

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2: Boa tarde. No episódio anterior, foquei-me no Lundum e na Modinha, enquanto géneros musicais relacionados com contextos de escravatura e colonização. Partindo da reflexão então proposta, veremos hoje como a fusão entre a modinha europeia e o Lundum africano, entre a melodia lírica e a síncope rítmica, está na base do fado português. O historiador e crítico musical brasileiro José Ramos Tinhorão, na sua obra Fado, Dança do Brasil, Cantar de Lisboa, O Fim de um Mito, foi o primeiro a argumentar de forma sistemática

brasileiras, a modinha, a dança do fado que existia no Brasil, e portuguesas, nomeadamente as tradições populares de Lisboa e os géneros de música de rua, num ambiente urbano marcado pela marginalidade social e pela presença de populações provenientes do espaço atlântico colonial. Também Daniel da Silva, numa resenha académica publicada na revista Portuguese and Luso-Brazilian Cultural Studies, afirma que o fado emerge, e cito, como um repertório do Atlântico Negro, um produto do deslocamento forçado e da transformação dos povos africanos e das suas culturas nas Américas. Fim de citação. Esta leitura, que recorre ao enquadramento teórico do Atlântico Negro de Paul Gilroy, coloca o fado no mesmo espaço cultural que o blues americano, o samba brasileiro e a morna cabo-verdiana, enquanto produtos da experiência colonial e transformações criativas das vivências de exílio e de perda.

Por Rosemeiro Moreira e Rosana Lancelot, escutamos a modinha Esta Noite, do compositor João Francisco Leal, um dos expoentes da música na corte portuguesa do Rio de Janeiro em inícios do século XIX. A sua coleção de modinhas de bom gosto foi publicada em Viena em 1830, um ano após a sua morte, e inclui 12 canções para voz e piano. A figura lendária que personifica o nascimento do fado é Maria Severa Onofriana, considerada a primeira grande fadista da história. Filha de uma taberneira da Moraria e de pai desconhecido,

nascida em 1820, Severa cresceu num bairro habitado por algumas das populações mais marginalizadas de Lisboa, incluindo uma comunidade significativa de africanos e afro-portugueses. A sua relação amorosa com o Conde de Vimioso, que atravessava as fronteiras de classe de forma escandalosa para a época, tornou-se a narrativa fundadora do fado. O amor impossível entre mundos separados por barreiras sociais intransponíveis. Nascida também em Lisboa, 100 anos mais tarde, Amália Rodrigues foi a figura que transformou o fado de música de bairro à arte de concerto com reconhecimento internacional. Tal como a Severa, cresceu num ambiente de grande pobreza. A sua voz extraordinária, capaz de grande expressividade emocional, encontrou no fado o veículo perfeito. Começou a cantar profissionalmente ainda jovem, estreando-se no teatro em 1940 e sendo desde logo reconhecida como um talento excepcional. A história do Barco Negro, um dos maiores êxitos de Amália, começa muito longe de Lisboa, em Porto Alegre, no Brasil, nos anos de 1930, num ambiente de música regional gaúcha. Caco Velho compôs Mãe Preta, por volta de 1938, quando integrava o conjunto musical do experiente Piratini. A letra retrata a realidade das mulheres negras que, no contexto da escravatura, criavam os filhos das famílias brancas como se fossem seus. Esta batucada, de acordo com a designação da época, foi lançada originalmente no Brasil, em 1943, pelo conjunto Tocantins, num registro histórico que escutaremos de seguida.

Pelo conjunto Tocantins, escutámos Mãe Preta, um original de Caco Velho. Não há certezas sobre como esta melodia terá chegado a Portugal, mas a hipótese mais documentada indica que terá sido trazida pela fadista Maria da Conceição, que regressou do Brasil nos primeiros anos da década de 1950 e a cantou no nosso país, onde chegou a ser difundida pela rádio. A letra foi proibida pela censura salazarista em Portugal, pois o regime não tolerava textos que fizessem referência explícita à escravatura, considerados subversivos no contexto do colonialismo português. Assim, o poeta David Mourão Ferreira escreveu uma nova letra, desta vez sobre a tragédia de um pescador desaparecido no mar, tendo sido esta a versão, intitulada Barco Negro, que Amália Rodrigues gravou em 1954 para a Columbia Records. Vamos ouvir.

Amália Rodrigues trouxe-nos Barco Negro, uma versão de Mãe Preta, de Caco Velho, sobre o poema de David Mourão Ferreira. Barco Negro apareceu pela primeira vez no filme francês Les Amants du Tage, Os Amantes do Tejo, de Henri Verneuil, em 1955. E foi a partir daí que tanto a canção como a voz de Amália Rodrigues chegaram aos palcos internacionais. As suas atuações em Paris, Londres e Nova York revelaram ao mundo um género e uma artista que muitos desconheciam. O seu álbum Lisboa Antiga vendeu 600 mil cópias em França, um número extraordinário para a época. A relação de Amália com o regime do Estado Novo é uma das questões mais complexas da sua herança. O fado, que nascera nas margens da sociedade lisboeta com raízes na diversidade cultural do Atlântico, foi progressivamente domesticado pelo regime salazarista como expressão da identidade nacional portuguesa, uma alma lusitana que convenientemente apagava as suas raízes africanas e afro-brasileiras. Amália beneficiou sem dúvida desta instrumentalização. As suas atuações ganharam apoio estatal e difusão nos territórios coloniais portugueses, mas a sua arte nunca se reduziu completamente a essa função ideológica. O processo de instrumentalização folclórica do fado durante o regime do Estado Novo fez com que determinados compositores, nomeadamente Fernando Lopes Graça, se recusassem a fazer qualquer apropriação do género na sua música. Pelo contrário, antes e depois da emergência do regime em questão, vários outros compositores eruditos trouxeram o fado para a respectiva música enquanto elemento de identidade nacional. Ouçamos agora como José Viana da Mota o convocou na sua obra Rapsódia Portuguesa número 1, em Sol Maior, intitulada Fados. A interpretação ficará a cargo de João Costa Ferreira.

João Costa Ferreira interpretou a Rapsódia Portuguesa número 1, em Sol Maior, de José Viana da Mota, intitulada Fados. Também Alexandre Rei Colasso escreveu uma coleção de fados para piano, compreendendo 9 peças. Trata-se de um dos primeiros casos documentados de um compositor com formação erudita europeia de alto nível, aluno da Hochschule de Berlim, colega de Josef Joachim e herdeiro da tradição Schumann-Brahms, que trata o fado como objeto de composição de concerto. Dessa coletânea, proponho que ouçamos o fado número 3, Hilário, na interpretação do pianista Michael Habermann.

Estivemos com o fado número 3, Hilário, da coleção de fados para piano de Alexandre Rei Colasso. Foi intérprete Michael Haberman. O próprio Luís de Freitas Branco, que era bastante crítico quanto à utilização do fado pelo Estado Novo, deixou-nos algumas peças a ele alusivas. É o caso do fado do Pascoal, que escutaremos de seguida na voz de Elsa Sack, acompanhada ao piano por Nuno Vieira de Almeida.

Elsa Sac e Nuno Vieira de Almeida interpretaram O Fado do Pascoal, uma das canções de Luís de Freitas Branco. Nesta narrativa sobre o fado, não poderia deixar de mencionar o fado de Coimbra, cujas origens se distinguem das do fado lisboeta. De facto, há cantares estudantis noturnos documentados em Coimbra desde o século XVI, pois a universidade foi aí definitivamente fixada em 1537, o que significa que o fado nessa cidade tem uma história anterior ao fado de Lisboa e raízes muito diferentes. Não as tabernas da Moraria e os africanos libertos da capital, mas a tradição dos cantares goliárdicos medievais e das serenatas universitárias europeias. Se Edmundo Bettencourt consolidou o género no início do século XX e António Menano ficou conhecido pelas suas interpretações, José Afonso introduziu no fado de Coimbra temas sociais e políticos. De facto, tendo sido formado na tradição desse género, subverteu-o a partir de dentro, transformando-o em canção de intervenção política e em veículo de resistência ao Estado Novo. Assim, enquanto o fado lisboeta foi de algum modo domesticado pelo regime, o de Coimbra tornou-se instrumento de contestação.

José Afonso interpretou o Fado dos Olhos Claros de Edmundo Bettencourt e Mário Faria Fonseca. Em 2011, o Fado foi inscrito pela Unesco na lista representativa do Património Cultural e Material da Humanidade. A morna seguiu-se-lhe em 2019. A modinha luso-brasileira não tem ainda este reconhecimento formal, mas é estudada e praticada nos dois países como um dos pilares da identidade musical luso-brasileira. A questão da atribuição e do reconhecimento das raízes africanas da modinha e do fado não é apenas académica. Tem implicações políticas diretas numa época em que o debate sobre a herança colonial, as reparações e o racismo estrutural está no centro das agendas públicas de Portugal, do Brasil e de Cabo Verde. Reconhecer que o fado tem raízes afro-brasileiras, que a modinha nasceu da fusão entre formas europeias e africanas, que um lundum foi criado por escravizados angolanos no Brasil, é reconhecer que as culturas que os países de língua portuguesa mais prezam foram co-criadas pelos africanos que escravizaram. A terminar o episódio de hoje, que encerra uma série de 25 emissões de Notas à Margem, desde o início de 2026, sempre com a fantástica assistência técnica de Leão Matos, escutaremos a Rapsódia Portuguesa para piano e orquestra do compositor novecentista espanhol Ernesto Halffter, que manteve uma estreita ligação com agentes fundamentais da cultura portuguesa do seu tempo e, na obra que selecionei, reflete sobre vários idiomas da música popular portuguesa, incluindo o fado. Até breve!

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1: Muito boa tarde, bem-vindos a mais um Mesa Voce. Hoje ficamos com Rodelinda, de Georg Friedrich Händel, ópera estreada a 13 de fevereiro de 1725, no King's Theatre, em Londres. Esta é uma das óperas que, conjuntamente com Giulio Cesare e Tamerlano, compõem então a idade de ouro da escrita operática deste compositor germânico. Conta com o libreto de Nicola Francesco Haim, baseado numa peça de Pierre Corneille, e é uma ópera séria.

ápice desta ópera é passada em Milão, no século VII. O rei Bertarido é dado como morto após ser deposto por Grimoaldo. O usurpador tenta forçar a rainha Rodelinda a casar-se com ele, ameaçando matar o filho dela se ela recusar. O regresso. Bertarido está vivo e regressa disfarçado. Ao ver a mulher simular que aceita o vilão, que o fez para ganhar tempo para salvar o filho, ele pensa erradamente que foi traído. Descoberto e metido na masmorra, Bertarido consegue escapar. No jardim, ele salva a vida do próprio usurpador Grimoaldo, que estava prestes a ser assassinado pelo traidor Garibaldo. Movido pelo remorso e gratidão, Grimoaldo desiste do trono, devolve a coroa e a esposa a Bertarido, e a fidelidade conjugal de Rodelinda triunfa. Foi um sucesso a estreia desta obra, que contou com 14 récitas, um número muito impressionante para a época, em 1725. Uma ópera escrita para a Royal Academy of Music, não confundir com a escola Royal Academy of Music. Esta Royal Academy of Music foi uma companhia de ópera encabeçada por Handel no início do século XVIII em Londres. Escutemos então esta gravação de 2022 para a Accent da ópera Rodelinda de Georg Friedrich Handel.

Anna Dennis, no papel de Rodelinda. Bert Arido, interpretado por Christopher Lowry. Grimoaldo, Thomas Cooley. A voz de Francisca Gottwald, no papel de Edwige, a irmã de Bert Arido. Garibaldo, Julian Van Melert. Unulfo, Owen Willett. E a direção musical de Lawrence Cummings, com a Festspiel Orchester Göttingen, nesta gravação de 2022 para a Accent da ópera Rodelinda, de Georg Friedrich Händel. Assim nos despedimos do Mesa Voce de hoje. Voltamos a encontrar-nos para a semana.

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1: A emissão na Antena 2 segue com o piano de Marta Argeris, a Orquestra Sinfónica de Montreal e a direção de Charles Dutoit nos três andamentos Allegro Maestoso, Romance Larghetto e Rondo Vivace do Concerto para Piano e Orquestra número 1 em Mi Menor Opus 11 de Frédéric Chopin.

0: Frédéric Chopin a assinar estes três andamentos do seu primeiro concerto para piano e orquestra em Mi menor, opus 11, com Marta Argerich ao piano e Charles Dutoit à frente da Orquestra Sinfónica de Montréal.
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Abrimos hoje o giradiscos com Marrow, de Nico Muhly, o que quer dizer que estamos hoje com um homem dos mil ofícios e que, de certa forma, é um caso paradigmático do que significa ser um músico do século XXI. Ora, eu digo isto porque, entre os muitos trabalhos de Nico Muhly, cruzam-se vários géneros musicais e, entre todos eles, nunca existem fronteiras. Nico Muhly é natural de Providence, no estado de Rhode Island, nos Estados Unidos, onde nasceu a 26 de agosto de 1981. Licenciou-se primeiro em literatura inglesa pela Columbia University e depois completou os seus estudos de música na Juilliard School, onde, entre vários professores, contou com o grande mestre John Corigliano. Em pequeno, Nico Muhly cantou num coro e ainda hoje é bem evidente o seu interesse pela música coral enquanto compositor. Um interesse que, de resto, está até bem claro no seu novo álbum No Resting Place, que ouvimos precisamente a abrir este episódio. Hoje, nos giradiscos, ficamos assim com a música de Nico Muhly.

Depois do novo álbum, recuamos um pouco no tempo para ouvir My Salty Dog. Estamos a ouvir um dos momentos do álbum I Drink the Air Before Me, o que quer dizer que estamos agora no ano 2010. E neste caso, a música foi composta por Nick Mulley para um espetáculo de dança criado por Steven Petronio, e isto numa colaboração pensada para assinalar precisamente as comemorações do 25º aniversário da sua companhia. Ora, por isso mesmo, a ideia de celebração mora bem firme no tutano desta composição. Agora, e continuando com Nick Mulley, vamos ficar com um exemplo de diálogo entre épocas distintas.

Estamos ainda no ano 2010, mas desta vez com uma gravação surgida no álbum Sing, Is Believing, é verdade, nesse ano, Nick Mulli lançou dois álbuns pela Decca Classics. Neste caso, o ponto de partida aqui foi a música de William Byrd, um compositor da segunda metade do século XVI e do início do século XVII, uma música que aqui é desconstruída e repensada por Nick Mulli, já no século XXI, claro está. Agora, recuamos um pouco mais no tempo para ouvir uma obra que a Juilliard School e também a Royal Academy of Music encomendaram a Nick Mulli em 2004.

Hoje no Giradisco estamos a ouvir a música de Nick Mulli e este de 2004 era By All Means. O cinema, esse também faz parte das agendas de trabalho de Nick Mulli e são já vários os filmes que contam com banda sonora da sua autoria. O mais célebre de todos os trabalhos de Nick Mulli para o cinema, eu creio que esse data de 2009 e corresponde à música criada para o filme The Reader, ou seja, O Leitor, de Stephen Daldry. Ora, escutem.

Ouvimos um excerto da banda sonora que Nick Mulley criou para o filme The Reader, ou seja, O Leitor, de Stephen Daldry. E falando sobre cinema, aqui há uns anos, e numa entrevista, o próprio Nick Mulley explicou-me que, quando se trabalha para o cinema, podemos fazer uma música explicitamente dramática, e um filme tem então de juntar umas 25 peças de música que estão todas necessariamente relacionadas entre si. Ora, para Nick Mulley, o compositor tem então de saber qual a extensão que devem ter as peças, que orçamento tem para as trabalhar e também qual é a agenda emocional que as vai usar. Ora, tudo isso tem que ser decidido e depois ao compositor cabe o desafio de tentar fazer a coisa mais fabulosa que souber, combinando tudo isto. E nesse momento é preciso, como ele mesmo explicou, convocar um pouco de tudo o que sabemos.

Estamos agora a passar pela música criada por Nick Mulli para o cinema e depois de uma breve passagem pela banda sonora de O Leitor, agora ouvimos um dos momentos da música criada para Joshua, um filme de 2007 de George Radcliffe. Mas voltemos ao panorama mais alargado sobre o percurso de Nick Mulli que estamos a apresentar hoje neste episódio do Giradiscos. Ora, entre as primeiras experiências profissionais de Nick Mulli contou-se um período de trabalho nos Looking Glass Studios, os estúdios de Philip Glass. E uma das coisas que então interessou a Nick Mulli durante o tempo que trabalhou com Philip Glass foi, como ele mesmo me contou naquela mesma entrevista que eu citava há pouco, foi o de verificar que Philip Glass é um dos compositores mais pragmáticos que existem. Nick Mulli acrescentou que Glass encara cada projeto em que trabalha de uma forma completamente pragmática e não emocional. Não tem nada aquela coisa do compositor como o anjo sensível que reage a grandes questões. Na verdade, diz Nick Mulli, Philip Glass ensinou-o a encarar o facto de um compositor ser alguém com um trabalho a cumprir, alguém que tem algo a fazer, tal como um marceneiro que faz mesas.

Este que ouvimos agora foi um dos vários trabalhos de colaboração muito prática em estúdio de Nico Muli com Philip Glass e aqui em concreto falando da banda sonora de Nikoi Katse. Este foi o terceiro dos filmes da trilogia Katse de Godfrey Reggio, que inclui naturalmente os clássicos Koyanis Katse e Poa Katse. Este filme surgiu no ano 2000 e num corpo de trabalho que contou também com a colaboração de Yo-Yo Ma. E agora passamos do cinema para a ópera e ficamos com o prólogo de Two Boys. Esta foi a primeira ópera de Nico Muli, estreada em 2013. É uma ópera baseada em factos reais, ocorridos em Manchester, e que explora o lado mais aterrador da internet.

Hoje no Giradiscos estamos a ouvir a música de Nick Mulli. Já passámos por alguns dos seus discos, pelo cinema, agora mesmo a ópera. Estamos a passar por, de facto, alguns dos títulos mais significativos da sua discografia. E este já a seguir, e editado no ano 2008, é o álbum Mother Tongue. Foi então o seu segundo disco e editado pela Bedroom Community, ou seja, uma comunidade de jovens músicos, nem todos necessariamente do mesmo país. De resto, há aqui várias origens cruzadas nesta mesma comunidade, uma comunidade que foi definida para além também das fronteiras dos géneros musicais. De resto, ali, e como em tudo o que acontece na vida musical de Nick Mulli, não há fronteiras.

87 Mia, Lawrence, 26 Kim Street, Hudson, New York.

Ouvimos Mother Tongue, ou seja, a peça que deu título ao segundo álbum de Nico Muhly, o ano aqui era o de 2008. Ora, já falámos hoje nos giradiscos da importância do trabalho de colaboração no percurso de Nico Muhly e agora vamos evocar precisamente algumas dessas parcerias. E a primeira, que data de 2016, é um álbum no qual Nico Muhly se juntou ao cantautor Folke Teitur, natural das Ilhas Faroé, ilhas que ficam no Atlântico Norte, ali entre a Islândia e a Noruega.

Ouvimos Printer in the Morning, do álbum conjunto de Nick Mulli e Teitur, um disco de 2016, um disco criado a partir de narrativas pessoais encontradas em vídeos confessionais no YouTube. Ora, Nick Mulli e Teitur apresentaram então neste Confessions um ciclo de canções que contava ainda com a colaboração de um ensemble de música barroca. Este foi então um dos projetos de colaboração que aqui trazemos hoje aos Giradiscos. E agora, completamente diferente, o projeto Planetarium.

Ouvimos Neptune, do projeto Planetário, um projeto que em 2017 juntou, e no mesmo disco, Sufjan Stevens, Nick Mulli, Bryce Dessner e também James McAllister. O álbum, para não enganar ninguém, tinha como título simplesmente Planetarium. Ora, vai ainda mais uma colaboração. Esta então, já a seguir, aconteceu ao lado do norte-americano Thomas Bartlett e aconteceu num disco de homenagem a Peter Pears e que envolvia também o trabalho do etnomusicólogo Colin McPhee, que estudou o gamelão e a música do ballet.

Ouvimos Gambagnon aqui em colaboração, Nick Mulli e Thomas Bartlett. E agora, e a fechar este episódio de hoje do Giradiscos, integralmente dedicado ao jovem compositor Nick Mulli, vamos ficar com uma peça por si criada por uma instalação do recentemente desaparecido David Hockney. Vamos ouvir Roads and Paths. Para todos então, boa noite e até de hoje, 8 dias.

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1: Hoje com o relógio do avô Grandfather's Clock, pela banda Country Gentleman. Um tema aqui instrumental, na origem é cantado, mas quando é tocado ao estilo bluegrass, costuma apenas ser tocada da parte instrumental. Uma música que vem de 1876, o relógio que inspira da canção continua exposto na entrada de um hotel em Darlington, Inglaterra. Tal como é explicado na introdução da música, é o tema ideal para fazer brilhar o contrabaixista Tom Gray, que tem aqui três solos. Os Country Gentlemen são uma banda conhecida por dilatar os horizontes estilísticos do bluegrass, música característica do sul dos Estados Unidos, com origens na música folclórica das Ilhas Britânicas e também baseada no jazz e no blues. A banda reúne-se pela primeira vez em 1957 em Washington. A personagem principal é Charlie Waller. Os Country Gentlemen têm várias formações ao longo de quase 50 anos e Charlie Waller está sempre presente. As principais características do agrupamento são as harmonias vocais bem vivas, uma escolha de repertório fora do habitual para a área da música country e grande dinamismo musical. Aquela que fica para sempre, como a era clássica dos Country Gentlemen, situa-se entre 1960 e 64, e é precisamente daí que vem a música de hoje. A banda consegue conquistar novos fãs para o estilo bluegrass, especialmente entre o público urbano e universitário. O segredo era combinarem um estilo tradicional com uma postura mais contemporânea. No pico da popularidade do bluegrass e no tal período clássico da banda, em 1963, a banda está já numa nova editora, da Folkways. É nesta nova casa que é editado o álbum On the Road, que reúne gravações efetuadas em vários concertos entre 1960 e 63. Vamos então ficar com o relógio do avô, Grandfather's Clock, gravação ao

O relógio do avô, Grandfather's Clock, pela banda The Country Gentleman, um registro ao vivo, 1962, no Ohio. Um tema aqui instrumental, na origem é cantado, mas quando é tocado ao estilo bluegrass, costuma ser apenas tocada da parte de instrumental. A música vem de 1876, o relógio que inspira da canção continua exposto na entrada de um hotel em Darlington, Inglaterra. Tal como é explicado na introdução da música, é o tema ideal para fazer brilhar o contrabaixista Tom Gray, que teve aqui três solos.

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Bendita a mãe que te gerou. Bendito o leite que te fez crescer. Bendito o berço onde te embalou a tua ama para te adormecer. Bendita essa canção que acalentou da tua vida o doce alvorecer. Benditos sejam todos os que te amarem, os que em volta de ti se ajoelharem, numa grande paixão fervente e louca. E se mais que eu um dia te quiser alguém, bendita seja essa mulher, bendito seja o beijar dessa boca. De joelhos, Flor Bela Espanca.

Mai. A suprema ligação entre os seres humanos. O laço indissolúvel que marca decisivamente o crescimento de cada criança.

Mãe, que adormente este viver dorido, e me vela esta noite de tal frio, e com as mãos piedosas, até o fio do meu pobre existir, meio partido, que me leve consigo, adormecido, ao passar pelo sítio mais sombrio. Me banho e me lava a alma lá no rio, da clara luz do seu olhar querido. Eu dava o meu orgulho de homem, dava a minha estéril ciência, sem receio, e em débil criancinha me tornava, descuidada, feliz, dócil também. Se eu pudesse dormir sobre o teu seio, se tu fosses, querida, a minha mãe. Mãe, Antero de Quental.

infância que lembras na fantástica distância. Uma alegria, além tempo, desmaiada. De repente ficaste fulminada por um estranho medo. Aparição divina que, num pálido gesto de segredo, a murmurar, de penumbras acesas se ilumina em mim para eu cantar. Teixeira de Pascoais, sempre.

Não há nada mais autêntico nem mais terno que a jovem mãe que se debruça sobre um berço em que uma criança rosada adormece. Jean Prouvaire, O Chamamento, 1874.

recordo os cantos lindos da minha infância e lembro-me vivamente da boa Brígida, que me contava velhas histórias. Oh, magas ilusões, porque não posso crer-vos eu com a fé viva de outra idade, em que de boca aberta e sem respiro, sem pestanejo um só, de olhos e orelhas, no castelo escutava os contos antigos. Almeida Garrett, Dona Branca, 1826.

A terra do meu pai era pequena e os transportes difíceis. Não havia comboios, nem automóveis, nem aviões, nem mísseis. Corria branda à noite e a vida era serena. Viviam lá na terra 3.023 mulheres, das quais 45% eram de tenra idade. De todas elas, a que sobeja chamava-se Rosinha. Foi essa que o meu pai levou à igreja. Foi essa a minha mãezinha. António Gedeão, mãezinha, 1967.

O Encanto do Lar faz parte de um projeto espiritual maior, com os seus rituais e lugares especiais. A experiência que vivemos da autoridade parental molda as nossas emoções subsequentes. E é esta a origem de todas as nossas tentativas de encontrar consolo na fé e no amor parental supremo. O encantamento da religião não é a causa, mas o efeito do encantamento mais profundo, que é a herança natural da infância. Roger Scruton, Inglaterra, uma elegia, 2006.

tal como no simbolismo dos sonhos. A criança, o filho, implica uma superior transformação da personalidade. A criança é o ego renascido na perfeição. O ser pristino que deveríamos encarnar, que nos esforçamos por atingir, em que é suposto transformar-nos quando entramos no nosso corpo atual. O símbolo da entelequia, ou modelo secreto do nosso destino. Heinrich Zimmer, O Rei e o Cadáver, 1948.

Homens comovedoras, com meninos Jesus de encontro ao peito, iguais na devoção e amor perfeito aos painéis de Nossas Senhoras. Feito aos painéis de Nossas Senhoras. São presépios as casas onde moram, e o riso casto, as lágrimas que choram, o anseio que lhes enche o coração, gesto, candura, olhar, tudo é divino, tudo ensinado pelo Deus menino, tudo é Mãe Celeste inspiração. Alberto de Oliveira, Mães de Portugal.

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Muito boa noite, sejam bem-vindos e bem-vindas a mais uma edição de Notas Azuis aqui na RTP Antena 2 para duas horas de jazz, música improvisada e territórios adjacentes. Começámos com Jubilant Voyage, uma das peças de And So It Is, álbum de estreia em nome próprio do saxofonista, flautista e multi-instrumentista norte-americano Aaron Shaw, editado pela Living Records. Shaw vem de Los Angeles, nasceu e cresceu em Ladera Arts, passou pelo Fernando Pullum Community Arts Center e pelo Los Angeles County High School for the Arts, antes de se aproximar da órbita de Kamasi Washington, com quem estudou, e de se afirmar como uma presença discreta, mas muito ativa, numa cena que cruza jazz, hip-hop, música experimental, espiritualidade cósmica e as muitas linhas de fuga que a música de Los Angeles continua a produzir. Aaron Shaw tem colaborado com figuras como Carlos Ninho, Miguel Atwood Ferguson, Herbie Hancock, Anderson .Paak, Tyler, the Creator, Mary J. Blige ou o Pan-African People's Orchestra de Horace Tapscott. Foi também ele quem ensinou teoria musical a André 3000, antes de New Blue Sun, detalhe que talvez ajude a perceber a forma como o seu trabalho se move nesse espaço cada vez mais fértil entre o jazz e a meditação, a música ambiental e uma ideia expandida de composição. No The Guardian, Hugh Morris escrevia que para um músico de sopros, a respiração é tudo, a força vital da arte, aquilo que dá personalidade ao som. E essa ideia ganha, no caso de Aaron Shaw, um peso particular, porque em 2023, quando contava apenas 27 anos, o músico foi diagnosticado com falência da medula óssea, condição que afetou diretamente a sua capacidade de produzir glóbulos vermelhos e, portanto, de respirar com a normalidade exigida por instrumentos exigentes como o saxofone ou a flauta. And So It Is nasce também daí, de uma crise física, mas igualmente de uma transformação musical e espiritual. O disco, produzido pelo próprio Aaron Shaw com Carlos Ninho, conta com Alex Smith na bateria, Carlos Ninho na bateria e percussão, Dwight Tribble na voz, Kianman Wegler no violoncelo, Lawrence Shaw no baixo, Mercy B na harpa, Sam Reed no piano e Galani no vocoder. É música de respiração larga e ao mesmo tempo cautelosa, música que parece procurar luz sem ignorar a sombra, música que se aproxima do jazz espiritual, da herança dos Coltranes, de Pharoah Sanders ou de Sun Ra, mas que fala também de um presente muito concreto, o de um jovem músico obrigado a renegociar com o corpo a sua própria relação com o som. Vamos continuar então com Aaron Shaw e com uma das peças centrais deste álbum, Art of a Phoenix. Depois escutaremos ainda os Black Nile, projeto que Shaw mantém com o seu irmão, o baixista Lawrence Shaw.

E para já continuamos em Los Angeles, aqui no Notas Azuis, e continuamos também na órbita de Aaron Shaw. Depois de escutarmos duas peças de And So It Is, o seu álbum de estreia em nome próprio, vamos agora entrar na música dos Black Nile, projeto que divide com o irmão, o baixista Lawrence Shaw. Os dois têm vindo a afirmar-se como parte de uma geração que recebeu a herança da chamada Renascença Jazzística de Los Angeles. Essa constelação que na última década aproximou nomes como Kamasi Washington, Terrace Martin, Thundercat, Carlos Ninho ou Flying Lotus, mas que procura agora desenhar o seu próprio mapa, menos como exercício de filiação e mais como linguagem viva, urbana, espiritual e profundamente enraizada num lugar. Em abril, os Black Nile editaram Indigo Garden, álbum associado à Enhouse Studios e à Mass Mocha Records, gravado entre o Studio 9, em North Adams, Massachusetts, e a Enhouse Studios, em Venice Beach, na Califórnia, com produção de Arlen Steinberger. O disco nasce também na sequência de uma residência dos irmãos Shaw no Massachusetts Museum of Contemporary Art, mas o seu centro emocional continua claramente ligado a Los Angeles, cidade de memória, ruído, calor, história, sombra e muita possibilidade. Os próprios Black Nile apresentam Indigo Garden como uma obra moldada pela escuta, pela partilha e pela ideia de que o jazz não é apenas performance, mas sobretudo processo. Uma música que avança por confiança, paciência, conversa e presença coletiva. Vamos escutar duas peças desse álbum. Em primeiro lugar, City of Silent Angels e logo depois, Skyrim.

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1: Dos Black Nile passamos agora para outro ponto do mapa, ainda norte-americano, mas com raízes que atravessam o Atlântico. Ingebrigt Acker Flatten vive há vários anos em Austin, no Texas, mas nasceu na Noruega e construiu uma das trajetórias mais sólidas e inquietas do jazz europeu das últimas décadas. Contrabaixista de enorme presença física e sentido arquitetónico, tornou-se figura central em projetos como Atomic, The Thing, Free Fall ou Scorch Trio, além de ter cruzado caminhos em duo ou noutros formatos com músicos como Joe McPhee, Rodrigo Amado, Evan Parker ou Aachen Kornstad. É um daqueles instrumentistas que parecem entender o contrabaixo não apenas como uma fundação rítmica ou harmónica, mas como um motor, uma voz e um eixo de instabilidade e força propulsora. O seu novo trabalho chama-se Fly e surge assinado por Ingebrigt Acker Flatten Exit Nach, prolongando o universo de uma formação que se tem afirmado como uma das suas plataformas mais expansivas. O disco foi editado no dia 5 de junho pela Sawa Jazz e registra a banda ao vivo no Victoria National Jazz Scene em Oslo no dia 26 de setembro de 2025. A formação junta Amal Idal nos saxofones alto e barítono, Carl Alsmar Nyberg no saxofone tenor e eletrónica, Marta Warelis no piano, Jonathan F. Horn na guitarra, Olaf Olsen na bateria e, claro, o próprio Ingebrigt Acker Flatten no contrabaixo. O repertório parte de material anteriormente trabalhado em Drops e Breezy, mas aqui reaparece transformado como matéria em combustão, submetida à energia do palco e à lógica própria de uma banda que pensa coletivamente em movimento. Há no título Fly uma ideia de deslocação que não será apenas geográfica. Esta é a música que levanta voo pela pressão, pela fricção, pelo embate entre escrita e improvisação, mas também por uma estranha leveza que se instala no meio da densidade. Vamos escutar primeiro a faixa que dá título ao álbum, Fly, e logo depois, Breezy.

Antes de esgotarmos a primeira hora desta edição, temos ainda tempo para mais uma novidade. E também aqui encontramos uma aproximação entre as cenas nórdica e a norte-americana. Depois de Ingebrigt Åkerflaten, norueguês, há muito instalado em Austin, no Texas, seguimos agora com os Little North, trio dinamarquês que no novo álbum Crossing Currents atravessa simbolicamente o Atlântico e se instala em Nova York para gravar com duas figuras de uma geração muito presente no jazz de agora, o vibrafonista Joel Ross e o saxofonista Anas Banish. Os Little North, Benjamin Norholm Jacobson no piano, Martin Brumberg Rasmussen no contrabaixo e Lasse Jacobson na bateria, têm trabalhado uma linguagem que parte da tradição do trio de piano, mas que lhe acrescenta uma respiração muito cinematográfica, uma atenção à melodia e à textura que vem dessa ideia, tantas vezes invocada, de lirismo nórdico. Em Crossing Currents, editado pela ACT, essa identidade encontra outro tipo de energia. A vibração de Nova York, a presença luminosa de Joel Ross, que também surge como co-produtor, e a voz do saxofone de Hans Benich, músico sueco que ajuda a reforçar a ponte entre geografias. O álbum foi gravado em novembro de 2023 no The Bunker Studio, em Brooklyn, e assinala também uma década desde a estreia discográfica dos Little North com Yonder. O título, Crossing Currents, diz muito sobre a música. Correntes que se cruzam, linguagens que se contaminam, uma delicadeza escandinava colocada em diálogo com a pulsação de uma cidade que continua a funcionar como uma espécie de laboratório permanente para o jazz. Vamos escutar Ross, peça que, pelo título, parece já deixar clara a centralidade de Joel Ross neste encontro.